0: Entre as irregularidades apontadas pela Agência Nacional de Proteção de Dados estão o vazamento de informações e o direcionamento de publicidade a esse público.
1: A controladora da TikTok se comprometeu a fazer mudanças.
2: A decisão é resultado de um processo de fiscalização que identificou irregularidades nas duas formas de acesso ao TikTok, com e sem cadastro. Segundo a ANPD, Agência Nacional de Proteção de Dados, a plataforma tratou dados de crianças e adolescentes sem uma base legal adequada e não adotou medidas suficientes para impedir esse tratamento e o cadastro desse público, explica Fabrício Guimarães Lopes, superintendente de fiscalização da ANPD.
3: É um processo longo, né, que resultou nessa multa de 153 milhões.
4: A empresa não estava tomando as medidas necessárias para impedir que crianças e adolescentes acessassem a plataforma dela, e esse tratamento, além de ser em desacordo com a lei, acabou também sendo utilizado para oferecer publicidade para crianças e adolescentes no ambiente que a gente já sabia que não era apropriado para ela.
2: A ANPD determinou ainda a eliminação dos dados coletados de forma irregular, e a ByteDance se comprometeu a implementar um plano de conformidade para melhorar a proteção de crianças e adolescentes no TikTok. Entre as medidas estão configurações de privacidade mais restritivas para menores de 16 anos, que só poderão ser alteradas com autorização dos responsáveis, além do reforço da supervisão parental e de filtros de conteúdo. Medidas que são fruto da fiscalização da agência reguladora, garantiu a diretora da ANPD, Lorena Gilberti Coutinho.
5: A atuação da ANPD, ela não se resumiu a essa multa que foi imposta. Muito mais importante que isso foram as melhorias trazidas, né, que foram incorporadas ao modelo de negócio da empresa e que vão trazer um ambiente muito mais seguro para crianças e adolescentes.
2: O diretor-presidente da ANPD, Valdemar Gonçalves Orunho Júnior, destaca que outras plataformas também estão sendo analisadas para que os direitos de proteção de dados sejam garantidos.
6: É ficar bem claro que nós estamos atuando, é uma atuação bastante técnica, bastante em cima da lei, a Lei Geral de Proteção de Dados, agora conta bem com o nosso ECA digital.
2: A decisão ainda pode ser contestada pela empresa no Conselho Diretor da ANPD, no prazo de 10 dias úteis. Reportagem Pablo Mundim.
0: Em nota, a plataforma TikTok informou que apresentou um plano de conformidade à ANPD, que foi aprovado pela agência no ano passado.
1: A empresa diz que a multa se refere a um período anterior a 2021 e não reflete as medidas implementadas pela plataforma, como a adoção de 50 recursos e configurações voltados para a segurança de crianças e adolescentes.
0: Provedores de aplicações de internet, como as plataformas digitais direcionadas a crianças e adolescentes, devem publicar relatório até 17 de setembro sobre medidas de proteção a esse público.
1: A jornalista Mariana Jungmann conversou sobre o tema com Fabrício Lopes, superintendente de fiscalização da Agência Nacional de Proteção de Dados. Vamos ouvir.
7: Olá, superintendente, muito bem-vindo à Voz do Brasil. Vamos começar falando um pouco sobre o trabalho da ANPD, a Agência Nacional de Proteção de Dados, né? É um órgão relativamente novo, que foi instalado em 2020. O senhor pode explicar para a gente, né, para o nosso ouvinte, qual é a função da agência, suas áreas de atuação?
8: Olá, Mariana, bom dia e bom dia a todos que estão nos vendo e nos ouvindo. A Agência Nacional de Proteção de Dados, ela começou para garantir que dados pessoais de cidadãos brasileiros fossem tratados com respeito e sem abusos. O fato das pessoas poderem coletar informações sobre nós e trabalharem com elas não permite que as pessoas façam qualquer coisa com essas informações. O uso desses dados tem que ser legítimo e nunca pode ser em detrimento do cidadão, do titular de dados. E recentemente a gente teve alguma ampliação das nossas competências, mas acho que a gente posso explicando isso ao longo do período também.
7: É, eu ia justamente comentar isso. Mais recentemente a ANPD ganhou aí mais notoriedade porque é o órgão responsável por fiscalizar as plataformas digitais no que se refere ao cumprimento do Estatuto Digital da Criança e do Adolescente, que foi aprovado no ano passado e que tem aí um impacto muito grande, né? Como que é feita essa fiscalização? Quais são os pontos principais que a ANPD observa, então, ao fazer a fiscalização sobre o cumprimento do ECA digital?
8: Nós já vimos fiscalizando, em função da nossa competência de proteger dados pessoais, vários temas que tangenciavam a proteção de crianças e adolescentes no ambiente digital. Então, quando foi proferida a lei, editada a lei, e ela depois entrou em vigor, nós ampliamos aquilo que a gente podia fazer no ambiente digital para proteger crianças e adolescentes. Então, a gente

0: trouxe os métodos de fiscalização que a gente tinha para proteção de dados pessoais para dentro do ECA digital também. É uma lógica em que a NPD procura conhecer o setor, então a gente faz um monitoramento, e esse monitoramento ele trabalha inclusive com informações que a própria sociedade encaminha para nós, que a imprensa encaminha para nós, que o Ministério Público e outras autoridades também encaminham para a gente, que a gente faz uma grande condensação dessas informações para que a gente tenha condições de escolher para onde apontar a nossa fiscalização e o nosso foco. É um universo muito vasto, a gente precisa priorizar, e essa priorização não pode ser com base no humor, do bom humor do fiscal. Tem que ser com base em dados, em fatos que consigam orientar a nossa atuação e que ela esteja em sintonia com aquilo que a sociedade traz para a gente como urgência, como necessidade para ela.
1: Agora, a gente está num período importante também para essa fiscalização, porque está correndo aí o prazo para essas empresas entregarem os relatórios de transparência sobre o acesso de crianças e adolescentes, né? Quais são as informações que tem que estar nesses relatórios e para que, que eles servem?
0: O relatório de transparência, vamos lá, acho que vou começar dizendo para que, que ele serve. Ele é uma maneira que a empresa tem de contar para a sociedade todos os seus esforços e processos que ela está fazendo para obedecer ao ECA digital, especificamente no que se refere a lidar com denúncias. Porque, e há um cuidado, um balanço muito sensível no ECA digital, que é, não é a NPD quem faz o controle do que pode e não pode ficar no ar. Esse controle, ele é um controle dividido entre o titular de dados, entre o pai da criança adolescente, entre a própria criança e a plataforma, em que as pessoas indicam para a plataforma aquilo que elas entendem que é uma violação, e a plataforma recebe aquela demanda e precisa avaliar e retirar do ar no tempo correto. A NPD garantir que essa conversa entre titular, entre cidadão e criança e a plataforma aconteça conforme as regras da lei. E aí o relatório de transparência é uma maneira que essa empresa tem de contar para a sociedade o que ela já está fazendo. É um pouco diferente ela mandar um relatório só para a gente avaliar aqui. Na verdade, a ideia é que isso seja público e que a sociedade consiga, inclusive, pegar essas informações e fazer pesquisa e montar indicadores. Então, a ideia do relatório é isso. O que vai ter lá? Vai ter, por exemplo, informações como quantidade de denúncias que ela recebeu, tempo médio de tratamento, de onde ela mais recebeu denúncia, qual foi o tipo mais de denúncia que ela recebeu, quais são os processos que ela costuma fazer, quantas ela atendeu, quantas ela não atendeu, como é que é o processo para lidar com isso. Então, é mais ou menos essa a ideia dela, empresa trazendo para a sociedade como é que ela está operando, colocando em prática aquilo que a... Até mesmo como um elemento de verificação. Se uma instituição, por exemplo, fez várias reclamações para a plataforma e não aparece no relatório, alguma coisa está errada.
1: Bom, recentemente a NPD determinou a suspensão, né, das transmissões ao vivo pela plataforma Discord. Esse ato ocorreu após um caso de suicídio de uma criança de 13 anos durante uma live na plataforma e foi uma medida cautelar. Existem outras cautelares, superintendente, que podem ser adotadas contra a plataformas, né? E em caso de descumprimento delas, o que pode acontecer? As plataformas podem ter atuação suspensa no Brasil ou isso depende ainda de autorização judicial? Como é que funciona?
0: Bom, quando é falta cautelar, a gente tem competência e poder legal para emitir cautelares, Mariana, está previsto na lei do processo administrativo. Mas essa cautelar também não fica a nosso sabor. A gente tem que demonstrar que existe um perigo e que existe uma grande chance do que a gente está verificando tem amparo na lei ou está contra a lei para a gente mandar parar, que é o fumus boniores e o perigo na demora. E a cautelar, nesse sentido, ela é delimitada pelo seu aspecto utilitário, né? Para que ela serve, o que ela está tentando impedir. Então, não existe uma medida específica, mas eu posso, eventualmente, a NPD pode, em algum momento, determinar medidas adicionais à plataforma na proporção que a gente entender que a gente ainda precisa fazer mais alguma coisa para proteger crianças e adolescentes no ambiente digital. A ideia de uma cautelar, essa é temporária, isso é importante dizer, ela não é para ser permanente, e a gente tem bastante esperança de que a plataforma vai reagir em tempo de diminuir essa incomodação que gera para a população de não ter mais esse tipo de ferramenta disponível. Mas vamos lá, supondo que ela não cumpra a cautelar ou aconteça alguma coisa, a gente tem que elevar o tom da conversa. Aí existe a possibilidade da superintendência encaminhar para o conselho diretor pedindo que acrescente a medida cautelar também a uma multa diária pelo descumprimento. E veja, isso aí está dentro da cautelar. A gente pode também, no longo prazo, entender que a empresa não quis cooperar de maneira nenhuma, e aí é importante, a gente vai abrir um processo sancionador e sancioná-la pela violação que a gente entende que acontecia, como também por não ter cumprido a cautelar, e aí a situação vai gradativamente ficando cada vez mais severa para a empresa.
1: Muito bem. Bom, nós conversamos com o Fabrício Lopes, superintendente de fiscalização da Agência Nacional de Proteção de Dados. Superintendente, muito obrigado pela sua entrevista aqui à Voz do Brasil.
0: Muito obrigado, Mariana. Um abraço a todo mundo.
2: Você pode enviar sugestões, denúncias, críticas à agência. O endereço é gov.br/ANPD.
3: Prestadores de serviço têm a oportunidade de trabalhar para mais de 2 mil órgãos públicos.
2: Isso por meio da plataforma Contrata Mais Brasil, que acaba de disponibilizar 136 novas atividades.
4: Nesta terça-feira foi publicada no Diário Oficial a atualização de dois editais que acrescentam 136 tipos de serviço à plataforma Contrata Mais Brasil, ligados à manutenção e pequenos reparos e serviços de apoio a ações institucionais e eventos. Com isso, ficam disponíveis 272 atividades em um único lugar. Na prática, funciona assim. O órgão público informa o serviço que deseja contratar, com a localidade e os prazos. Depois, microempreendedores individuais e produtores da agricultura familiar cadastrados são informados sobre as oportunidades e podem enviar suas propostas. Depois de analisá-las, o órgão público escolhe a mais vantajosa e formaliza a contratação. O uso da ferramenta é gratuito para órgãos públicos e empreendedores, sem cobrança de taxas ou comissões. O valor máximo de cada contratação de serviços pela plataforma é de R$ 13.098. Natália Koslick, para a Voz do Brasil.
5: Dicas do Enem.
6: Oi, meu nome é Bárbara Ribeiro e a minha pergunta é: como eu devo começar a me preparar para o Enem?
3: Quem vai falar um pouco mais sobre a preparação da prova do Enem é o conselheiro acadêmico Yuri Vieira. Ele também é professor de biologia e aproveita para dar umas dicas da área.
7: Olá pessoal, tudo bem? Yuri aqui, vou conversar com vocês um pouquinho sobre o Enem 2026. Esse ano temos algumas novidades aí com relação a contextualizações de questões, como vocês observaram no Enem passado. Na biologia, fiquem atentos ali à ecologia, à fisiologia humana e à genética. Observem que a genética ela vem trazendo ali questões relacionadas à biotech e a vacinas. Ó, conteúdo muito comum. Fique atentos também que as questões do Enem agora ela vem mais contextualizada, né? Então você tem ali uma conexão com outras disciplinas. O foco agora é gerenciar tempo. Não pensem em ficar decorando conteúdo teórico. Esse momento agora é momento de gerenciar tempo de questões. Resolver o máximo de questões que vocês puderem, tá? Deixe a ansiedade de lado. Trabalhe esse tempo cronometrado e sucesso na avaliação.
3: As provas acontecem no dia 8 e 15 de novembro. 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
3: Estamos no mês da gestante, um período para reforçar a importância dos...
2: O acompanhamento começa logo nos primeiros sinais de que vem bebê por aí.
3: Consultas, exames e vacinas passam a fazer parte dessa rotina e são importantes para acompanhar a saúde da mãe e do bebê e prevenir possíveis complicações.
8: O pré-natal é o passo mais importante para uma gravidez saudável, tanto para a mãe quanto para o bebê. Segundo Olivia Medeiros, diretora do Departamento de Gestão do Cuidado Integral à Saúde do Ministério da Saúde, o acompanhamento da gestação é o que vai garantir uma gravidez segura.
9: Iniciar o pré-natal até a 12ª semana de gestação é muito importante. Ela vai sendo acompanhada com consultas, exames, vacinas, testagens. E qual que é a importância disso? Quando a gente descobre que algum problema de saúde está acontecendo rapidamente, a gente trata isso com uma maior chance de sucesso.
8: A diretora Olívia lembra que as mulheres que fazem um pré-natal pelo SUS recebem gratuitamente a Caderneta Nacional da Gestante.

0: onde ela pode anotar todo o calendário de consultas, vacinas e o histórico de exames. O documento também traz informações sobre violência obstétrica, saúde mental e direito da gestante.
1: Desde o pré-natal, do parto, existe um plano de parto na caderneta, o pós-parto, aí na caderneta da criança já começa todas as informações desse bebê, os marcos do desenvolvimento, as vacinas, né, as consultas. Essas duas cadernetas cumprem juntos, né, esse papel de acompanhamento.
0: A autônoma Maísa Franciane, de 24 anos, faz o pré-natal do segundo filho em uma unidade básica de saúde no Itapoã, Distrito Federal. Ela está com 23 semanas de gestação e na consulta de rotina realizou exames de sangue e teste rápido de sífilis e HIV. Todas as informações da idade gestacional foram para a caderneta, que a acompanha por todo lado.
2: Tudo anotadinho. É, sempre a gente precisa, né? E tendo tudo anotado, vai facilitar também no atendimento. Todo lugar que eu vou, até no ônibus, eu tenho que estar com a caderneta.
0: A enfermeira Kênia Kanayama foi quem atendeu a Maísa e diariamente atende outras futuras mamães. Ela fala da necessidade do registro das informações de saúde na caderneta.
3: Uma gestante com sífilis, ela vai ganhar neném, aí se não tem anotado que ela fez o tratamento, aí corre o risco de ter que a criança tomar injeções desnecessárias, né, fazer tratamento desnecessário, porque não sabe se a gestante concluiu o tratamento. Então tem que ter essas anotações na caderneta.
0: A versão online da caderneta da gestante pode ser baixada do site gov.br/saúde. Reportagem Graziele Bezerra.
4: No próximo mês serão oferecidas mais de 4.500 vagas em qualificação profissional para mulheres em todo o país.
5: Fique atento às oportunidades no Ministério da Educação.
6: Os cursos são realizados em instituições que ofertam a educação profissional e tecnológica. O programa atende mulheres maiores de 16 anos em situação de vulnerabilidade social, vítimas de violência, com baixa ou nenhuma escolaridade. A ideia do programa é capacitar essas mulheres, incluí-las no mercado de trabalho e gerar renda para elas e suas famílias. As qualificações são de graça e têm carga horária mínima de 160 horas. No total, no mês de setembro, vão ser oferecidos 43 cursos presenciais em 32 instituições de 19 estados. Entre os cursos estão auxiliar de cozinha, cuidadores infantil e de idoso, camareira e editor de projeto visual gráfico. Você pode conferir as vagas disponíveis no painel de oportunidades do Programa Nacional de Acesso ao Ensino Técnico e Emprego, ativando o filtro Mulheres Mil. Mais informações você encontra no site do Ministério da Educação.
5: Priscila Machado, para a Voz do Brasil.
4: O preço da batata caiu 37% nas principais centrais de abastecimento, as CEASAs, do país no mês de julho.
5: É o que mostra o 8º boletim Horti Grangeiro, divulgado hoje pela Companhia Nacional de Abastecimento, a Conab.
4: E além da batata, o tomate e a cenoura também ficaram mais baratos.
5: Segundo a Conab, a redução dos preços é reflexo do aumento da oferta causado pela safra de inverno, como explica a gerente de produtos Horti Grangeiros da Conab, Juliana Torres.
7: A gente teve esse movimento de queda, ele vem acumulado, né? Mês de junho também teve um movimento de queda. Se a gente compara os preços de julho com os de maio, quando o movimento era de alta, a queda foi de 48%, foi ainda mais maior, né? E esse cenário foi devido, né, à alta da oferta da safra de inverno, que forneceu cerca de 20% a mais para as CEASAs. Então, os preços ficaram nesse movimento de queda.
4: Depois de meses de cuidados e recuperação, dois animais silvestres estão de volta à natureza.
5: Um cachorro do mato atropelado enquanto atravessava uma estrada e uma fêmea de macaco prego resgatada com um traumatismo craniano foram devolvidos à Floresta da Tijuca, no Rio de Janeiro.
4: A soltura foi feita pelo ICMBio e pela Secretaria Municipal de Meio Ambiente e Clima, com apoio de uma clínica veterinária especializada.
8: Um cachorro do mato e uma fêmea de macaco prego precisaram deixar temporariamente a vida livre da floresta para enfrentar um período de cuidados, tratamentos e recuperação. Depois de semanas de acompanhamento veterinário, os dois finalmente voltaram para casa. A soltura foi realizada no Parque Nacional da Tijuca, no Rio de Janeiro, em uma ação conjunta com o Instituto Chico Mendes de Conservação da Biodiversidade, o ICMBio, e da Secretaria Municipal de Meio Ambiente e Clima. A história do cachorro do mato começou em abril. O macho adulto atravessava a estrada quando foi atropelado e resgatado. Meses depois, uma fêmea de macaco prego foi resgatada com traumatismo craniano. Dentro do Parque Nacional da Tijuca, a soltura de animais não pode ser feita por qualquer pessoa ou instituição. É necessária avaliação e autorização prévia do ICMBio, como explica o agente de fiscalização do ICMBio, Gleidson Correia.
9: O Parque Nacional da Tijuca, ele permite a soltura, mas mediante uma autorização, para que esses animais tenham nenhum vírus e nenhuma bactéria, para que isso não passe para os animais que aqui habitam dentro do Parque Nacional da Tijuca. Essa autorização, ela nos ajuda a prevenir a soltura de animais exóticos.
8: A história também deixa um alerta sobre educação ambiental. A gerente da Patrulha Ambiental da Secretaria Municipal de Meio Ambiente e Clima, Mariana Ribeiro, reforça os cuidados que as pessoas devem ter ao encontrar animais silvestres.
10: A gente sempre tenta orientar que não alimentem os animais, não se aproximem desses animais, porque isso é o que traz risco para o animal, né? O animal, ele começa a ter a oferta daquele alimento e entender que essa aproximação

0: Nacional de Energia Elétrica. As informações estão em gov.br/anel.
1: E essas foram as notícias do governo federal.
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0: Fique agora com as notícias do Poder Judiciário e do Congresso Nacional. Uma boa noite.
1: Boa noite para você. Até amanhã.
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4: Supremo debate a constitucionalidade da lei antifacção em audiência pública, conduzida pelo ministro Alexandre de Moraes.
5: Para o STJ, falta de demonstração de dolo específico impede configuração de nepotismo.
4: Policial federal é condenado pela justiça por envolvimento com tráfico de drogas.
5: Boa noite, eu sou Leandro Bezerra.
4: E eu sou Walter Lima.
5: O Supremo Tribunal Federal concluiu nesta terça-feira a audiência pública sobre a constitucionalidade de dispositivos da lei antifacção em vigor desde março.
4: Durante 2 dias, representantes de órgãos públicos, entidades jurídicas, universidades e organizações da sociedade civil apresentaram diferentes posições sobre os efeitos da norma no combate ao crime organizado e na preservação dos direitos e das garantias constitucionais.
5: Os debates abordaram a prisão preventiva automática, regras mais rígidas para a execução penal, a perda antecipada de bens, o monitoramento de comunicações entre advogados e clientes e a transferência de presos para presídios federais.
4: Também foi discutida a criação de um banco de dados sobre pessoas suspeitas de ligação com crime organizado. Participantes questionaram a falta de análise individual para prisão preventiva e possíveis violações ao Estado Democrático de Direito.
5: Outros defenderam medidas patrimoniais como forma de atingir o financiamento e os lucros das organizações criminosas. A audiência foi conduzida pelo ministro Alexandre de Moraes, relator das 4 ações que questionam a lei.
4: As contribuições vão subsidiar o julgamento quando o Supremo decidir se as regras serão mantidas, limitadas às declaradas inconstitucionais.
5: Falta de demonstração de dolo específico impede a configuração de nepotismo.
4: A conclusão é do STJ, Fátima Uchoa.
6: O Ministério Público de Minas Gerais ajuizou a ação civil pública pela suposta prática de nepotismo contra um prefeito e as 2 filhas dele, nomeadas como secretárias municipais. O Tribunal de Justiça Estadual julgou o pedido improcedente e no STJ a primeira turma negou o recurso especial. O relator ministro Paulo Sérgio Domingues apontou que o fato de o prefeito ter nomeado as filhas como secretárias municipais, ainda que reprovável, sem o elemento subjetivo necessário e a demonstração de prejuízo ao erário, não configura improbidade. Para o relator, isso depende de outros elementos, como fraude ou ausência de qualificação técnica, e nesse caso, a corte local concluiu que as nomeadas possuíam capacidade técnica e não houve favorecimento econômico ou político nem fraude nas nomeações.
5: E se um erro do seu empregador te fizer perder dinheiro na aposentadoria complementar?
4: Quem julga isso? O TST decidiu que é a Justiça do Trabalho. Mila Amaral.
7: O caso é de uma ex-bancária da Caixa que diz que o banco não incluiu uma parcela chamada CTVA no cálculo do plano de previdência dela e isso teria reduzido o valor da aposentadoria. Para o Tribunal Regional de Minas, o caso não era trabalhista e por isso extinguiu o processo. Mas a segunda turma do TST reformou a decisão. Por unanimidade, os ministros entenderam que a bancária não quer mudar o benefício. Ela quer indenização por um suposto ato ilícito da Caixa enquanto empregadora. E em caso de ato ilícito de patrão, a competência é sim da Justiça do Trabalho.
5: Justiça condena policial federal e mais 3 envolvidos em tráfico de drogas e outros crimes no Aeroporto Internacional Eduardo Gomes, no Amazonas.
4: Denúncia foi apresentada pelo Ministério Público Federal. Repórter Sabrina Menezes.
8: Segundo as investigações, os criminosos recebiam as mochilas com as drogas após passarem pela inspeção do aeroporto. Além de facilitar o transporte dos entorpecentes, o policial também acessava os sistemas da Polícia Federal para buscar e fornecer informações privilegiadas ao grupo. O agente federal foi condenado por tráfico de drogas, associação ao tráfico e lavagem de capitais, com uma pena de 26 anos e 7 meses de prisão em regime inicial fechado, além da

0: demitida do cargo. O responsável pela logística e transporte da droga recebeu pena de 16 anos e 9 meses de prisão, além de multa, e os transportadores de 4 anos e 9 meses cada um.
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1: A você uma boa noite.
2: E até amanhã.
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5: Eu sou Paula Groba.
6: E eu sou Humberto Pinheiro.
5: E estes são os destaques de hoje do Jornal do Senado, que começa agora.
6: Incentivo ao futebol e novas regras para programas de milhagem entram na pauta do Senado.
5: Projeto permite abater do imposto de renda doações a projetos científicos.
6: Senado pode renovar mais de 2/3 de seus representantes nesta eleição.
5: Boa noite.
6: Boa noite.
5: Dois temas que fazem parte do dia a dia de milhões de brasileiros podem entrar na pauta do Senado: o futebol e os programas de fidelidade que oferecem pontos ou milhas.
6: São projetos aprovados pela Câmara dos Deputados que agora aguardam a análise dos senadores. Repórter Herman Kulitz.
7: O Senado pode iniciar nas próximas semanas a análise de 3 projetos de lei já aprovados pela Câmara dos Deputados. 2 das propostas tratam de futebol. Uma delas prevê o reconhecimento desse esporte como é jogado no Brasil, como manifestação da cultura nacional e patrimônio cultural e material do povo brasileiro. A outra, alinhada com a proximidade da próxima Copa do Mundo de Futebol Feminino, a ser realizada em 2027 no Brasil, busca incentivar a prática profissional dessa modalidade pelas mulheres, para combater a discriminação de gênero. Também será debatido pelo senador o projeto que cria regras claras para que as pessoas possam usar de forma mais ampla as milhas e pontos que acumulam nos programas de fidelidade, inclusive com a possibilidade de venda para terceiros ou sua conversão em dinheiro. Se forem aprovados, sem mudança pelos senadores, os projetos seguirão para a sanção presidencial. Se houver alguma alteração, voltam para a análise da Câmara dos Deputados.
5: E o Congresso Nacional vai analisar mais uma medida provisória editada pelo governo para tentar conter o impacto do conflito no Oriente Médio sobre os preços dos combustíveis no Brasil. Publicada no Diário Oficial da União nesta terça-feira, a MP destina R$3,152 bilhões para ajudar a reduzir os efeitos da alta dos preços do petróleo. O dinheiro será repassado como ajuda financeira do governo a produtores e importadores de gasolina, diesel, gás de cozinha e querosene de aviação.
6: A maior parte dos recursos, R$2,552 milhões, será destinada à produção e à importação de óleo diesel para o uso rodoviário. Outros R$600 milhões serão usados para combustíveis derivados do petróleo. Segundo o governo, a medida é necessária por causa da alta do petróleo no mercado internacional, provocada pelo conflito no Oriente Médio e da oscilação do dólar. O Brasil também depende da importação de parte dos combustíveis que consome, cerca de 10% da gasolina e entre 25% e 30% do diesel.
5: O governo federal tem até o dia 31 de agosto para enviar ao Congresso Nacional o projeto de lei orçamentária de 2027.
6: Mas antes de analisar o orçamento do próximo ano, o Congresso ainda precisa votar a LDO, a Lei de Diretrizes Orçamentárias. É ela que define as prioridades e as regras que vão orientar a elaboração e a execução do orçamento da União. Os detalhes com o repórter Alexandre Campos.
8: De acordo com a Constituição, a Lei de Diretrizes Orçamentárias orienta o governo a elaborar a proposta de orçamento, mas até agora o projeto da LDO de 2027, enviado em abril para o Legislativo, não foi aprovado. Diante desse cenário, o governo vai se basear num texto que pode ser alterado para apresentar o orçamento do ano que vem. Diogo Antunes, consultor de orçamento do Senado Federal, explica como essa situação vai ser resolvida.
9: De qualquer forma, antes da aprovação da LOA, é necessário que a LDO seja aprovada, exatamente para que a LDO, de alguma forma, direcione a lei orçamentária anual.
8: O projeto da LDO de 2027 prevê meta de superávit primário de 73 bilhões de reais e salário mínimo de R$ 1.717. No entanto, o governo já anunciou que, por exigências legais, esse valor passará para R$ 1.741. O projeto da lei orçamentária de 2027 deve passar pela Comissão Mista de Orçamento e, posteriormente, pelas duas casas do Congresso Nacional em sessão conjunta.
5: E um novo projeto em análise no Senado pode atrair recursos privados para projetos científicos e tecnológicos desenvolvidos por estudantes.
6: A proposta permite que pessoas e empresas descontem do imposto de renda parte dos valores destinados a essas iniciativas. Repórter Marcela Cunha.
10: O projeto cria a Política Nacional de Fomento à Alta Performance Técnica e Científica, a FOTEC. A ideia é que pessoas físicas destinem até 5% do imposto de renda devido para doações ou patrocínios a projetos aprovados. Para empresas tributadas pelo lucro real, o limite será de 3%. Os recursos poderão financiar equipes de estudantes do ensino técnico ou superior, além da compra de materiais, infraestrutura de laboratórios e participação em competições no Brasil e no exterior. O autor, senador Marcos Pontes, do PL de São Paulo, afirma que a aproximação entre empresas e instituições de ensino ajuda a alinhar a formação às necessidades do mercado de trabalho.
11: Um dos problemas, que é muito claro, é a participação maior necessária das empresas dentro das escolas e as escolas recepcionarem melhor as empresas. As empresas sabem qual é a necessidade e as escolas, elas têm que ouvir as empresas.
10: Entre as iniciativas beneficiadas estão competições de robótica, programação, engenharia, construção de foguetes e satélites, biotecnologia, Olimpíadas do Conhecimento e feiras científicas.
5: As desigualdades que ainda persistem no Brasil foram discutidas nesta terça-feira em audiência pública na Comissão de Assuntos Sociais do Senado.
6: Dois ministros presentes na reunião destacaram a importância de políticas públicas para reduzir as diferenças sociais e garantir mais oportunidades e direitos à população. Repórter Marcela Diniz.
12: O projeto que torna agosto o mês de combate às desigualdades foi apresentado em 2023 pelo então deputado Guilherme Boulos, hoje ministro da Secretaria-Geral da Presidência da República. No debate promovido pela Comissão de Assuntos Sociais, Boulos comemorou dados da ONU que apontam a saída do Brasil do mapa da fome pela segunda vez e a melhora no coeficiente de Gini, indicador usado em estatísticas sobre desigualdade.
13: O IDH, o Brasil pela primeira vez entrou na série do muito alto, que é a dos países desenvolvidos, e lógico, atingimos o índice Gini, o segundo menor nível de desigualdade da história do país.
12: O ministro do Desenvolvimento e Assistência Social, Família e Combate à Fome, Wellington Dias, observou que os resultados poderiam ser melhores com a redução de juros. O senador Paulo Paim, do PT Gaúcho, espera que o projeto que cria o mês de combate às desigualdades seja aprovado na próxima semana na Comissão de Assuntos Sociais.
14: Eu estou tranquilo que esse projeto vai ser aprovado. Eu não tenho nenhuma preocupação. Esse projeto vai ser aprovado e eu espero que seja já na próxima quarta-feira.
15: Eleições 2026.
5: Em 2026, o Senado Federal terá 2/3 de suas cadeiras em disputa, porém o número de renovações pode ser ainda maior.
6: Há estados onde pode haver renovação de toda a bancada de senadores. Quem traz as informações é o repórter Douglas Castilho.
16: Ao contrário das demais casas legislativas, o Senado tem apenas parte de seu quadro de parlamentares renovada a cada pleito. Com mandatos de 8 anos, 54 senadores são escolhidos numa eleição e os demais 27 na eleição seguinte. Porém, o número de caras novas desta vez no Senado pode ser ainda maior. Isso porque, dentre os senadores que ainda têm mandato até 2031, 9 concorrem a outros cargos, como governador e presidente. Se eleitos, abrem suas vagas para seus suplentes e podem aumentar a renovação total do Senado para até 63 novos senadores. O consultor do Senado Federal, Fernando Trindade, explicou como funciona o exercício início dos mandatos em campanha.
17: São senadores que estão no meio do mandato. Muitos desses senadores concorrerão aos governos dos seus respectivos estados. A legislação brasileira não considera que haja qualquer incompatibilidade entre parlamentar, seja que parlamentar for, senador, deputado federal, deputado estadual, a permanência no cargo e a concorrência a um outro cargo.
16: Há unidades da federação que podem renovar todos os seus 3 senadores a partir do ano que vem. Um dos casos é Minas Gerais, em que além das 2 vagas a definir, há um senador em meio de mandato concorrendo ao governo estadual e, se eleito, chamará um suplente. Outro caso é o Paraná. Os 2 senadores atuais, Flávio Arnes, do PSB, e Oriovisto Guimarães, do PSDB, decidiram não tentar a reeleição e a cadeira restante pode ficar para suplente caso o titular em meio de mandato vença a disputa para o governo estadual.
6: Com edição de Paula Groba e trabalhos técnicos de Eliseu Caires, o Jornal do Senado fica por aqui. Acompanhe agora as notícias da Câmara dos Deputados. Boa noite.
5: Boa noite e até amanhã.
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18: Proposta condiciona a diminuição de penas à redução da periculosidade.
19: Audiências públicas vão tratar sobre tarifa zero no transporte público.
18: Comissão debate relação entre preservação cultural e crises climáticas.
19: Deputados apresentam projetos para garantir o bem-estar dos animais.
18: Boa noite. Professora Marcivânia, do PCdoB do Amapá, propõe tipificar como crime a produção, o armazenamento, a venda e o compartilhamento de imagens e vídeos que mostrem maus tratos ou atos de crueldade contra animais. A pena prevista é de 2 a 5 anos de reclusão, além de multa.
19: O projeto também endurece as punições para quem financiar ou lucrar com esse tipo de conteúdo. A ideia de professora Marcivânia é determinar ainda que plataformas digitais removam o material e forneçam informações às autoridades mediante ordem judicial.
18: O projeto permite ao trabalhador faltar 1 dia a cada 12 meses para prestar cuidados a animal de estimação. O autor Valdemar Oliveira, do Avante de Pernambuco, explica que a ausência deverá ser motivada por doença grave, acidente ou recuperação cirúrgica com comprovação de médico veterinário.
19: O texto de Valdemar Oliveira inclui a nova hipótese de falta justificada sem prejuízo do salário. Para ele, a medida busca adequar a legislação à realidade das famílias brasileiras, preservando o equilíbrio das relações de trabalho ao limitar o benefício a 1 dia por ano.
15: Meio ambiente.
18: Projeto de Beto Pereira, do Republicanos, de Mato Grosso do Sul, fortalece a atuação das polícias militares ambientais e dos órgãos federais no combate aos crimes ambientais. A proposta prevê punições mais severas para o desmatamento em áreas protegidas e para o uso de fogo sem autorização.
19: A proposta apresentada por Beto Pereira também propõe aumentar as penas para quem produzir, comercializar ou utilizar agrotóxicos ilegais. Segundo o autor, o objetivo é reforçar a fiscalização e proteger a biodiversidade do país.
15: Cultura.
18: Comissão da Câmara debateu a relação entre preservação cultural e mudanças climáticas. A repórter Mônica Tati acompanhou a reunião.
20: Os eventos climáticos extremos colocam em risco não apenas o patrimônio material e os sítios arqueológicos, mas também a existência de acervos de saberes e conhecimentos que são essenciais para a forma de viver de comunidades locais. Essa questão fez o deputado Tarcísio Mota, do PSOL do Rio de Janeiro, pedir uma audiência para debater na Comissão de Cultura da Câmara dos Deputados as questões que envolvem as mudanças climáticas e a preservação do patrimônio cultural. Tarcísio Mota afirma que entender que as sociedades vulneráveis são as que mais sofrem com as mudanças do clima e pensar em mecanismos de prevenção e mitigação é papel da Comissão de Cultura.
21: O colapso ecológico planetário é uma realidade. Nós estamos diante de mudanças climáticas cada vez mais intensas, cada vez mais frequentes, e nada indica que o cenário melhorará nos próximos anos ou nas próximas décadas. Temos urgência em encarar esse desafio, mas não podemos ignorar o fato de que o processo da questão do colapso ecológico já é uma realidade entre nós, no Brasil e no planeta Terra.
20: Os debatedores ressaltaram a importância da criação da Carta Brasileira do Patrimônio Cultural e Mudanças Climáticas. O documento destaca que o patrimônio não é apenas um bem a ser protegido, mas uma fonte dinâmica de conhecimento e de tecnologia social para formular soluções contemporâneas baseadas no território. Riscos como a destruição de paisagens culturais no Pantanal, deslizamentos na Mata Atlântica e a desertificação na Caatinga evidenciam a necessidade de abordagens que salvaguardem os territórios. Todos os participantes destacaram a necessidade não apenas de financiamento formal de ações de preservação ambiental, mas também de adaptações para garantir a mitigação dos efeitos climáticos e a sustentabilidade. Da Rádio Câmara de Brasília, Mônica Tati.
15: Direitos Humanos.
19: Leandre, do PSD do Paraná, assina projeto que permite a pessoas com deficiência ou outra limitação física permanecer sentadas durante a execução do hino nacional e em cerimônias cívicas. A proposta altera a lei que determina a todos que fiquem de pé nessas ocasiões.
18: Leandre argumenta que a ausência dessa ressalva pode causar constrangimento a pessoas com mobilidade reduzida e deficientes físicos. A deputada afirma que a mudança corrige uma lacuna na lei sem alterar o dever de respeito aos símbolos nacionais.
19: Daiana Santos, do PCdoB do Rio Grande do Sul, é coautora de projeto que institui a Política Nacional dos Direitos das Pessoas LGBTQIA+. Ela aponta que a matéria transforma em política de Estado ações destinadas ao combate à discriminação e à ampliação do acesso aos serviços públicos.
18: Daiana Santos informa que o projeto prevê uma rede nacional para integrar programas de proteção em todo o país. A deputada também ressalta que o texto inclui espaços destinados ao acolhimento e ao atendimento multidisciplinar para a população LGBTQIA+.
15: Educação.
19: A Câmara lançou uma frente em defesa das universidades públicas estaduais e municipais. A repórter Noelle Nobre acompanhou a cerimônia de inauguração.
0: Foi lançada na Câmara dos Deputados uma frente parlamentar mista em defesa das universidades públicas estaduais e municipais. O grupo tem como objetivo atuar na interlocução entre essas instituições de ensino e o poder público federal. O coordenador é o deputado André Figueiredo, do PDT do Ceará.
1: Nós precisamos valorizar que essas instituições e fazer que elas saibam que aqui no parlamento elas também serão alvo de atenção, e a frente parlamentar vem muito ao encontro disso, juntar todas essas instituições estaduais e municipais, para que possamos também ter um diálogo aberto com o governo federal.
0: A instalação da frente é fruto de uma articulação da Associação Brasileira das Reitoras e Reitores das Universidades Estaduais e Municipais. A associação integra 46 instituições, que juntas somam 446 campi e atendem mais de 700 mil alunos. A Frente Parlamentar Mista em Defesa das Universidades Públicas Estaduais e Municipais conta com 183 deputados e 2 senadores. Da Rádio Câmara de Brasília, Noelle Nobre.
15: Previdência.
18: Ibamar Silva, do Podemos de São Paulo, é autor de projeto que garante ao segurado do INSS o direito de escolher a regra de cálculo mais vantajosa da aposentadoria. Para ele, a medida corrige distorções e dá mais segurança jurídica aos segurados.
19: A proposta beneficia trabalhadores filiados à Previdência antes de novembro de 1999, que cumpriram os requisitos para o benefício antes da reforma de 2019. Ribamar Silva também incluiu no texto a revisão de ofício dos benefícios concedidos nesse período com base na regra de transição.
18: Marussa Boldrin, do Republicanos de Goiás, é favorável ao projeto que facilita a comprovação do tempo de serviço de trabalhadores rurais para a aposentadoria. Relatora na Comissão de Agricultura, a deputada afirma que a medida incorpora à lei um entendimento já consolidado pelo STJ.
19: A proposta reconhece períodos anteriores ao documento mais antigo apresentado, desde que haja prova material reforçada por testemunhas. O texto, de acordo com Marussa Boldrin, evita que trabalhadores do campo percam direitos por falta de registros antigos sobre o início da atividade.
18: Wellington Roberto, do PSD da Paraíba, apresentou o projeto que estabelece regras para o uso, por sistemas de inteligência artificial, de informações capazes de prever o risco futuro de doenças. Ele explica que a proposta exige consentimento específico do paciente para a geração desses dados.
19: Wellington Roberto aponta que o intuito é proibir seguradoras, bancos ou empregadores de utilizar previsões sobre a saúde de clientes para impor condições desfavoráveis. A matéria limita o uso desses dados à assistência médica, pesquisa científica e à formulação de políticas públicas.
15: Consumidor.
18: Marangoni, do Podemos de São Paulo, defende a aprovação de projeto que cria novas regras de proteção aos usuários de planos de saúde. Ele explica que a proposta de sua autoria exige que negativas de cobertura sejam justificadas de forma individualizada com critérios técnicos.
19: O projeto de Marangoni também sugere ampliar o direito de contestar decisões das operadoras, com prazos para análise dos pedidos. Pela matéria, se a empresa não responder dentro do período previsto, a solicitação do beneficiário será considerada aprovada.
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15: Saúde.
18: Deputados debateram a criação de um observatório sobre infecções sexualmente transmissíveis entre mulheres. A repórter Silvia Munhato acompanhou.
3: Em audiência pública da Comissão de Defesa dos Direitos da Mulher, foi debatida a criação de um observatório para monitorar a agenda prioritária para o enfrentamento de infecções sexualmente transmissíveis entre mulheres vulnerabilizadas. A medida foi proposta pela deputada Érica Cocai, do PT do Distrito Federal.
22: Construir as condições via emenda parlamentar para que a gente possa fazer este observatório e termos a partir daí a implementação da agenda, indicadores, para que a partir do diagnóstico nós possamos fazer incidência, inclusive sobre as infecções sexualmente transmissíveis e o seu impacto em cada território, que também é diferenciado.
3: A deputada Érica Cocai disse ainda que vai solicitar a inclusão do recorte de gênero no programa Brasil Saudável, que é direcionado para problemas sociais e ambientais que afetam a saúde de pessoas em maior vulnerabilidade social. Uma das metas da agenda relacionada às doenças sexualmente transmissíveis é ampliar em 300% até 2027 o número de usuárias de tratamentos preventivos dessas infecções. As mulheres são muito afetadas por infecções como HIV, AIDS, tuberculose,

0: se tivessem tido acesso ao mesmo tipo de programas que as mulheres brancas. Da Rádio Câmara de Brasília, Silvia Minhato.
1: Justiça. O projeto de Rui Carneiro, do Podemos da Paraíba, estabelece que a atuação perante os tribunais de contas passe a ser atividade privativa da advocacia. Atualmente, outras profissões, como contadores, engenheiros e administradores, podem defender clientes ou apresentar defesas técnicas perante essas cortes.
2: De acordo com o texto de Rui Carneiro, quando a parte não tiver condições de constituir defensor, poderá ser nomeado advogado dativo ou defensor público. Segundo o autor, a medida busca garantir o contraditório à ampla defesa e o devido processo legal em ações nos tribunais de contas.
1: Segurança Pública. Comissão aprova projeto que condiciona a progressão de pena a exame criminológico. A repórter Maria Neves tem mais detalhes.
3: A Comissão de Segurança Pública da Câmara dos Deputados aprovou o projeto que condiciona a progressão de pena de condenados pela Justiça à comprovação de que o preso não apresenta mais risco para a sociedade. Pela proposta do deputado Kim Kataguiri, do Missão de São Paulo, a redução da periculosidade deverá ser atestada por exame criminológico. De acordo com Kim Kataguiri, embora previsto na lei, o exame criminológico, que deveria funcionar como uma ferramenta central na execução da pena, foi progressivamente esvaziado. O parlamentar afirma que o projeto recupera a importância da avaliação.
4: O exame criminológico, ele é feito, tem uma análise psicológica, tem uma análise de profissionais de segurança pública, né, tem uma análise do próprio histórico daquele sujeito dentro da cadeia. Então, ainda que o sujeito já tenha cumprido o período de pena necessário para progredir, para avançar, ele só terá o direito de avançar quando tiver essas condições atestadas pelo exame criminológico.
3: Ainda, de acordo com o texto aprovado, sempre que o exame criminológico recomendar a permanência do preso em regime fechado, a avaliação deverá ser realizada novamente em no mínimo 12 meses. Se a periculosidade persistir, o projeto prevê que o preso poderá cumprir integralmente a pena no regime fixado pela Justiça, sem que isso configure violação de direito. A proposta, que exige exame criminológico para progressão de pena por condenados pela Justiça, ainda terá de ser analisada pela Comissão de Constituição e Justiça. Se aprovada, terá de ser votada também pelo plenário. Da Rádio Câmara de Brasília, Maria Neves.
1: Ciência e Tecnologia.
2: Marreca Filho, do PRD do Maranhão, apresentou projeto que obriga bancos e instituições de pagamento a adotar medidas para prevenir fraudes em operações digitais. Entre as medidas, ele destaca a autenticação com pelo menos 2 fatores para movimentações de alto risco.
1: Marreca Filho ressalta que a proposta também prevê bloqueio dos valores ainda disponíveis e aviso ao banco destinatário. O projeto ainda atribui às instituições financeiras a responsabilidade pelos prejuízos quando houver descumprimento das regras ou falha na proteção.
2: Esporte. Vanderlei Bé, do PT de Mato Grosso do Sul, pretende promover um debate sobre os impactos das apostas esportivas na economia e na saúde pública. O parlamentar apresentou requerimento para que a Comissão de Desenvolvimento Econômico realize uma audiência pública sobre o tema.
1: A proposta de Vanderlei Bé prevê a participação de representantes do governo, do comércio, de sindicatos e de entidades da sociedade civil. Segundo ele, a discussão deve subsidiar a análise de projetos relacionados às bets, incluindo uma proposta que proíbe a atividade no país.
2: Economia. A Comissão Mista de Orçamento vai realizar uma série de audiências públicas e entre os temas em debate está a tarifa zero no transporte público. A repórter Silvia Munhato tem as informações.
5: A Comissão Mista de Orçamento aprovou 22 requerimentos de audiências públicas com convites para vários ministros de Estado debaterem despesas de suas pastas. Um dos requerimentos foi apresentado pelo deputado Gilmar Tato, do PT de São Paulo, para discutir a implantação da tarifa zero no transporte público. Segundo o deputado, o transporte é um direito do cidadão, mas ele acaba pagando 2 vezes para usar.
6: Uma mãe, quando entrega uma criança na creche todos os dias, ela não passa no guichê para pagar R$10 todos os dias. Ou quando um cidadão, cidadã, vai no posto de saúde, numa UPA, para fazer uma

0: consulta, pegar, ela não paga para fazer a consulta. Por que que ela, quando entra no sistema de transportes, ela tem que pagar?
1: Gilmar Tato diz que 146 cidades brasileiras adotam a tarifa zero, até como forma de evitar o trânsito de carros particulares. A audiência contará com representantes dos Ministérios da Fazenda, das cidades e da Casa Civil para discutir fontes de financiamento para a tarifa zero. A comissão também elegeu o deputado Marcelo Álvaro Antônio, do PL de Minas Gerais, como segundo vice-presidente. E as comissões permanentes da Câmara estão fazendo reuniões para aprovar as suas indicações para as emendas ao orçamento de 2026. De acordo com a Lei Complementar 210 de 2024, após a publicação do orçamento, cada comissão recebeu dos líderes partidários, após consulta às bancadas, as indicações dos autores de cada ação. Essas indicações têm que ser agora aprovadas por cada comissão para constar em diatas que serão encaminhadas aos ministérios. A Comissão de Turismo, por exemplo, aprovou 27 ações, no valor de 30,6 milhões de reais. A maior delas, de 8,5 milhões, foi indicada pelo deputado Isnaldo Bulhões Júnior, do MDB de Alagoas, para o município de Porto Calvo, em Alagoas. O recurso será usado para a urbanização de uma praça. O menor valor foi de R$ 400 mil, alvo de 3 ações parlamentares. O deputado Valdir Trindade, do Republicanos da Paraíba, também destinou recursos para a construção de praça em Poço Dantas, na Paraíba. Já o deputado Pedro Paulo, do PSD do Rio de Janeiro, destinou dinheiro para apoiar projetos de infraestrutura turística em Barra do Piraí, no Rio de Janeiro. A mesma ação foi proposta pelo deputado Sérgio Brito, do PSD da Bahia, para a cidade de Mulungu do Morro, na Bahia. Da Rádio Câmara de Brasília, Silvio Minhato.
2: Relações Exteriores.
3: João Cury, do MDB de São Paulo, pede a instalação da Frente Parlamentar em apoio à integração União Europeia e Mercosul. O deputado explica que o grupo vai acompanhar a implementação do acordo comercial entre os dois blocos, assinado em 2025.
4: João Cury ressalta que o bloco de livre comércio vai beneficiar setores como a indústria, a mineração e o agronegócio. Na visão dele, a frente é importante para acompanhar as negociações que podem ampliar a participação do Brasil no comércio global.
3: Termina agora o Jornal Câmara dos Deputados, produzido pela Rádio Câmara, com trabalhos técnicos de Everson Urani e apresentação de Val Monteiro e Márcio Aquilissardi. Boa noite.
4: Uma ótima noite para você e até amanhã.
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Olá, irmãos! Salve Maria! Hoje é dia 25 de agosto. Há 5 meses, estamos unidos em nossa novena. Há 5 meses, a cada dia acompanhamos a gestação de Jesus no ventre de Maria e somos convidados a gestarmos também nós, Jesus, em nosso coração. Quanta graça já alcançada! Quanta bênção que já veio ao nosso encontro. Quantas situações difíceis enfrentadas, apesar das tribulações, de mãos dadas a Nossa Senhora e a Jesus. E que assim seja sempre em nossa vida, no ordinário da nossa vida, a cada rotina de cada dia, nós possamos sempre nos lembrar que nós não estamos sozinhos, mas que nós temos nossa Mãe do Céu que vai à frente, abrindo portas, portões, corações e intercedendo a Jesus por tudo que lhe apresentamos. Qual é o nosso impossível hoje? Talvez já é diferente do dia 25 de julho, do dia 25 de junho, porque a nossa vida é em movimento. Qual é a súplica mais sincera, a dor mais profunda hoje do nosso coração? Que nós queremos apresentar as mãos amorosas de Nossa Senhora. Não tenhamos medo de pedir a ela. Não tenhamos medo de chegar até ela e nos derramarmos em seu colo. O mesmo colo que acolheu Jesus também quer nos acolher. E na proteção dela é que nós queremos seguir não só na nossa caminhada até o Natal, mas em todos os dias da nossa vida. Com o coração entregue e feliz por tanto amor de Nossa Mãe do Céu, iniciemos a nossa novena então?

Vinde, Santo Espírito, vinde sobre nós, sobre esses filhos de Nossa Mãe Maria Santíssima aqui reunidos. Vem nos fortificar, Santo Espírito de Deus. Vem nos reavivar. Vem restaurar as nossas forças. Vem nos fazer inteiramente do Senhor. E neste dia tão especial, quinto mês da gestação de Jesus no ventre de Maria, a nossa meditação da palavra é o Salmo 11, o versículo 6. Responde, porém, o Senhor, por causa da aflição dos humildes e dos gemidos dos pobres, levantar-me-ei para lhes dar a salvação que desejam. Levantamos bem cedo e nos despedimos de Zacarias, Isabel e João, com a promessa de voltar

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A dor nos ronda. Realmente não podemos viver numa redoma de vidro, alheios à possível dor, à possível tribulação, a incertezas da vida, a uma surpresa desagradável, a um problema de saúde inesperado. Só que nós temos, diante de tudo isso, duas opções. Questionarmos a Deus do porquê aquilo está acontecendo conosco, do porquê agora, quando tudo parecia ir tão bem, ou mesmo diante do não entendimento dessa situação, enfrentarmos o que vier ao nosso encontro, na certeza de que não estamos sozinhos, mas que Nossa Senhora está conosco, que Jesus está conosco, nos levantando se preciso for, nos dando o seu manso e humilde coração, para que possamos nele serenar. Neste dia 25 de agosto, o tempo do auxílio de São José e de Nossa Senhora, a Zacarias, a Isabel, ao menino João, acabou. Encerrou-se um ciclo. E assim também é na nossa vida. A nossa vida é feita de fases, a nossa vida é feita de ciclos. Alguns felizes, outros não tão felizes assim, mas em todos eles, que nós nunca nos esqueçamos que nós não estamos sozinhos. Que a força para vencer as dificuldades quando elas vierem ao nosso encontro vem do Senhor a nos sustentar. Humanamente, não conseguimos, mas é quando na nossa fraqueza nós nos despojamos inteiramente aos cuidados de Jesus. É aí que somos fortes. Mãe Maria Santíssima, a Senhora do Sim, a Senhora da Esperança, a Senhora da Perseverança, ajuda-nos, Mãe, a continuarmos firmes na nossa caminhada aqui na Terra, a nossa caminhada de santificação diária, a nossa caminhada de bênçãos e graças diárias também. Que o nosso coração, unido ao seu imaculado coração, Mãe, sempre, sempre nos leve até Jesus. E mais uma vez, irmãos, unindo as nossas vozes e o nosso coração, façamos juntos a nossa oração diária, a oração da gravidez de Maria. Deus Pai, que por obra do Espírito Santo fecundastes o seio virginal de Maria e a escolhestes para ser a mãe de Jesus, nosso Salvador, eu te louvo e te agradeço por teu amor incondicional por mim, por minha família e por toda a humanidade. Sei que a minha vida é regida pela tua providência. Da mesma forma que chamastes Maria para uma missão tão importante, também me chamas para cumprir os teus desígnios. Quero ser fiel a ti, a exemplo de Maria que gerou o Verbo por 9 meses. Também quero gestar o teu filho em meu coração, até eu poder dizer como apóstolo Paulo: já não sou eu quem vivo, é Cristo quem vive em mim. Nesta novena em que eu acompanho diariamente os 9 meses da Virgem Imaculada grávida, eu te peço a graça.

Santíssima Mãe de Jesus. Amém. Pai nosso que estais nos céus, santificado seja o vosso nome. Venha a nós o vosso reino. Seja feita a vossa vontade, assim na terra como no céu. O pão nosso de cada dia nos dai hoje. Perdoai-nos as nossas ofensas, assim como nós perdoamos a quem nos tem ofendido. E não nos deixeis cair em tentação, mas livrai-nos do mal. Amém. Ave Maria, cheia de graça, o Senhor é convosco. Bendita sois vós entre as mulheres, e bendito é o fruto do vosso ventre, Jesus. Santa

Santa Maria, Mãe de Deus, rogai por nós, pecadores, agora e na hora da nossa morte. Amém. Ave Maria, cheia de graça, o Senhor é convosco. Bendita sois vós entre as mulheres, e bendito é o fruto do vosso ventre, Jesus. Santa Maria, Mãe de Deus, rogai por nós, pecadores, agora e na hora da nossa morte. Amém. Ave Maria, cheia de graça, o Senhor é convosco. Bendita sois vós entre as mulheres, e bendito é o fruto do vosso ventre, Jesus. Santa Maria, Mãe de Deus, rogai por nós, pecadores, agora e na hora da nossa morte. Amém. Glória ao Pai, ao Filho e ao Espírito Santo, como era no princípio, agora e sempre. Amém.

os nossos passos, Senhor, na alegria e na dificuldade, na saúde e na ausência dela, quando tudo vai bem e quando nem tudo vai bem, os nossos passos são os seus. Muitas vezes a nossa humanidade nos inquieta tanto que nós duvidamos que o Senhor caminha conosco. Mas hoje a nossa novena nos relembra que o Senhor nunca nos abandona, que em todos os momentos o Senhor está conosco, chorando a nossa dor, nos levantando do chão se preciso for, celebrando conosco a nossa vitória, um sonho conquistado, a graça que no seu tempo, do seu jeito, veio ao nosso encontro. Louvado seja o teu santo nome, Senhor, por tudo que já vivemos desde o dia 25 de março até hoje. Todas as bênçãos e graças vividas, partilhadas, testemunhadas em nossa novena. Nós te entregamos, Senhor, este tempo de 4 meses que falta ao Natal. Sim, faltam só 4 meses para a chegada de Jesus. E a cada dia o nosso coração anseia se abrir mais ao seu amor, Senhor, e aprender sempre mais com Nossa Senhora as virtudes da obediência, da firmeza na fé, na perseverança da oração. Porque é assim que nós queremos ser. Moldados junto ao molde perfeito que é nossa Mãe do Céu. Ela, a plena do Espírito Santo, nos ajude a sermos também mais, cada dia mais dóceis à ação do Santo Espírito de Deus, que tudo transforma, que tudo renova em nós. E com a graça do Senhor, irmãos, a nossa caminhada continua. E amanhã a gente se encontra de novo. E talvez tenha alguém muito especial ao seu coração que ainda não está fazendo a nossa novena, mas que hoje o seu coração sente que é para convidá-lo, para que a partir de amanhã, ou já mandando mesmo hoje, tudo isso que vivemos aqui neste dia 25 de agosto, o coração dessa pessoa, que o seu coração sentiu que há a necessidade e principalmente que será uma alegria ter essa pessoa junto de Nossa Senhora, para que ela amanhã, ele amanhã, as famílias amanhã se juntem a nós, na certeza de que formamos uma única prece, um único clamor, que pelas mãos amorosas de Nossa Senhora chegam aos céus. Até amanhã, se Deus quiser.

0: sou de Maria.
1: Amém.
2: Daqui a pouco.

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0: Hora Certa Capital.
1: 10h24.
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2: Hora certa, capital.
3: 2:00.
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6: Paz e bem, meus nobres amigos, estamos juntos na missão, mais um programa Evangelizar Transforma. Deus é maravilhoso, estamos reunidos em nome desse Deus que nos ama, nosso Deus Trino, Pai, Filho e Espírito Santo. Sou o Padre Paulo Henrique, Padre PH, é uma alegria estar aqui com vocês, muito obrigado pela companhia, pela presença. E o tema hoje do nosso programa é Dá-lhe Vós Mesmo de Comer, é o mandato de Jesus, aonde nós vamos ler no Evangelho o porquê disso, essa ordem que o Senhor nos dá, de confiança na provisão divina. Exatamente. Quando nós confiamos em Deus, quando Deus coloca a mão, tudo dá certo. Por isso que o primeiro passo começa com uma decisão. Já falei isso para vocês, vou repetir de novo. Quando a gente coloca o pé, Deus coloca o chão. Por isso eu convido você a pegar a sua Bíblia ou o seu smartphone. Vamos juntos ler o Evangelho de São Mateus, capítulo 14, versículos de 13 a 21. O Senhor esteja convosco, Ele está no meio de nós. Proclamação do Evangelho de Jesus Cristo segundo Mateus. Glória a vós, Senhor. Naquele tempo, quando soube da morte de João Batista, Jesus partiu, foi de barco para um lugar deserto e afastado. Mas quando as multidões souberam disso, saíram das cidades e seguiram a pé. Ao sair do barco, Jesus viu uma grande multidão, encheu-se de compaixão por eles e curou os que estavam doentes. Ao entardecer, os discípulos aproximaram de Jesus e disseram: "Este lugar é deserto e a hora já está adiantada. Despede as multidões para que possam ir aos povoados comprar comida." Jesus, porém, lhe disse: "Eles não precisam ir embora. Dá-lhe vós mesmo de comer." Os discípulos responderam: "Só temos aqui 5 pães e 2 peixes. Jesus disse: "Trazei-os aqui." Jesus mandou que as multidões se sentassem na grama. Então pegou os 5 pães e os 2 peixes, ergueu os olhos para o céu e pronunciou a bênção. Em seguida, partiu os pães e deu aos discípulos. Os discípulos os distribuíram à multidão. Todos comeram, ficaram satisfeitos, e dos pedaços que sobraram, recolheram ainda 12 cestos cheios. Os que haviam comido eram mais ou menos 5.000 homens, sem contar mulheres e crianças. Palavra da salvação, glória a vós mesmo. Irmãos e irmãs, esse evangelho é o evangelho da multiplicação dos pães. Jesus faz um teste com seus discípulos e, sobretudo, com Filipe, quando ele dá essa ordem: "Dá-lhe vós mesmo de comer." Interessante que os discípulos falam: "Senhor, só temos aqui 5 pães e 2 peixes. E Jesus fala: "Trazei-o aqui." Ou seja, o pouco nas mãos de Deus se torna muito. Os 5 pães e os 2 peixes vão ser o suficiente para alimentar 5.000 homens, sem contar mulheres e crianças. Por quê? Porque quando nós colocamos o pouco nas mãos de Deus, se torna muito. Tem aquela canção: "Se sou fiel no pouco, o Senhor me confiará muito mais." É o que eu convido você hoje. Coloque o seu pouco nas mãos de Deus. Confie em Deus, porque Ele é capaz de multiplicar o pouco que nós temos. Exatamente. Confie na divina providência. Vamos ouvir nossa canção. Enquanto você vai ouvir nessa canção, você também pode enviar o seu pedido de oração, você pode colaborar conosco. E desde já, muito obrigado pela sua companhia. Salve Maria Imaculada.

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2: Salve Maria Imaculada, meu irmão, minha irmã, eu sou Ricardo Bueno,

0: O Ricardinho dos acampamentos da Casa de Maria, e eu tenho um convite especialíssimo para você. Primeiro, uma saudação fraterna a todos os ouvintes, a todos os amigos desta comunidade, dessa cidade, desse estado, desse Brasil afora, família Milícia da Imaculada. Nós estamos aqui para dizer para você como é importante ter você conosco. Você que ainda não faz parte deste projeto de evangelização, vem conosco. A Virgem Maria te chama, a Virgem Maria te espera. Vamos evangelizar, vamos salvar o máximo de almas possíveis. Deus te abençoe, vamos juntos nessa. Salve Maria Imaculada!
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5: Paz e bem, meus nobres amigos, estamos juntos na missão. Quero fazer um convite especial para você que é milite, colabore com a nossa obra, com a nossa missão. Faça a sua doação. Enquanto você vai doando, nós vamos ouvir nessa canção. Afinal, queremos abençoar a sua vida e desde já muito obrigado pela sua colaboração. Ouvimos essa canção e já voltamos com o nosso momento oracional. Salve Maria Imaculada!

a Satanás e a todos os espíritos malignos que andam pelo mundo para perder as almas. Amém. Pai amado, Pai querido, estamos em oração e nesse momento invocamos a presença do Teu Espírito Santo. Ó Divino Espírito Santo, dai-nos sabedoria para que diante dos desafios da vida permaneçamos firmes na fé. Que a sua divina providência venha em nosso auxílio e que o Senhor nos livre de todo o mal. Shira lara balarianda lara cantari. 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Maria, nossa mãe, passa na frente, esmaga a cabeça da serpente. Shira lara balarianda lara cantarianda lara yi. Shira lara balarianda liririri. Shira lara balaria. Maria, nossa mãe, ajude-nos, mãe, a vivermos a verdade, o amor, a sua misericórdia. Isso nós pedimos em nome de Jesus. Amém. Amém. Você que está rezando conosco, sinta-se abençoado, iluminado. Afinal, a oração chega aonde a gente não chega. Vamos ouvir mais uma canção, nós já voltamos. Vamos para o terceiro bloco. Vamos rezar o nosso terço em honra a Santa Rita de Cássia, advogada das causas impossíveis. Também vamos abençoar o seu copo com água, os objetos, as suas intenções. Tamo junto. Salve Maria Imaculada.

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2: Agosto nos recorda que toda vocação nasce do amor de Deus. 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Que neste mês das vocações, o nosso coração esteja aberto para ouvir a voz de Deus e caminhar com alegria ao lado dele.
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4: Já voltamos com o nosso programa Evangelizar Transforma, tamo junto. Quero convidar você nesse muito especial. No dia 23 de agosto, a partir das 8 horas, teremos a nossa missa aqui na nossa paróquia Santa Rita de Cássia. Vamos celebrar 18 anos de fundação de existência, você é o nosso convidado. E para isso teremos uma santa missa e muita ação social, presença de médicos, dentista, barbeiro, cabeleireiro, totalmente gratuito para você estar conosco. E claro, o nosso bingo social também, onde você é convidado a participar. Marque essa data, 23 de agosto, a partir das 8 horas da manhã, aqui na nossa paróquia de Santa Rita de Cássia. Segue o padre aí nas redes sociais, @padrePH, no YouTube também. E vamos juntos nesse momento rezar o nosso santo terço, Senhora Santa Rita de Cássia, e pedir a bênção de Deus. Em nome do Pai, do Filho e do Espírito Santo. Amém. Pai nosso que estais no céu, santificado seja o vosso nome. Venha a nós o vosso reino, seja feita a vossa vontade, assim na terra como no céu. O pão nosso de cada dia nos dai hoje, perdoai as nossas ofensas, assim como nós perdoamos a quem nos tem ofendido. E não nos deixeis cair em tentação, mas livrai-nos do mal. Amém. Ave Maria, cheia de graça, o Senhor é convosco. Bendita sois vós entre as mulheres, bendito é o fruto do vosso ventre, Jesus. Santa Maria, Mãe de Deus, rogai por nós, pecadores, agora e na hora de nossa morte. Amém. Creio em Deus Pai Todo-Poderoso, Criador do céu e da terra, e em Jesus Cristo, seu único Filho, nosso Senhor, que foi concebido pelo poder do Espírito Santo, nasceu da Virgem Maria, padeceu sob Pôncio Pilatos, foi crucificado, morto e sepultado, desceu à mansão dos mortos, ressuscitou ao terceiro dia, subiu aos céus e está sentado à direita de Deus Pai Todo-Poderoso, donde há de vir a julgar os vivos e os mortos. Creio no Espírito Santo, na Santa Igreja Católica, na comunhão dos santos, na remissão dos pecados, na ressurreição da carne, na vida eterna. Amém. Primeiro mistério, tudo posso naquele que me fortalece. Para Deus nada é impossível. Para Deus nada é impossível. Para Deus nada é impossível. Para Deus nada é impossível. Para Deus nada é impossível. Para Deus nada é impossível. Para Deus nada é impossível. Para Deus nada é impossível. Para Deus nada é impossível. Para Deus nada é impossível. Santa Rita de Cássia, rogai por nós. Segundo mistério. Para Deus nada é impossível. Para Deus nada é impossível. Para Deus nada é impossível. Para Deus nada é impossível. Santa Rita de Cássia, rogai por nós. Segundo mistério. Tudo posso naquele que me fortalece. Senhor, eu creio, mas aumenta a minha fé. Senhor, eu creio, mas aumentai a minha fé. Senhor, eu creio, mas aumentai a minha fé. Senhor, eu creio, mas aumentai a minha fé. Senhor, eu creio, mas aumentai a minha fé. Senhor, eu creio, mas aumentai a minha fé. Senhor, eu creio, mas aumentai a minha fé. Senhor, eu creio, mas aumentai a minha fé. Senhor, eu creio, mas aumentai a minha fé. Senhor, eu creio, mas aumentai a minha fé. Tudo posso naquele que me fortalece. Terceiro mistério, vamos clamar a intercessão de Santa Rita para que ela seja a nossa, a minha, a sua advogada diante do meu, do seu impossível. Tudo posso naquele que me fortalece. Santa Rita de Cássia, seja minha advogada diante do meu impossível. Santa Rita de Cássia, seja minha advogada diante do meu impossível. Santa Rita de Cássia, seja minha advogada. Santa Rita de Cássia, seja minha advogada diante do meu impossível. Santa Rita de Cássia, seja minha advogada diante do meu impossível. Santa Rita de Cássia, seja minha advogada diante do meu impossível. Santa Rita de Cássia, seja minha advogada diante do meu impossível. Santa Rita de Cássia, seja minha advogada diante do meu impossível. Santa Rita de Cássia, seja minha advogada diante do meu impossível. Santa Rita de Cássia, seja minha advogada diante do meu impossível. Tudo posso naquele que me fortalece. Santa Rita de Cássia, rogai por nós. Santa Rita de Cássia, rogai por nós. Santa Rita de Cássia, rogai por nós. Santa Rita de Cássia, rogai por nós. Santa Rita de Cássia, rogai por nós. Santa Rita de Cássia, rogai por nós. Santa Rita de Cássia, rogai por nós. Santa Rita de Cássia, rogai por nós. Santa Rita de Cássia, rogai por nós. Santa Rita de Cássia, rogai por nós. Tudo posso naquele que me fortalece. Obrigado, Jesus. Obrigado, Jesus. Obrigado, Jesus. Obrigado, Jesus. Obrigado, Jesus. Obrigado, Jesus. Obrigado, Jesus. Obrigado, Jesus. Obrigado, Jesus. Obrigado, Jesus. Obrigado, Jesus. Rogai por nós, Santa Mãe de Deus, para que sejamos dignos das promessas de Cristo. Amém. O Senhor esteja convosco, Ele está no meio de nós. Vamos receber a bênção em nome do Pai, e do Filho, e do Espírito Santo. Amém. Louvado seja nosso Senhor Jesus Cristo, para sempre seja louvado. Deus te abençoe, meu irmão, minha irmã. Tamo junto. Salve Maria Imaculada.

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0: pode aplaudir mais o Senhor.
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0: você está. Aleluia! Quem é filho da Virgem Maria aí, dá um grito!
1: Que nós possamos nos entregar a Jesus, deixar que Ele venha fazer em nós toda a sua obra.

0: Salve Maria Imaculata. Quando visitei Padre Pio, me disse assim: só existe uma chave que abre o céu. Eu disse: qual? A cruz. Que é a cruz? É dar a própria vida a Jesus, para ser outro Cristo na terra. Olha este homem. Deu a sua vida. Morreu para dar a Cristo e poder com a sua vida semear fé, amor e esperança. Olha para ele. Olha atrás dela, Nossa Senhora. Quem ama Jesus, ele é guiado por Nossa Senhora. Seja humilde. Força. Abraça esta nossa caminhada de evangelização. Preciso de você, tá bom? Eu, Frei Sebastião, todos os dias celebro a missa para você, milite. Coloco o teu nome no altar. Peço a Cristo que grave no seu coração o teu nome. Peço a Nossa Senhora que te carregue no coração. Um dia você vai ver como você teve uma vida preciosa. Uma vida realmente daquele que já disse: ide pelo mundo, fazer meus discípulos todos os povos da terra, pois quem crê em mim nunca mais há de morrer. Milite, por favor, persevera e chama outros nesse caminho. Nossa Senhora precisa de você. Precisou dele? Ele disse sim. Olha o bem que ele fez. Agora é a tua vez. Eu estive lá onde ele faleceu. Aprendi muitas coisas. Ele deu a vida. Dá um pouquinho da tua vida também a Cristo. E você vai reencontrá-la um dia, numa glória que você não pode imaginar. Força! Pela intercessão de Nossa Senhora de São Maximiliano Kolbe, Deus te abençoe e te proteja sempre, para que você seja um valente milite. Em nome do Pai, do Filho e do Espírito Santo. Salve Maria Imaculada.
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0: Encontro com Maria, com você, com alegria, você que está acompanhando a Rede Imaculada de Comunicação, encontro com Deus, com a Nossa Senhora, com São Maximiliano Maria Kolbe, e você é o nosso convidado especial. Encontro também com Jonatas Oliveira na técnica, Alex Ricardo, Karina Fonseca, e você é a pessoa mais importante da nossa programação. Eu não estou sozinho não, estou com Deus, Pai, Filho, Espírito Santo, e aqui Gil Brasil. Boa tarde, Gil.
1: Boa tarde, Denis, boa tarde a você que nos acompanha pelas ondas da Rede Imaculada de Comunicação. Um abraço forte a você que nos acompanha através da TV Imaculada, canal 15 em Campo Grande, Mato Grosso do Sul, chegando com som e imagem a esta cidade maravilhosa, e a todos que nos acompanham e rezam e colaboram com nossa obra de evangelização.
0: E daqui a pouquinho nós convidamos você, meu irmão, minha irmã, a fazer parte dessa família. Você que nos acompanha pela TV, eu vou mandar um grande abraço, um beijo no coração dos profissionais que estão aí na TV em Campo Grande. E hoje você não pode perder a poderosíssima oração de Nossa Senhora das Lágrimas. Eu e minha caminhada, e minhas palestras e visitas, quantas pessoas recebendo bênçãos e graças através desta oração de Nossa Senhora das Lágrimas. Então você que está enfermo, você que está precisando de um emprego, de uma solução nos seus problemas, Nossa Senhora das Lágrimas vai enxugar as suas lágrimas. E você é o nosso convidado especial, né, Gil?
1: É isso mesmo, e daqui a pouquinho também nós teremos o escrito de São Maximiliano Kolbe iluminando este nosso espaço, este encontro de todas as tardes com Maria Nossa Mãe, Maria Santíssima, que nos convida a estarmos com ela. E você, meu irmão, minha irmã, é convidada agora a pedir a intercessão de Maria Nossa Mãe para bem vivermos esses momentos na companhia de Jesus, de Maria, e na sua companhia, meu irmão, minha amada irmã. Iniciemos em nome do Pai e do Filho e do Espírito Santo.
0: Amém. Amém.
1: Nos reunimos mais uma vez em tua presença, ó Mãe querida. Nos colocamos como filhos. Alguns desesperados por alguma situação ao qual está passando. Outros filhos felizes por uma graça que alcançou. Outros filhos desiludidos por acontecimentos dentro da própria casa, no ambiente de trabalho. Mas estamos reunidos ao teu redor, Mãe querida, porque confiamos na sua intercessão. Confiamos que a Senhora enxugará as lágrimas de cada um dos teus filhos. Em especial, as lágrimas daqueles que sofrem, que estão passando necessidades essenciais, como a fome, o frio, a sede, o abandono. Sabemos, Mãe querida, que a Senhora, com teu amor de mãe, acolhe as nossas intenções. Mas a Senhora ama com amor especial aqueles que são os invisíveis de nossa sociedade. Por isso, Mãe querida, queremos te agradecer por este teu olhar que traz ao nosso coração e às nossas vidas uma paz inigualável, e que nenhum outro objeto, nenhuma outra pessoa, nenhuma outra situação nos deixa tão em paz do que quando estamos em tua companhia e em teu colo, onde a Senhora nos pega no colo. Queremos te agradecer e te bendizer por tua companhia em mais este dia. Ave Maria, cheia de graça, o Senhor é convosco. Bendita sois vós entre as mulheres, e bendito é o fruto do vosso ventre, Jesus.
0: Santa Maria, Mãe de Deus, rogai por nós, pecadores, agora e na hora de nossa morte. Amém. Amém.

0: Um abraço a você que nos acompanha em São Paulo através da Rádio Imaculada 1490, em Atibaia 107.1, em Maceió, Alagoas 92.3. 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
1: Muito bem, Gil, nós estamos no mês de agosto, mês de São Maximiliano Maria Kolbe, mês dos pais, também dá tempo de presentear o seu pai aí com os escritos de São Maximiliano Maria Kolbe. Eu estou aqui com os escritos de São Maximiliano Maria Kolbe que você pode adquirir aqui no nosso espaço São Maximiliano Maria Kolbe, nas dependências da sede da Milícia da Imaculada. E você, dá tempo ainda, você que está de férias, você que está em São Paulo, venha conhecer a sede da Milícia da Imaculada, que fica aqui na Estrada Morro Grande, 870, Bairro dos Finco, Riacho Grande, São Bernardo do Campo. E os escritos de São Maximiliano Maria Kolbe você pode adquirir aqui no nosso espaço São Maximiliano Maria Kolbe. E nesses escritos tem o convite de São Maximiliano, que nos convida a ser um grande defensor da Imaculada e defensor do amor. E hoje você que tem os seus escritos aí em casa, vamos acompanhar os escritos na página 447, 448. Então já acompanhou aí você que está com o escrito? O escrito diz assim: eu saliento repetidamente

0: somente a vontade da Imaculada, porque nós nos consagramos a ela sem limites. Portanto, ela nos dirige, mas pode-se dizer assim, a vontade de Deus e a vontade da Imaculada. Não são plenamente a mesma coisa, porque a vontade da Imaculada é a vontade da misericórdia, não da justiça de Deus, cuja personificação é Imaculada. Por isso, nós, enquanto instrumentos em suas mãos, estamos a serviço não da justiça que castiga, mas de conversão, da santificação, que são efeito da graça e, portanto, a misericórdia de Deus. Passam pelas mãos da medianeira de todos os povos e das graças. Consequentemente, assim como ela é instrumento perfeitíssimo nas mãos de Deus, nas mãos da misericórdia divina, do Santíssimo Coração de Jesus, assim também nós somos instrumentos nas mãos dela. E assim, através dela, somos o instrumento do Coração de Jesus. Quer dizer, da misericórdia de Deus. Por isso nosso lema é, através da Imaculada, ao Coração de Jesus. Escritos de São Maximiliano Maria Kolbe. E São Maximiliano nos convida hoje a seguir a vontade da Imaculada. A vontade da Imaculada porque ela cuida de nós. E nós, como filhos de Deus, como filhos da Imaculada, como devotos do Sagrado Coração de Jesus e Imaculado Coração de Maria, aceitamos a vontade da Imaculada. Então você, meu irmão, minha irmã, pense, quando estiver numa situação difícil, coloque nas mãos da Imaculada, converse com Nossa Senhora: Mãezinha, estou passando por essa situação, cuida de mim, seja feita a sua vontade. E diga também a Deus Pai, Deus Filho, Deus Espírito Santo, que seja feita a vossa vontade, para que possamos viver a vontade de Deus. Muitas vezes a vontade de Deus não é a nossa vontade, e achamos que Deus está judiando da gente, está sendo ingrato com a gente, mas não. Deus conhece o nosso coração, Deus conhece o que vem pela frente. E muitas vezes Deus nos livra de muitas coisas e nós achamos que não foi feita a nossa vontade, e sim a vontade de Deus. Então tenha certeza, viva o Kairós, que é o tempo de Deus. Se você pediu alguma coisa agora e não conseguiu, Deus está preparando, Deus não está demorando a sua graça, Deus está caprichando na graça que Ele vai te dar. Então desapegue, não se preocupe não, não se preocupe com os sentimentos, com a parte religiosa, com a parte financeira, Deus está cuidando de tudo. E a Imaculada também está deixando para que possamos confiar nela, viver o tempo com a Imaculada. Toda mãe cuida bem do seu filho, né? Já diz na palavra que o pai não dá um escorpião para o filho comer, não. De jeito nenhum. Deus não está querendo o seu mal, não. Deus dá o pão. Deus sustenta as crianças, né? Deus sustenta os pássaros. Então, faça a vontade de Deus. Relaxe. Não se preocupe. Seja feita a vontade de Deus e da Imaculada, né, Gil? Então, a gente fica tranquilo, fica em paz, porque Nossa Senhora está cuidando da gente, né?
1: Isso mesmo, e nós somos homens e mulheres consagrados à Imaculada. E a vontade da Imaculada é que sejamos felizes. Esta é a vontade. Qual é a mãe que não deseja felicidade para o seu filho? Como nos lembrou Denis através do Evangelho de São Mateus, qual é o pai que ao filho, ao pedir um ovo, dará uma cobra? Qual é o pai que dá aquilo que o filho não quer, que não pediu? A Imaculada, nossa mãe, ela é a personificação de um Deus amor, que é um Deus que também é pai e mãe, porque a mãe é aquela que te dá banho, que te amamenta. A mãe é aquela que tem aqueles mais caprichosos, né, os mais delicados, a forma de cuidar dos filhos. O pai às vezes é um pouco mais relaxado, a mãe não. A mãe vê os mínimos detalhes ali no rosto do filho quando ele vai para a escola. E quantas vezes nós já vimos a mãe vai lá e arruma a sobrancelha do filho, tira alguma coisa que não está no rosto do filho, porque a mãe tem esse cuidado. O pai já é um pouco mais relaxado, mas não. A mãe, ela cuida, ela tem um certo cuidado refino que o pai não tem. é o dom das mulheres. Somos gratos a Deus pelas mulheres que tem colocado em nossa vida, Deus tem colocado em nossa vida. O que seria da nossa Igreja Católica Apostólica Romana sem as mulheres? As nossas mulheres catequistas, ministras das equipes de liturgia, as mulheres que cantam e encantam nos coros, nas bandas, dentro da nossa igreja, as mulheres que cuidam do altar, que tem um zelo ali pelos objetos sacros, né? E a mãe, ela tem algo de especial, porque ela tem um refino de Deus, traços de Deus que faz com que nós, filhos, no momento de dor, no momento de desilusão, no momento em que nos sentimos fracos, a mãe é o nosso suporte. Obrigado, mãe querida, por ser esta mãe que nos ensina que a vontade de Deus é que cada um de seus filhos sejam felizes. Ó Maria concebida sem pecado,
2: rogai por nós que recorremos a vós, e por todos quantos não recorrem a vós, especialmente pelos inimigos da Santa Igreja, e por todos quantos são a vós recomendados.
1: São Maximiliano Maria Kolbe,
0: rogai por nós.
1: Estamos ao vivo pelas ondas da Rede Imaculada de Comunicação, em sintonia com a fé, com a vida e com você, meu irmão, minha amada irmã. Hoje, terça-feira, Denis, o que temos aqui de atração, Denis?
0: Hoje temos daqui a pouquinho a poderosíssima oração de Nossa Senhora das Lágrimas, que cura, liberta e nos deixa mais tranquilos, fortalecidos por essa mãe que diz: meu filho, por que você está preocupado? Eu sou sua mãe, eu quero enxugar suas lágrimas, eu estou do seu lado. Daqui a pouquinho, oração de Nossa Senhora das Lágrimas para você, meu irmão, para você, minha irmã.
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0: É verdade, Gil. Não se preocupe, você, meu irmão, minha irmã que está. Tem gente que fala assim, né, Gil? Não, eu vou guardar esse dinheiro porque se acontecer isso, se acontecer aquilo, muitas vezes pensando até no negativo, mas não. Confie na providência divina, né? Eu vou dedicar essa minha gratidão financeira, tenho certeza que Deus cuidará de mim, Deus cuidará desse meu lado financeiro. Então consagre o seu lado financeiro também, né? Tem gente que consagra o corpo, consagra a alma, assim, e o seu lado financeiro também. É um fruto, né? É o fruto da, como a gente diz no ofertório da missa, né? É o fruto do nosso suor. Então consagre, né? O nosso salário, né? Então quando você receber, uma parte consagre ao Senhor, né? Agradeça. E se você já tem muito bem financeiramente, agradeça, né? Não fica só com você não apegado, né? Igual aquele caso de Santo Antônio que logo, logo eu conto pra você. Vamos a um pequeno intervalo, daqui a pouquinho a gente volta, Gil.
1: 2h20. Boa tarde.
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0: Sintonia com Deus, com a vida e com você. Agora convidamos você, meu irmão, minha irmã, você que nos acompanha pelo rádio, pela TV. Vamos nos colocar em estado de oração. Vamos rezar a poderosíssima oração de Nossa Senhora das Lágrimas, que vai enxugar a sua lágrima, vai te fortalecer, vai te curar. Mas só que a sua fé depende muito dessa cura. A sua fé vai te salvar, vai te libertar e vai deixar você mais tranquilo, porque Nossa Senhora quer enxugar a sua lágrima. E você deve querer a cura também. Diga: Senhora, eu quero. E Gil, como surgiu essa devoção à Nossa Senhora das Lágrimas?
1: Meu irmão, minha irmã, a devoção à Nossa Senhora das Lágrimas surgiu aqui, ó, no Brasil, aqui pertinho de nós, em Campinas, através de uma visão de uma irmã, de uma religiosa, a irmã Amália de Jesus Flagelado. Ela teve uma visão onde Jesus se apresentava junto à Nossa Senhora com uma medalha. E nesta medalha, ela ensinava esta poderosa oração que nós vamos rezar juntos. Esta medalha recebeu, esta oração recebeu o nome carinhoso de Coroa das Lágrimas. E o propósito é venerar o sofrimento de Maria, nossa mãe, alcançar conversões e, é claro, obter graças pelas intercessão e pela intercessão das lágrimas de Nossa Senhora. Te convido a rezarmos juntos pedindo a intercessão de Nossa Senhora das Lágrimas para que ela enxugue as lágrimas que possam agora estar tecendo sobre o seu rosto, sobre a sua face, que Nossa Senhora das Lágrimas as enxugue.

0: Envie a sua intenção para o nosso WhatsApp, 11 98904-3747. Por que você chora nesta tarde? Por que neste momento as lágrimas rolam em teu rosto? Entregue o seu pedido, a sua intenção à Maria Nossa Mãe. Neste momento, quero rezar por você, que está passando por um momento de luto. Acabou de perder um ente querido. Este ente que você pede a Deus agora, que gostaria de encontrá-lo para dar um abraço. Porque no seu último encontro com esse ente querido, saiu até faísca. Vocês brigaram, estavam em conflito em relação a algum ponto de vista. Quero rezar por você, que agora chora pela ausência física de um ente querido. Que Nossa Senhora enxugue as suas lágrimas. Vide, ó Jesus, que são as lágrimas daquela que mais vos amou na terra e que mais vos ama no céu. Meu Jesus, ouve os nossos rogos pelas lágrimas de vossa Mãe Santíssima. Meu Jesus, ouve os nossos rogos pelas lágrimas de vossa Mãe Santíssima. Meu Jesus, ouve os nossos rogos pelas lágrimas de vossa Mãe Santíssima. Meu Jesus, ouve os nossos rogos pelas lágrimas de vossa Mãe Santíssima. Meu Jesus, ouve os nossos rogos pelas lágrimas de vossa Mãe Santíssima. Meu Jesus, ouve os nossos rogos pelas lágrimas de vossa Mãe Santíssima. Meu Jesus, ouve os nossos rogos pelas lágrimas de vossa Mãe Santíssima. Vede, ó Jesus, que são as lágrimas daquela que mais vos amou na terra e que mais vos ama no céu.
1: E nesta segunda invocação, vamos rezar pelo futuro do nosso país, pelo futuro da nossa igreja, as crianças. Quantas crianças que neste momento estão na UTI, estão sofrendo, chorando de sofrimento. Quantas pessoas que não sabem se vão reviver amanhã. Vamos rezar para as crianças da UTI, que estão neste momento na UTI, em especial Alice Silva de Almeida, para as crianças que nasceram prematuras. Para que Nossa Senhora possa enxugar as lágrimas das mães, dos familiares que estão torcendo pela vida dessas crianças. Rezemos também pelas crianças que passam fome, passam frio. Peçamos que Nossa Senhora enxugue as lágrimas dessas crianças que choram de fome. Crianças que choram de dor na UTI. Crianças que muitas vezes são abandonadas pelos pais. Oremos. Que sejam enxugadas todas as lágrimas das crianças e que Nossa Senhora das Lágrimas leve a saúde para as UTIs, para os hospitais. Vede, ó Jesus, que são as lágrimas daquela que mais vos amou na terra e que mais vos ama no céu. Meu Jesus, ouve os nossos rogos pelas lágrimas de vossa Mãe Santíssima. Meu Jesus, ouve os nossos rogos pelas lágrimas de vossa Mãe Santíssima. Meu Jesus, ouve os nossos rogos pelas lágrimas de vossa Mãe Santíssima. Meu Jesus, ouve os nossos rogos pelas lágrimas de vossa Mãe Santíssima. Meu Jesus, ouve os nossos rogos pelas lágrimas de vossa Mãe Santíssima. Meu Jesus, ouve os nossos rogos pelas lágrimas de vossa Mãe Santíssima. Meu Jesus, ouve os nossos rogos pelas lágrimas de vossa Mãe Santíssima. Vide, ó Jesus, que são as lágrimas daquela que mais vos amou na terra e que mais vos ama no céu. Amém.
0: Que Maria Santíssima, nossa Mãe querida, enxugue as lágrimas dos casais que passam por um momento de tribulação. Você, mulher que hoje acordou com pensamento em seu esposo, por essa relação que está desgastada. Por você, esposo que saiu de casa para o trabalho e com seu pensamento

0: na sua família e que vê que são muitas discussões, muitas brigas, e que acha que a melhor solução agora é dar fim nesse relacionamento, deixar a casa. Sua vontade, esposo, foi de sair de casa, ir para o trabalho e não retornar para o seu lar. Queremos rezar por cada um e cada uma que neste momento passa por essa tribulação e deseja acabar com seu matrimônio. Queremos rezar por todos os casamentos que passam por tribulações. Enxugue as suas lágrimas, esposo. Enxugue as suas lágrimas, esposa. Vede, ó Jesus, que são as lágrimas daquela que mais vos amou na terra e que mais vos ama no céu. Meu Jesus, ouve os nossos rogos pelas lágrimas de vossa Mãe Santíssima. Meu Jesus, ouve os nossos rogos pelas lágrimas de vossa Mãe Santíssima. Meu Jesus, ouve os nossos rogos pelas lágrimas de vossa Mãe Santíssima. Meu Jesus, ouve os nossos rogos pelas lágrimas de vossa Mãe Santíssima. Meu Jesus, ouve os nossos rogos pelas lágrimas de vossa Mãe Santíssima. Meu Jesus, ouve os nossos rogos pelas lágrimas de vossa Mãe Santíssima. Meu Jesus, ouve os nossos rogos pelas lágrimas de vossa Mãe Santíssima. Vede, ó Jesus, que são as lágrimas daquela que mais vos amou na terra e que mais vos ama no céu.
1: E você, meu irmão, minha irmã, pode enviar as suas intenções para a poderosíssima oração de Nossa Senhora das Lágrimas. Nós temos áudio, vamos acompanhar os nossos irmãos que estão em oração, conseguindo as bênçãos e graças nas mãos de Nossa Senhora das Lágrimas. Vamos ouvir Paulo Sérgio de São Paulo. Boa tarde, Paulo.
2: Essa oração por minha filha Damari, que vai dar à luz agora, dia 10 de setembro. É uma menininha. Ela tem 28 anos e é o Diogo, meu filho, que é uma bênção também. Ele tem 15 anos. Fiquem todos com Deus e salve Maria Imaculada.
1: Salve Maria Imaculada. Maria.

0: de oração por todos que tiver sobre esse negócio dessa droga terrível. Pense numa droga maldita que está destruindo toda a família do mundo inteiro, né? Essa droga maldita, né? Que é essa oração por esses negócios dessas drogas aí, ó. Meu neto está envolvido aí nessa droga e a gente está mostrando aperreado por causa disso aí. Entendeu? Aí eu peço oração por ele e por todos que tiver nessa droga terrível.
1: Amém, Maria Rita. Vamos rezar sim. Nesta próxima invocação, vamos rezar pelos pais que choram. Pelos pais que choram, pelos filhos que estão nas drogas. Para que Nossa Senhora possa enxugar as lágrimas dos pais, das mães, dos familiares que estão sofrendo com filhos, familiares que estão com esse vício das drogas. Para que Nossa Senhora possa tirar esses jovens adultos, essas pessoas das drogas que estão acabando com a família, que é o santuário da sociedade. Por você que está chorando, Nossa Senhora vai enxugar as suas lágrimas. E você que está nos acompanhando, usuário de droga, você que está nos ouvindo, nos acompanhando pela primeira vez, saia dessa vida. Essa vida não leva a nada. Você está morrendo aos poucos. O cigarro, a droga, o álcool está te consumindo. E essa droga não é de Deus, não é o caminho que Deus quer para você. Siga o caminho da paz. Entregue a sua vida a Deus. Se entregue na alegria verdadeira, que é a presença de Jesus e Maria na sua vida. E rezemos agora pelos pais, pelas mães que choram, pelos filhos dependentes químicos. Vede, ó Jesus, que são as lágrimas daquela que mais vos amou na terra e que mais vos ama no céu. Meu Jesus, ouve os nossos rogos, pelas lágrimas de vossa Mãe Santíssima. Meu Jesus, ouve os nossos rogos, pelas lágrimas de vossa Mãe Santíssima. Meu Jesus, ouve os nossos rogos, pelas lágrimas de vossa Mãe Santíssima. Meu Jesus, ouve os nossos rogos, pelas lágrimas de vossa Mãe Santíssima. Meu Jesus, ouve os nossos rogos, pelas lágrimas de vossa Mãe Santíssima. Meu Jesus, ouve os nossos rogos, pelas lágrimas de vossa Mãe Santíssima. Meu Jesus, ouve os nossos rogos, pelas lágrimas de vossa Mãe Santíssima. Vede, ó Jesus, que são as lágrimas daquela que mais vos amou na terra e que mais vos ama no céu. Amém.
2: Queremos rezar também pelas intenções dos nossos irmãos ouvintes que enviaram a sua intenção aqui para o nosso WhatsApp, 11 98904-3747. Lúcia Lopes, em São Bernardo do Campo, diz assim: boa tarde, família amada. Coloco em orações o Gabriel, que vai passar por uma cirurgia no dia 4. Ele tem um tumorzinho benigno, mas é na medula. O fato de ser na medula é que preocupa. O Gabriel é o sobrinho da nora da Lúcia Lopes. Nossas orações a você, Gabriel, e a toda a sua família. Também rezando conosco, Andréa Claro, ela está na capital mato-grossense e ela pede orações pelo Paulo Feitosa, por sua cura. Ele se encontra na UTI do hospital, que Nossa Senhora visite aquele leito e o cubra com seu manto sagrado, trazendo o sopro da vida. Também rezando conosco, a Mardênia, ela está em Guaraciaba do Norte, no Ceará. Ela diz assim: boa tarde, aqui é de Morrinhos Novos, Guaraciaba do Norte, no Ceará. Vim pedir orações pela minha família, que hoje estamos sofrendo, pela minha mãezinha, que Nossa Senhora seja sua advogada e resolva essa situação em que a família está passando. Nossas orações a você, Mardênia, em Morrinhos Novos, Guaraciaba do Norte, no Ceará. Também conosco em oração,

0: A Caroline Moraes, ela está em Belém, no Pará. Pede orações para sua mãe, pela saúde de toda a família Moraes de Melo, que também seu irmão seja liberto do vício das drogas e do álcool. E pede pela saúde de Sérgio Luiz Ribeiro Teixeira Júnior. E temos intenção também da nossa irmã, a Carmen, ela que está em Atibaia. Estamos rezando pelas suas intenções. Após o intervalo, nós vamos ouvir juntos a sua intenção, o seu pedido de oração. Te convido, meu irmão, minha irmã, a continuar enviando a sua intenção para o nosso WhatsApp, o 11 989 04 37 47. Mas você não vai enviar, você vai confiar que ao enviar esta mensagem, Nossa Senhora das Lágrimas estará enxugando as lágrimas que correm pelo teu rosto. Não seja, não vá no automático e envie a sua intenção, não. Tenha certeza que Nossa Senhora das Lágrimas vai enxugar as tuas lágrimas nesta tarde.
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0: Hoje é dia de rezarmos a coroa das lágrimas de Nossa Senhora. E você, meu irmão, minha irmã, é convidado a participar deste momento. Se você tem condições, envie agora a sua intenção para o nosso WhatsApp, 11 989 04 37 47. Mas não envie no automático, não. Pare, reflita, envie sua mensagem em áudio ou texto, confiando que a Senhora das Lágrimas ela

0: enxugará as lágrimas que rolam em teu rosto agora. Te convido, meu irmão, minha irmã, a rezarmos juntos agora por todas as pessoas que choram ao olhar que na sua mesa falta o pão diário. Quantas famílias passam agora por privações alimentícias. Não tem uma proteína, um carboidrato, não se alimenta corretamente. Quando tem a oportunidade de abrir o armário de casa, vê que a despensa está vazia. Queremos rezar neste momento por cada uma dessas mães que choram por ver seus filhos desnutridos, por ver seus filhos que têm uma saúde debilitada por falta de alimento. Que Nossa Senhora das Lágrimas enxugue o seu rosto agora, mãe, pai, que sofre por ver a ausência de alimento e por hoje acordou, não sabe nem que horas vai comer algo. Se esse algo será um pão velho, um pouco de arroz velho, uma doação que conseguiu de um vizinho, ou que talvez vá comer uma lata de lixo em algum dos bairros das periferias, ou mesmo nas grandes cidades, nas grandes metrópoles em nosso país. Que Nossa Senhora das Lágrimas enxugue as suas lágrimas. Vede, ó Jesus, que são as lágrimas daquela que mais vos amou na terra e que mais vos ama no céu. Meu Jesus, ouve os nossos rogos pelas lágrimas de vossa Mãe Santíssima. Meu Jesus, ouve os nossos rogos pelas lágrimas de vossa Mãe Santíssima. Meu Jesus, ouve os nossos rogos pelas lágrimas de vossa Mãe Santíssima. Meu Jesus, ouve os nossos rogos pelas lágrimas de vossa Mãe Santíssima. Meu Jesus, ouve os nossos rogos pelas lágrimas de vossa Mãe Santíssima. Meu Jesus, ouve os nossos rogos pelas lágrimas de vossa Mãe Santíssima. Meu Jesus, ouve os nossos rogos pelas lágrimas de vossa Mãe Santíssima. Vede, ó Jesus, que são as lágrimas daquela que mais vos amou na terra e que mais vos ama no céu.
1: E neste momento, vamos lembrar também neste mês do Dia dos Pais, que Nossa Senhora possa enxugar as lágrimas dos pais que sofrem abandonados pelos filhos, pelos pais que estão chorando, que estão desempregados, pelos pais que neste Dia dos Pais não recebeu uma visita, sendo menosprezado pelos filhos, pelos familiares. Que Nossa Senhora enxugue as lágrimas de todos os pais que estão sendo menosprezados, abandonados depois de tudo que fez para a família, depois de tudo que deu para a família, ele está sendo abandonado. Rezemos também pelos pais que choram pelo sofrimento da doença. Rezemos também ação de graças pelos pais da Milícia da Imaculada, que estão trabalhando pela Milícia da Imaculada. E a gratidão aos pais e pelas almas dos nossos pais que estão na Igreja Triunfante e por todas as pessoas que sofrem a ausência dos pais que estão na eternidade. Peçamos a Nossa Senhora que enxugue as lágrimas de todos os pais e de todos que sofrem pela ausência dos pais. Vede, ó Jesus, que são as lágrimas daquela que mais vos amou na terra e que mais vos ama no céu. Meu Jesus, ouvi os nossos rogos pelas lágrimas de vossa Mãe Santíssima. Meu Jesus, ouve os nossos rogos pelas lágrimas de vossa Mãe Santíssima. Meu Jesus, ouve os nossos rogos pelas lágrimas de vossa Mãe Santíssima. Meu Jesus, ouve os nossos rogos pelas lágrimas de vossa Mãe Santíssima. Meu Jesus, ouve os nossos rogos, pelas lágrimas de vossa Mãe Santíssima. Meu Jesus, ouve os nossos rogos, pelas lágrimas de vossa Mãe Santíssima. Meu Jesus, ouve os nossos rogos, pelas lágrimas de vossa Mãe Santíssima. Vede, ó Jesus, que são as lágrimas daquela que mais vos amou na terra e que mais vos ama no céu. Amém.
0: Queremos rezar também com você, meu irmão, e por você, minha irmã. Você que enviou a sua intenção aqui para o nosso WhatsApp, o 11 989 04 3747. Angélica Campos, ela está

0: a toda a sua casa. Ângela e Márcio Aron, que no estado de São Paulo também pede orações. A Elza no Jardim Tietê, em São Paulo. Johnny Neves, ele está em Divinópolis. Ele pede orações, a sua situação financeira. Pede que Jesus tenha misericórdia dele e de toda a sua casa. Neste momento, nos reunimos como irmãos ao redor da Mãe Santíssima, ela que quer enxugar as suas lágrimas. Maria Santíssima deseja, neste momento, enxugar as suas lágrimas. Você que não enviou a sua intenção, reze conosco agora. Talvez por timidez ou por falta de oportunidade de enviar a sua intenção para o nosso WhatsApp, ou porque essa sua intenção ela é tão especial que você acorda e vai dormir pensando nessa situação. Queremos rezar por você. Que Nossa Senhora das Lágrimas enxugue as suas lágrimas neste momento. Confie, meu irmão. Confie, minha amada irmã. Neste amor que Maria tem por você e que, com certeza, levará o teu pedido a teu filho Jesus. Vede, ó Jesus, que são as lágrimas daquela que mais vos amou na terra e que mais vos ama no céu. Meu Jesus, ouve os nossos rogos pelas lágrimas de vossa Mãe Santíssima. Meu Jesus, ouve os nossos rogos pelas lágrimas de vossa Mãe Santíssima. Meu Jesus, ouve os nossos rogos pelas lágrimas de vossa Mãe Santíssima. Meu Jesus, ouve os nossos rogos pelas lágrimas de vossa Mãe Santíssima. Meu Jesus, ouve os nossos rogos pelas lágrimas de vossa Mãe Santíssima. Meu Jesus, ouve os nossos rogos pelas lágrimas de vossa Mãe Santíssima. Meu Jesus, ouve os nossos rogos pelas lágrimas de vossa Mãe Santíssima. Vide, ó Jesus, que são as lágrimas daquela que mais vos amou na terra e que mais vos ama no céu. Te convido, meu irmão, minha irmã, você que tem uma imagem de Nossa Senhora agora, olhe para esta imagem. Juntos, eu, Gil Brasil, Denis Santos, vamos rezar esta oração final. E você, que não conhece essa oração, reze no íntimo do teu coração. Olhe para essa imagem de Nossa Senhora e tenha certeza que ela enxugará as tuas lágrimas.
1: Virgem Santíssima e Mãe das Dores, nós vos pedimos que junteis os vossos rogos aos nossos, a fim de que Jesus, vosso Divino Filho, a quem nos dirigimos em nome das vossas lágrimas de Mãe, ouça as nossas preces e nos conceda, com as graças que desejamos, a coroa da vida eterna. Amém.
0: Por vossa mansidão divina, ó Jesus manietado,
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0: Por vossa mansidão divina, ó Jesus manietado,
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0: Por vossa mansidão divina, ó Jesus manietado,
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0: Ó Virgem dolorosíssima,
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0: Ó Virgem dolorosíssima,
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0: Ó Virgem dolorosíssima,
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0: Muito bom estar em sua companhia, confiante que Maria enxuga as nossas lágrimas. Eu, Gil Brasil, Denis Santos, estivemos aqui reunidos com você
3: 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E nós estivemos reunidos, Deus.
2: Sempre reunidos.

0: que toda vocação nasce do amor de Deus. Antes de nos chamar para a missão, um ministério ou um estado de vida, Ele nos chama a sermos seus filhos e filhas vivendo em comunhão com Cristo. E desse primeiro sim, brotam todas as outras respostas. Que neste mês das vocações o nosso coração esteja aberto para ouvir a voz de Deus e caminhar com alegria ao lado dele.
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2: 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É evidente que também nós devemos fazer o possível para não cair. A Imaculada nunca abandonará os seus filhos. Escrito de São Maximiliano Kolbe, 149.
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0: Louvado seja o nome de nosso Senhor Jesus Cristo.
1: Para sempre seja louvado.
0: Salve Maria Imaculada. Estamos aqui novamente para rezarmos o terço da Divina Misericórdia, esse horário em que Jesus derrama suas bênçãos a todos aqueles que o pedem. Você, meu irmão, minha irmã, que acompanha diariamente a nossa programação, eu faço o convite para que você faça parte dessa obra da TV Imaculada, dessa rede de comunicação. Entre em contato conosco, nos canais que vão aparecer, os contatos, para ser humilde. E aqui hoje estou com o Coronel Matos para rezar esse terço. Bem-vindo, Coronel.
2: Obrigado. Com grande alegria que estou aqui hoje. Meu nome é Coronel Humberto Matos, do Corpo de Bombeiros Militar do Mato Grosso do Sul. Tenho 28 anos de serviço. Atualmente assumo a função de ajudante geral. Sou casado há 25 anos, tenho 9 filhos e participo do Caminho Neocatecumenal na paróquia São Francisco de Assis.
0: Amém. Então seja bem-vindo. Vocês viram 9 filhos, olha que bênção, né? Crescei e multiplicai-vos, né? Certamente já ouviu muito isso, né? Você ouviu muito isso das pessoas, mas que bênção, né? Filhos, né? 9 filhos, né?
2: Minha casa, pode-se dizer que é uma casa de muita alegria.
0: Amém. Imagina, né? Então, seja muito bem-vindo, então, para rezar conosco. Eu peço para você, meu irmão, minha irmã, que já separe o parágrafo 1494, 1494, que é o Diário de Santa Faustina. E lembrando também que eu sou bombeiro militar, né? Estou lá na capelania do Corpo de Bombeiros do nosso estado, Mato Grosso do Sul. E aqui eu já mando um abraço para toda a nossa corporação, todos aqueles bombeiros e bombeiras do nosso país que assistem conosco e rezam conosco. Vamos então agora apresentar as intenções que você mandou para a nossa TV, para a nossa programação, por todo o Corpo de Bombeiros Militar do Estado do Mato Grosso do Sul, por todos os bombeiros do Brasil, pelos campistas do Acampamento da Segurança Pública aqui do Mato Grosso do Sul, pelos campistas do Acampas, que é o Acampamento da Saúde e Assistência Social aqui do Mato Grosso do Sul, pela consagração da Arquidiocese de Campo Grande a São Miguel Arcanjo no dia 10 de outubro, junto com o Instituto REST, nós teremos aqui em Campo Grande, por todo o clero, que são os diáconos, os padres e os bispos do nosso Regional Oeste 1, Mato Grosso do Sul, pelo Coronel Matos e sua família, e pelos membros do Apostolado da Oração da Arquidiocese de Campo Grande, pela saúde mental, corporal e espiritual de Amabini, Filinto, Neide e Maria Clara, pelos enfermos, pelos doentes, né, do nosso Brasil, por Luiz Pedro, por Priscila, Roger, Daniel e Davi, e por Rosângela, Walter Pinto. E aqui nós colocamos na caixinha de intenção.
2: Também pedimos pelas intenções de Elisânia de Lima e família, Kellen Cristina e família, Margarete da Vila Planalto, Celina Capuchinho Barbosa e família, Claudinei Gotardo Las Clota e empresa, gestação de Jaqueline Flores Botelho, Janieire do Carmo Almeida, Leovanilda Maria Apda Alencar, Jerônima Alcântara de Matos, família, familiares e amigos, Jacira Lopes Ferreira e família, Severina e Simão Maldonado Neto, Janaína Oliveira e família, pela saúde de Juliano Borges, Clara e Murilo Palermo, Eli Aragão e família, Irene Marilene Bento Araújo, Altino Pereira e família, Miracema dos Santos Paraná, Carlinda, Marilza, Marilene e Maurício, José Benedito, Joilson e Marli, Elode Ayala Macedo, Maria José Pereira, Ricardo Ortiz, Vander de Barros Zarates.
0: Então, essas intenções também na caixinha aqui que nós rezamos. Pela saúde de Elisa Oshiro, Fernando Ferreira, Andressa Costa Matos, Juraci José da Costa, Francisco Carlos, Ademir Leite Cardoso, Wellington Paulino, Almira Coeli Brito Garcia Santos, Ivanildo Luiz da Silva, Bruno Luiz Lima da Silva, Edjane Ramos, Sônia Maria e Benedito Maciel. Saúde de Juvelino da Cruz Ramos, Miriam Vilauba, José Seabra, Marcelo Yumi, Fernando Nóbrega Vilauba Onicusa, César Alves, Marcel Kenzo, Aide e Edson Sanabria, Glória Maria Cavalheiro Alcemêndia, Catarina Alcemêndia, Joana Paes Paredes, Miriam da Silva Teixeira, Severina Maldonado e Simão Maldonado Neto, Maria Clara e Maria Luísa, e pela vida eterna dos familiares falecidos da família Saab, Xavier, Bueno e Oliveira, Francisco Aragão, Francisco Aragão Júnior, Francisco II, Josefa Lima da Silva, Elzio Domingos de Ângeles, Simão Maldonado, Sonei Tome, Maria Nilza Miranda Tome, Raimunda Miranda, Almir Bento de Miranda, Clarimundo Rosa e Edite Almeida Rosa. Também colocando aqui na caixinha de intenção.
2: Pela saúde de José Ezequiel Alves Barbosa Ferreira, Maria Alice Alves Barbosa Ferreira, Ana Maria Alves Barbosa, Maria Auxiliadora Monteiro e família, Dona Agripina, Fernando e Guilherme, Maria Lúcia Monteiro, João Carlos Monteiro, Bruno Xavier Almeida, Andréia de Fátima Bueno, Tocantins. Aproveito para também pedir pelos meus irmãos coronéis do Bombeiro de Tocantins, Peterson e Farias, pela família Ribeiro e pelas intenções da nossa Santa Igreja Católica Apostólica Romana, pelo Santo Padre, o Papa, pelo nosso Bispo,

Faustina relata, né, as visões, as experiências com Jesus misericordioso. Diz assim no dia 15 de janeiro de 1938: "Hoje, quando me veio visitar a mesma irmã, a respeito da qual fui admoestada pelo Senhor, em espírito armei-me para a luta. Embora isso me tenha custado muito, não me afastei nem um milímetro da recomendação de Deus. No entanto, quando já tinha passado uma hora e essa irmã não pensava em se retirar, interiormente pedi a ajuda de Jesus. Então ouvi uma voz na alma: não tenhas medo, estou te olhando neste momento e te ajudo e te ajudando. Logo te enviarei duas irmãs que virão visitar-te, e então será fácil continuar a conversa." E imediatamente entraram duas irmãs, e então a conversa tornou-se muito fácil, embora durasse ainda meia hora. Esse parágrafo, eu confesso que na primeira vez que eu li, eu não entendi. Aí comecei a reler, né? E até pedi ajuda da minha esposa, que já leu esse diário duas vezes inteiro, inclusive esse diário que está comigo, que é a dela. E eu busquei ler os anteriores,

discernimento. E Jesus fala para ela tomar cuidado, não dizer tudo aquilo que ela pensava, tudo aquilo que ele revelava a ela naquele momento. Porque isso poderia tornar, ir para outros caminhos. E nós sabemos disso. E Jesus prometeu que duas pessoas iriam entrar, e de repente as duas pessoas entram para amenizar aquela situação. Mas assim, resumindo, nós devemos guardar muita coisa no nosso coração, revelar no momento correto. Porque muitas pessoas, né, Coronel? Muitas pessoas vêm ao nosso encontro, nós, por sermos de igreja, né, católicos, exercendo a nossa fé, nós acreditamos muito em algumas pessoas, mas pessoas que vêm, talvez, para coletar alguma informação, distorcer, né, como eu falei no começo, né, isso acontece até na nossa família, né, acontece na nossa comunidade. Mas essa mensagem de hoje, do parágrafo 1494, eu convido a você já pegar desde o 1491, depois com calma em casa, releia, que Jesus vem dar essa exortação, né? Ou seja, informações, pessoas, aqueles que querem nos tirar do caminho do Senhor, né? Nós vivemos hoje um mundo

0: verdade? É em cima de nosso Senhor Jesus Cristo, nosso Redentor e o nosso Salvador. Nisso, então, vamos iniciar o nosso Santo Terço da Divina Misericórdia. Em nome do Pai, do Filho, do Espírito Santo.
1: Amém.
0: Pai nosso,
1: que estais nos céus, santificado seja o vosso nome.
0: Venha a nós o vosso reino. Seja feita a vossa vontade, assim na terra como no céu. O pão nosso de cada dia nos dai hoje. Perdoai as nossas ofensas, assim como nós perdoamos a quem nos tem ofendido. E não nos deixeis cair em tentação, mas livrai-nos do mal. Amém.
2: Ave Maria,
1: cheia de graça, o Senhor é convosco. Bendita sois vós entre as mulheres, e bendito é o fruto do vosso ventre, Jesus. Santa Maria, Mãe de Deus, rogai por nós, pecadores, agora e na hora de nossa morte. Amém.
0: Professemos a nossa fé.
1: Creio em Deus Pai Todo-Poderoso, Criador do céu e da terra, e em Jesus Cristo, seu único Filho, nosso Senhor,
0: que foi concebido pelo poder do Espírito Santo, nasceu da Virgem Maria, padeceu sob Pôncio Pilatos, foi crucificado, morto e sepultado, desceu à mansão dos mortos, ressuscitou ao terceiro dia, subiu aos céus, está sentado à direita de Deus Pai Todo-Poderoso, de onde há de vir julgar os vivos

0: Jesus, como fonte de misericórdia para nós, eu confio em vós.
1: Eterno Pai,
0: eu vos ofereço o corpo e o sangue, a alma e a divindade de vosso diretíssimo Filho, nosso Senhor Jesus Cristo, em expiação dos nossos pecados e dos do mundo inteiro. Pela sua dolorosa paixão,
1: tende misericórdia de nós e do mundo inteiro.
0: Pela sua dolorosa paixão,
1: tende misericórdia de nós e do mundo inteiro.
0: Pela sua dolorosa paixão,
1: tende misericórdia

0: inteiro. Pela sua dolorosa paixão,
1: tende misericórdia de nós e do mundo inteiro.
0: Pela sua dolorosa paixão,
1: tende misericórdia de nós e do mundo inteiro.
0: Pela sua dolorosa paixão,
1: tende misericórdia de nós e do mundo inteiro.
0: Pela sua dolorosa paixão,
1: tende misericórdia de nós e do mundo inteiro.
0: Pela sua dolorosa paixão,
1: tende misericórdia de nós e do mundo inteiro.
0: Pela sua dolorosa paixão,
1: tende misericórdia de nós e do mundo inteiro.
0: Pela sua dolorosa paixão,
1: tende misericórdia de nós e do mundo inteiro.
0: Pela sua dolorosa paixão,
1: tende misericórdia de nós e do mundo inteiro.
0: Pela sua dolorosa paixão,
1: tende misericórdia de nós e do mundo inteiro.
0: Pela sua dolorosa paixão,
1: tende misericórdia de nós e do mundo inteiro. Ó sangue e água, que jorraste do coração de Jesus, como fonte de misericórdia para nós, eu confio em vós. Então agora nos direcionamos ao centro, aqui, diante da imagem de Jesus misericordioso, e vamos rezar três vezes. Deus Santo, Deus Forte, Deus Imortal, tende piedade de nós e do mundo inteiro. Deus Santo, Deus Forte, Deus Imortal, tende piedade de nós e do mundo inteiro. Deus Santo, Deus Forte, Deus Imortal, tende piedade de nós e do mundo inteiro. E juntos façamos a oração final. Ó Deus Eterno, em que a misericórdia é insondável e o tesouro da compaixão inesgotável, olhai propício

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1: Bom, pessoal, então nesse vídeo eu vou mostrar a parte traseira da urna eletrônica. A parte traseira da urna eletrônica foi construída para ser a parte pública, ou seja, a cabina de votação fica aqui por cima. E aqui são demonstrados, para quem quiser ver durante a sessão eleitoral, os partidos políticos, os outros fiscais, verificarem que está tudo certo em relação ao equipamento. O mesário também consegue verificar, através dessa face traseira da urna, se está tudo certo. Então nós temos aqui, por exemplo, a impressora de relatórios, onde se imprime a zerésimo e o boletim de urna. Nós temos aqui a mídia de resultado, a mídia de aplicação. Aqui uma telinha para poder identificar um módulo de segurança embarcado. Nós temos aqui uma interface de áudio para deficientes visuais, alguns LEDs de indicação. E aqui também o mesário pode verificar se a urna está ligada na tomada, se está com bateria total, se acendeu uma luz vermelha aqui em cima, porque está em bateria crítica. Nós temos aqui um controle de luminosidade da tela aqui da urna. E aqui a chave liga e desliga da urna eletrônica, que pode ser acionada a qualquer momento. O sistema está sempre preparado para poder fazer o que tem que ser feito para a urna continuar funcionando de acordo com as regras eleitorais. Então, o princípio da urna é esse: a urna sempre só funciona de acordo com o que está definido em legislação, através de um sistema lacrado. Nós temos aqui também a parte da bateria interna da urna eletrônica. Ela serve para poder segurar a urna eletrônica ligada, fazer continuar que ela continue funcionando, né, durante toda a votação. É uma bateria robusta. Essa bateria é uma bateria de lítio, ferro fosfato, que consegue manter a urna por 12 horas, 10 horas, mais ou menos, em funcionamento, mesmo na falta de energia elétrica. Caso a bateria interna esgote, ou em locais de difícil acesso, em comunidades indígenas e etc., também se pode utilizar aqui uma bateria externa, uma bateria de 12 volts simples. E a urna é sempre preparada, a fonte de alimentação, para que qualquer coisa de errado que ocorra, ela está preparada para poder não aceitar e não se danificar. Então, se alguém ligar invertido ou der um curto-circuito aqui, a fonte da urna eletrônica é preparada para isso e foi especificada também para poder aguentar. E automaticamente ela vai selecionar entre a fonte de energia de bateria externa, a bateria interna ou a rede elétrica, tendo essa aqui prioridade máxima. Como vocês podem perceber, não existe nenhum tipo de interface de rede aqui, um cabo que você possa ligar, de modo que alguém possa conectar essa urna na internet.
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2: Vamos encerrar o ano litúrgico. Por que eu estou falando isso? Porque toda vez que a gente vai viver o ano novo, a gente tem um monte de promessa para a gente mesmo, não é? Não tem? A gente monta uma agenda, né? Fica impecável. Só a primeira página. Cumpre zero, mas tenta. Da mesma forma, a gente teria que fazer uma avaliação do nosso lado espiritual. Que a gente não... Nunca ouvi falar nisso. Que a gente tem que avaliar. Mas precisamos de avaliar. Então, é preciso que a gente faça um olhar. Nós estamos encerrando o ano. Como é que nós caminhamos esse ano do ponto de vista espiritual? Quais são as consciências que nos comandam? Então, eu queria que vocês abrissem, quem tiver com o Evangelho, em Efésios capítulo 4. Você sabe o que é Efésios, gente? Carta de São Paulo aos Efésios, né, gente? Sabe achar isso aí? Então, por que que eu quero que vocês leiam isso aqui? Esse capítulo 4, ele é maravilhoso. Isso é muita coisa para a gente prestar atenção e tomar atitude. Porque a primeira coisa que eu tenho que tomar atenção, avaliar, é se esse ano eu fiz uma proposta de caminhar com Deus, de colocar, vocês estavam cantando aqui, que Jesus fosse o centro da vida, ok? A gente não pode cantar com o lábio. Se isso é uma atitude do meu coração, da minha vida, então, isso, eu começo uma vida nova. Então, lá em Efésios 4, no versículo 22, ele fala: eu vou remover o meu modo de vida anterior, o homem velho. Essa consciência eu tenho que ter, que eu vou agora, eu vou renovar-me pela transformação

espiritual da vossa mente, revestir-vos do homem novo, criado segundo Deus, na justiça e santidade da verdade. Essa consciência nós temos que carregar. Se eu faço opção por Deus, então muda tudo. Aquele homem que é determinado.

e não entristeçais o Espírito Santo de Deus, pelo qual fostes selado para o dia da redenção. Nós temos perdido a consciência que nós somos o templo de Deus. Às vezes a gente esquece que em nós deveria habitar o Espírito. Eu até recebi isso, acho que no dia do batismo, depois a gente entulhou o Espírito Santo e perdemos a consciência dele, porque para ter essa consciência nós temos que nutrir o Espírito Santo. E é tão interessante a fala de Paulo aqui, que ele fala o Espírito Santo do qual fostes selados. O que é selar alguma coisa? O que significa isso? Hã? Não, eu selo, eu marco, eu tenho uma pertença, eu marquei, cada um de nós tem um selo, nós pertencemos a Deus, isso te dá identidade, te dá pertencimento, nós somos selados com o Espírito Santo de Deus, só que nós não temos consciência disso, nós somos selados. Então para mim a coisa mais apaixonante do mundo é saber que eu tenho uma pertença. Pode tudo acabar, quem não pode me faltar? Meu pai, ué. Eu sou selada, eu pertenço a ele, eu sou dele. Então, nós fomos selados, nós custamos o sangue do filho dele, esquecemos disso. Então, são selados. E quando é que eu vou entristecer o Espírito Santo de Deus? Está a seguir aqui. Toda amargura. Então, se nosso coração está amargurado, cheio de rancor, cheio de mágoa, cheio de ressentimento, como é que o Espírito Santo vai coabitar aí, gente? Não vai. Não vai. Então, às vezes, a gente arrasta pelo mundo um rancor. Da época que eu era uma criança, alguém olhou para mim e falou assim, não, tadinha, ela é tão feia, ó. Já virou uma moça, transformou, já virou, ó. Tá carregando aquela mágoa, porque aquele dia você me olhou, não me elogiou. Presta atenção. A mágoa, guardem isso, é um veneno que eu tomo para matar o outro. Que dia que ele vai morrer? Nunca. Quem morre? Eu. Compreendeu? Então, a amargura não cabe no nosso coração. Se nós temos o Espírito Santo de Deus, nós temos que sair do rancor, da mágoa. Ai, fui ofendida. Ressentimento, tira isso. Pensa na hora da morte. Isso vai servir para... Vai, o problema não é para nada. O problema é que você vai atrasar a sua ida para o céu. Vai para o purgatório, mais um cadiquinho, bobagem. Eu penso, isso aqui vai me ajudar em alguma coisa? Não, estou melhor descartar, porque eu tenho pressa. Isso aqui vai dar certo, não. Então a gente tem que estar atento. Se tem algum sinal de amargura no seu coração, tira isso. Fala, eu quero o Espírito Santo de Deus, e só. Segunda coisa. Toda palavra que a gente fala, que em vez de eu melhorar alguém, eu vou ferir alguém. Então tem que ter muito cuidado com o que fala. A nossa língua traz bênção e maldição. Então pai e mãe tem que vigiar demais. Porque olha para o menino e fala assim, você vai dar conta de nada na vida. Ó, vai arrastar isso pela vida. Isso é muito sério. E às vezes você olha para uma pessoa, você é incapaz de uma palavra que levante alguém. Mas você destrói alguém pela sua palavra. Às vezes é pelo seu olhar. Então cuidado com isso. Porque o Espírito Santo dá uma voltinha e fala, deixa eu esperar esse povo acalmar. Toda cólera, você está irritado, você está com raiva. E às vezes você tem cólera com o outro, você está irado com alguém. E com a ira você pode matar alguém. Vocês acham que vocês matam alguém? Não? Eu tenho certeza que eu mato. Eu só não matei ninguém ainda pela misericórdia de Deus na minha vida. Certeza absoluta. Porque a ira, ela te faz matar alguém. Deus não deu chance. Porque o amor dele por mim é maior. Tanto que ele tem que trabalhar na gente. Não é fácil. Então, quando você fica muito irritado, se alguém sai do normal, né? Então, quando você pega fazendo alguma coisa com seu filho, você pode matar. Como é que isso não é justificável? Né? Então, é preciso que a gente preste atenção nas coisas que estão habitando em meu coração. Será que eu estou vivendo um ambiente de muita gritaria e o Espírito Santo está lá? Não, já foi embora há muito tempo. Porque tem gente que não conversa, grita.

o tempo inteiro. Fala, meu filho, aconteceu alguma coisa? Não é assim mesmo, né? Não é não, o Espírito Santo vai dar uma volta. Vocês estão achando que eu estou de brincadeira? Então não, tem escrito aqui. Toda palavra pesada, todas injúrias, gente. Injúrias, e a gente sai caluniando as pessoas. Fala, mas você viu o nome contado? Então por que você está continuando a falar? Você viu? Não. Como é que você pode provar? Alguém assistiu algum filme do Felipe Neri? Conhece o padre Felipe Neri? Só uma pessoa? Duas? Só três? Quatro? Só? Pouco, cinco. Cinco pessoas viram isso. Esse filme é extraordinário. Ele fala, eu quero o paraíso. Padre Felipe Neri. Uma coisa encantadora. Vale a pena assistir esse filme. E aí alguém fez uma calúnia. Ele falou com essa pessoa.

bom para falar, morde a sua língua, deixa sangrar, mas não fala, ok? Guarda a língua. Como diz São Tiago, que segura a língua, quem dá conta de controlar a língua, controla o corpo. Então, toda malícia tem que se afastar de vós. Toda malícia. E ele fala uma coisa que é preciso pensar muito, isso é uma coisa que eu tenho uma implicância absoluta. Abandonar é mentira. Gente, isso é uma coisa que tem que sair do meio de nós. Não tem jeito de eu conviver com mentira e Deus. Quem que Jesus falou que a mentira é filha de quem? Jesus falou. A mentira é filha de quem? Estão lendo a palavra de Deus, não. Mentira é filha do diabo. Jesus diz isso. E tem gente que vai acostumando a mentir tanto que por fim não sabe o que é verdade e o que é mentira. E entra no looping. Não mintam de forma alguma. Se mentir, vai confessar. Está errado. Mentira é grave. Não fale mentira. E ele fala, sabe por quê? Fala verdade, cada um ao seu próximo, porque nós somos membros uns dos outros. Então como é que, se a gente pertence a um corpo só, eu falo uma mentira com o que está do meu lado? Não mintam. Está vendo como é que é um período da gente se rever e falar, se isso está na minha vida, tira. Corta isso da sua vida.

larga a oferenda, vai lá e fala, você me desculpa, depois você volta. Está vendo que a gente tem que prestar atenção nas coisas que ele falou? Se eu quero que Jesus seja o centro da minha vida, eu tenho que saber tudo que ele falou para poder viver. Não dá para ser mais ou menos, ok? A nossa conversão é um processo contínuo. Então, se ofendeu alguém, peça desculpas. Não custa nada. Ai, Filó, mas eu, sabe por que eu pedi, fiz isso? Porque fulano é chato, porque fulano é lerdo. Porque... problema que você errou. Não se justifique diante do Senhor teu Deus, ok? Então não mintam, peça desculpas toda vez que achar que foi além do que devia ir. Ele fala, não deis lugar ao diabo. Está escrito aqui, né? Aquele que furtava, não mais furte. Se as pessoas têm hábito de roubar, é não. Te pertence? Não, então o que você pegou? Gente, é muito sério. Porque a gente tem que se policiar de verdade. A gente de verdade tem que querer viver uma vida que o Deus nos acompanhe e sabe tudo que nós estamos fazendo. E que aquilo de verdade é porque Ele é o centro da minha vida. E Paulo fala uma coisa aqui. Aquele que trabalhe, faça aquilo que é bom, para que possa ter o que partilhar com o que tiver necessidade, né? Não saia dos seus lábios nenhuma palavra inconveniente, nem só na hora oportuna. E tudo pode edificar o outro, e que seja de graça, seja uma graça para aqueles que ouvirem. E ele fala, como é que nós deveremos ser? Sede bondosos. Quem que Jesus falou que é bom? Só Deus é bom. Deus nos fez a imagem e... você já acha que nós cumprimos isso? Por quê? Por causa de quê? Na verdade é o seguinte, nós somos a imagem de Deus. Quando é que nós somos semelhantes a Deus? Qual que é a marca de Deus Pai? Qual? É o amor. O DNA de Deus é amor. Todos os atos que vocês tiverem de bondade, de amor, vocês estão repetindo o Pai. Então aí você se torna semelhante. Por isso que nós somos imagem e semelhança. Toda vez que você for ao inverso disso, você não é semelhante ao seu Pai, ao nosso Pai. Então nós temos que viver de forma que as pessoas olhem para você e falem assim, nossa, você está fazendo igual o Pai. O Pai ia fazer isso. Imaginou até a gente chegar nesse ponto? Tem um chão. Tem um chão. Então ele fala, sede bondosos. Tende compaixão uns dos outros. Quando é que a gente consegue ter compaixão? Quando é que eu consigo sofrer com o outro? Quando eu entendo que eu sou igual. Eu sou feito da mesma matéria. Que hoje um sofre, amanhã sou eu que sofro. Hoje eu cuido, amanhã alguém cuida de mim. É entender isso? Não tem ninguém melhor do que o outro, não, é tudo igual. Tudo igual. Então nós temos que exercer misericórdia com o outro, assim como Deus exerce conosco. Nós queremos pedir misericórdia a Deus e não dá misericórdia para o outro. A gente quer que Deus seja abundante com a gente é avaro com o outro. Oi, nós somos irmãos, filhos do mesmo Pai. Está vendo como é que a gente tem que trabalhar essas coisas? Isso é muito sério, que essa é a nossa identidade cristã. É isso que mostra se eu sou ou não filho do Altíssimo. Se Deus é de verdade o centro da minha vida, ou Ele está lá na periferia, eu ouvi falar que Ele existe. Mas Ele não comanda a minha vida, enquanto eu não tiver atitude de bondade, atitude de que eu sou compassivo uns com os outros, aí vem a coisa mais pesada. Perdoando-vos uns aos outros. Aí é tão sério, né? Que a gente fala assim. Mas isso que ele fez, eu não perdoo. Isso não tem perdão, né? Assim as frases. Aí a gente reza o Pai Nosso. O que está escrito no Pai Nosso? Perdoai as nossas ofensas assim como eu perdoo. Ó, acabei de dar medida para Deus. É seríssimo, gente. Não dá

Dá para rezar de lábio, dá para rezar com profundidade o que eu estou falando. Se eu tiver com mágoa no coração, se eu tiver inimigo de alguém, não reze o Pai Nosso, porque você deu para Deus a sua medida. Fala com ele, então, o senhor não precisa me perdoar, porque eu não consigo perdoar o outro, e o outro é igual a mim, não é nem Deus que é criador, que é infinito, que imagina quando eu ofendo a Deus, que é o pecado. O meu irmão, gente, tinha um monge que eu colocava na porta do quarto dele, em obra. Nós estamos em obra, gente, de construção. Nós somos

Mas ela defendeu a filha de 3 anos abusada sexualmente pelo pai. Quantos de nós não faríamos o mesmo? É sério? É sério isso? Então, eu tenho que aprender a perdoar quando eu entendo que eu também preciso de perdão. Fala, Jesus, sabe por que eu preciso perdoar? Porque ela ainda não entendeu nada, Senhor. Ele ainda não entendeu. Eu já tenho um caminho. Não arrastem rancor. Não arrasta mágoa, perdoa, liberta. O perdão é para te libertar. E liberta o outro. Ele fala, tornai-vos, pois, imitadores de Deus, como filhos amados. Imita o seu pai, porque você é um filho amado dele. Nós temos que pensar nisso. Como é que eu vou encerrar esse ano? Semana que vem nós vamos estar declarando que Jesus é o rei do universo. E eu estou de como nessa história? Não tem que pôr vocês todos para pensar. Nós precisamos ganhar o céu, eu e vocês. Mas do jeito que nós estamos indo, não vamos ganhar nem a rabeira do céu. Vai não. É seríssimo isso. Gente, as coisas com Deus são muito simples. Ou eu quero e ando com Ele, ou então não ando. Não tem jeito de andar com um pé no mundo, outro pé com Deus. Nós

era escondido, nada morte. Tudo vai ver. Tudo vai ver. Vocês não tenham dúvida. A morte revela a vida. E aí ele fala, pois o fruto da luz consiste em toda bondade, justiça e verdade. Nós temos que reavaliar os nossos atos, gente. Nós temos que reavaliar se tudo que eu estou falando, fazendo, está, se é justo. Primeiro a partir dos olhos de quem? De Deus. Se tem verdade em tudo que eu estou falando, estou escondendo o quê? De quem? Por que é tão difícil ser bom para o outro? Mas até para fazer o bem eu dependo de Deus. Não se iludam que a gente não faz nada certo. Se Deus não mostrar nem para ajudar o irmão de rua, já faz certo. Tudo a gente tem que perguntar para ele. Eu ponho cesta básica no carro, falo com o Espírito, rezo e falo, quais são as pessoas que eu tenho que entregar a cesta hoje? Me faça encontrar somente com aqueles que o Senhor quer que eu entregue a cesta, um por um, ok? Tudo para ajudar eu preciso pedir a Deus discernimento, porque a gente não enxerga. O negócio está na minha frente, mas eu não vejo. Está escrito em Apocalipse que tem um colírio que a gente precisa dele. Como é que é o nome do colírio? Está escrito lá em Apocalipse, mas como vocês não leem, eu tenho que contar. O nome do colírio é Jesus. Abra meus olhos. Isso é muito sério. A falta de perdão, ela cria uma das coisas mais graves da nossa vida, que chama paralisia espiritual. Eu não ando, não saio do lugar. O coração fica paralisado. Fica petrificado. Por quê? Deus bate todos os dias. Mas a porta só tem chave, fechadura por dentro. Quem abre? Você. Se você não abrir, a graça de Deus não pode quebrar o tanto que ele está duro, ferido. Só Deus pode curar. Só Ele pode curar. Mas ninguém cura as feridas do nosso coração. Só Ele. Mas se eu me fecho para a graça de Deus e falo, não quero nem saber de perdoar, eu vou vingar mesmo. Então, como é que Deus vai trabalhar? Quantos exemplos nós temos na Bíblia de pessoas que estavam paralisadas por causa de pecado? Você está o primeiro, que vocês vão lembrar. Lembra quando Jesus estava na casa da sogra de Pedro? A sogra de Pedro devia odiar Jesus, não tem condição, né, gente? Aí de repente já vê o telhado dela sendo aberto. Como é que é isso? Está descendo um povo, né? Coloca o coitado numa maca e tem quatro descendo. E ele paralisado, era paralítico, deitadinho, olhando para a cara de Jesus, né? Uma coisa que ele conseguia mexer era os olhinhos. Falou o quê? Nada. Mas o telhado, a sogra deve ter ficado olhando o telhado. Presta atenção, o que vai acontecer com a minha casa? Mas foi esse mesmo. Vocês viram que ele precisou de quatro amigos para levar até Jesus, né? Às vezes a gente precisa de uns amigos para levar a gente. Para falar, vamos lá, né? O que, que Jesus falou com ele? Vocês lembram? Jesus falou, teus pecados estão perdoados. Aí o pessoal falou, como que você pode perdoar? Ele falou, por que vocês estão aí pensando que eu não posso perdoar? O que, que é mais fácil para mim falar? Os teus pecados são perdoados, ou levanta, pega sua cama e anda. Pode imaginar que escândalo foi isso? E saiu andando da casa. Extraordinário. Tem um outro. Lembra daquela piscina? Hã? Paralítico? 38 anos. Deitado. Lá do lado. 38 anos paralisado. Tem coisa, às vezes na nossa vida, tem mágoas, tem rancor, que está te paralisando há quantos anos que você não sai do lugar? Seja na vida afetiva, seja na vida profissional, seja na vida familiar, que vocês estão paralisados. Jesus falou, por que você não entra na água, meu filho? Ah, Senhor, tem ninguém para me pôr lá dentro? A culpa é sempre do... Não é assim que a gente faz? Igualzinho. Senhor, ninguém me ajuda, meu filho. Ele falou, levanta, meu filho, vamos. E anda. Levanta aí, anda. Para de pôr a responsabilidade dos seus problemas no outro. Para de pôr a responsabilidade do seu sofrimento no outro. Toma atitude por você. O cordão umbilical estava colado em quem? Em quem?

Nasceu? Da sua mãe e foi? Cortado. Levanta aí, anda. E pediu ao Espírito Santo de Deus: não me deixe te entristecer. Entra no meu coração, cura o que está ferido. Me ajuda, me liberta daquilo que está me acorrentando, preso num passado que não tem mais jeito, larga para lá. Passou. O nosso passado está na misericórdia. O futuro está na providência de Deus. Então nós temos hoje para viver sobre o amor misericordioso de Deus na nossa vida. Então confiar nele. Fala: Senhor, eu quero viver uma vida de verdade como filho. Ano que vem eu quero experimentar. Nós vamos encerrar o ano que vem, semana que vem, um ano litúrgico. Eu quero começar de novo, mas vivendo de uma outra forma, sabendo que eu quero viver somente para o Senhor. Eu tenho que fazer igual o Senhor fazia com o Pai, igual o girassol, viver girando em função do Pai. Isso agrada o Pai, eu faço. Isso não agrada o Pai, eu não faço. O tempo inteiro, igual Jesus viveu, somente para agradar ao Pai. Nós temos que viver com a única preocupação de agradar o Pai. A nossa vida tem que agradar a Deus, e só. E o tempo é curto, né, gente? Não espera envelhecer, não espera aposentar, não espera. A gente começa a amar e servir a Deus que dia? Agora. Ok? Então, essa é uma atitude. Quando eu fiquei me lembrando que semana que vem já é o último, a última semana do ano litúrgico, eu falei: agora nós temos que fazer uma revisão de vida, de ver a nossa alma. Jesus fala: vocês não se preocupam com a alma de vocês, porque vocês não a veem, mas eu vejo. E o que nós vamos apresentar a Deus? A nossa alma, em primeiro lugar. Depois ele devolverá o corpo. É o que Deus Pai diz a Catarina de Siena: Catarina, eu vou devolver o corpo para vocês, vocês nem vão sentir falta antes dele, mas eu devolvo. Imagina, nós vamos encontrar corpo a corpo, encontrar a gente uns com os outros. Isso é uma coisa extraordinária. Mas vamos cuidar da alma. Ela está adoecida. Então, muitas doenças que a gente acredita que é, tratamos do ponto de vista psiquiátrico, muitas delas estão na alma. Estamos antes de tratá-las. Vamos pedir a graça agora. Tirar toda mágoa, rancor, qualquer coisa que está nos separando de alguém. Alguma tristeza, alguma coisa, alguma ofensa. Peça perdão e receba o perdão. Fala: me dá graça, Senhor. Pedi a Nossa Senhora que interceda por nós. Ela que não conheceu o pecado, ela sabe o que o pecado fez. Ela viu o corpo do filho dela. Ela sabe o que o pecado faz em nós. Não nos deixar separado dele. Ela que foi, né, a esposa fidelíssima do Espírito Santo, né? Que ela nos ajude a viver com o Espírito Santo em nós, ser morada dele. Fala: tira de nós. Olha para nós agora com o seu olhar misericordioso de mãe. Olha para nós agora. E fala com Jesus, seu doce filho. Fala: fulano, precisa estar o graça. Fulano, nos ajude a tomar um banho, nos arrumar. É de verdade poder ter o Espírito Santo em nós. Porque nós queremos caminhar com um novo passo. De verdade nós queremos carregar na nossa vida a marca da nossa pertença a Deus. Se alguém perguntar quem você é, fala: eu, filho de Deus. Você não é? Você não, você também é meu irmão. Talvez você não tenha descoberto, mas nós somos filhos do mesmo Pai. Isso é extraordinário. Então lembre que os três primeiros mandamentos é sobre Deus, é amá-lo. E os sete mandamentos abaixo, em relação ao irmão. Nós temos que aprender a amar a Deus e nos amar. Por que que é, perdoar, eu creio na remissão dos pecados, é a penúltima coisa que a gente fala no credo, a última é, a, é sobre a vida eterna. É porque a gente demora demais a aprender a perdoar. Ô, luta, nós vamos de graça sobre graça. Vamos pedir a Deus: abre meu coração. Não me deixe entristecer o Espírito Santo, mas me ajuda a ter uma vida que seja coerente com aquilo que eu tenho um selo. O selo do Espírito que me deu pertença a Deus, meu Pai. Vamos pedir a Nossa Senhora que nesse momento ela interceda para que a gente possa ser libertado de todo mal que nos prende, que nos acorrenta, que nos impede de caminhar. Não queremos estar paralisados do ponto de vista espiritual, mas queremos caminhar como filhos da luz que somos.

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1: E a partir de agora você pode acompanhar pelo youtube.com/RedeImaculada a nossa entrevista de hoje no Espaço Catequese. Nós vamos contar com a participação do padre Maurício Sebastião Rodrigues. Ele é reitor do Santuário A Senhora de Todos os Povos, localizado em Atibaia. Muito bom dia, padre Maurício. Seja muito bem-vindo.
2: Seja bem-vindo.
3: Bom dia. Bom dia a todos vocês que nos acompanham pela Rádio Imaculada. Bom dia a todos vocês também, apresentadores. Bom dia, produção pela Rádio Imaculada. E nesse tempo também de preparação, ao mesmo tempo na espera do 100% para que a Rádio Imaculada possa continuar firme, evangelizando. E a todos vocês que nos esperam, nem estar nos acompanhando de todos os cantos, rincões deste mundo. Salve Maria Imaculada.
1: Ai, padre Maurício, é uma alegria receber o senhor, né? A gente já conhece o padre Maurício pessoalmente, sabe que ele acompanha muito a nossa programação também. Muito obrigada de coração, viu, padre?
3: Muito obrigado a vocês também pelo espaço, o convite de estar aqui hoje, né? Nesse dia 25 de agosto com vocês. Tá bom?
1: Amém. Tá, para começar, nós vamos falar hoje sobre um tema que eu tava falando com o Robinho, que é um tema que eu gosto demais, que é o perdão, né? Que é o perdão. Isso. E por que o perdão, ele ocupa um lugar todo especial na vida do cristão, na vida cristã, padre?
3: É, o perdão é essencial para nós, por causa do que Jesus Cristo tem nos deixado, sabe? Então, vamos falar para os ouvintes, né? Todos os nossos ouvintes que estão nos escutando, né? A prática do perdão, dar o perdão. Então, nós dizemos assim, né? Dar o perdão, perdoar. É um cumprimento da proposta de Jesus e está no Pai Nosso. Sempre que nós rezamos o Pai Nosso, ali está aquela parte que nós realmente atribuímos nosso ser, nossa alma, a perdoar, tá? E no Catecismo da Igreja também diz que é um ato de amor misericordioso, de vontade própria de cada um. E neste ato misericordioso, que olha só, nós, irmãos e irmãs, temos um ato misericordioso interiormente, né? E quando nós agimos aí por vontade própria, é um momento de renúncia à vingança, e ao mesmo tempo é uma busca de reconciliação. E por mais que nem sempre, né, nós possamos conseguir imediatamente a dar o perdão, mas tem aquela busca de reconciliação que permanece como objetivo final. Aí entra o que seria a esperança, né? Então aqui também entra o que seria essa esperança, o ato de esperança, esperar viver reconciliado, viver em paz com Deus, paz interior, né, no mais sincero de nós mesmos, para conosco mesmo. E aí tem nossos segredos, nossas experiências espirituais com Deus.
2: Amém.
3: Para chegar a alcançar o perdão.
2: Amém. Padre Maurício, muitas pessoas confundem perdoar com esquecer, ou seja, o esquecimento. Existe aí diferença nessas duas atitudes, padre Maurício?
3: Robin, existe sim, tá? Existe diferença. Sobre perdoar e esquecer. Isso são dois atos diferentes, porque o esquecimento, muitas vezes, faz parte de nossa consciência. Então, nós podemos esquecer ou podemos não esquecer. Portanto, por mais que perdoamos alguém, a nossa consciência traz as recordações que nós defrontamos, ou, né, pode ser numa meditação, pode ser às vezes num comportamento, numa atitude semelhante àquela onde nós fomos fragilizados na vida. Então, perdoar é um ato de vontade própria, né, que nos faz bem, tanto psíquico quanto espiritual. E tanto a pessoa quanto o acontecimento veio a nós a perdoamos, fica na nossa memória. Tanto a pessoa quanto o acontecimento vai ficar na nossa memória, fazendo parte da nossa história. É assim, difícil esquecer, né? Não creio que não podemos esquecer, mas tem muitas outras coisas boas que nos vêm que não nos deixa lembrar daquilo. Então, é algo que faz parte do nosso ser, o esquecer, o não esquecer. Então, mas o perdão, aí vem a questão, perdoar pode ser também a diferença, pode ser também diferente de confiar. Tanto que é diferente de esquecer, pode ser também diferente de confiar. Tá bom, irmãos e irmãs? Isso nós percebemos no texto de Isaías, em Isaías 26, capítulo 3, 26, versículo 3, diz, né? Tu, Senhor, guardarás em perfeita paz aquele cujo propósito firme se firma em ti, porque eu em ti confio, né? Nós confiamos em Deus. Temos o perdão dele e a confiança nele. Podemos também não confiar naquela pessoa que foi perdoada. Mas à frente até nós podemos voltar a confiar.
1: Certo. Olha, se você tem qualquer dúvida aí, uma pergunta, né, para o padre Mauri,
2: já
1: pode.
2: Tem aqui, já.
1: Ah, já tem?
2: Mas manda o WhatsApp, qual que é?
1: Pode mandar para a gente aqui pelo WhatsApp 11 98904 3747, 11 98904 3747.
2: Vamos lá, a Paula de São Paulo, padre Mauri, ela faz a seguinte pergunta, olha só, é da filha dela, olha a dúvida da filha dela, da filhinha. Minha filha me perguntou, padre Mauri, não sei se eu respondi direito, não lembro mais, já tem um tempo, né? Ela perguntou assim, a filhinha dela, se Deus perdoa tudo, por que a gente ainda fica de castigo?
1: Ai, que linda.
3: Na verdade, nós não ficamos de castigo.
1: Provavelmente a mãe pôs de castigo por alguma coisa que ela fez, né?
3: Pode ter sido um ato lá do castigo do erro dela na família.
2: Uhum. Sim,
3: né?
2: Sim.
3: Mas Deus não nos castiga. Muitas vezes, as relações na vida, ou não só na vida familiar, mas também na vida social, que nos priva de fazer determinadas coisas, ou nos dificulta de fazer determinadas coisas, que nós podemos atribuir como castigo de Deus pelo perdão ou algo mal que nós fizemos. Mas, em geral, é consequência de aprendizagem, né? Então, quando um pai castiga um filho, é consequência de aprendizagem, para que ele possa aprender, né? Possa refletir, opa, se eu errar de novo, pode vir uma consequência pior. Então, aí vem essas questões também.
1: E certo. E padre, por que é tão difícil perdoar?
3: Olha, Vera, a dificuldade de perdoar está no contexto da nossa memória, está mais no contexto psíquico, a dificuldade de perdoar. Porque na oração, nós temos esta paz interior, só que nós não acreditamos que Deus nos perdoou e nós já temos essa faculdade perdoada, né? Então, até mesmo no campo espiritual, a pessoa fica pensando que é difícil, tá? Aí tem a marca da pessoa que nos faz o mal e o acontecimento passado. Aí ficamos dizendo, é difícil, não quero, ou até mesmo o medo, não quero de novo vivenciar com aquela pessoa, ou falar com aquela pessoa, vai causando o fator psíquico da dificuldade. E tanto a pessoa quanto o fato, né, que temos que esforçarmos para perdoar, aí vem a questão do amar o pecador, a pessoa, e perdoar o fato, o que ela fez. E então a pessoa pode ficar pensando, tá difícil,
1: tá difícil.
3: Mas amar o pecador é o que Jesus fala, amar uns aos outros, amar até os vossos inimigos. Então, quando um cristão ele tá bem vivenciando a sua vida cristã, ele faz isso. A questão é ele trazer para o campo psíquico que realmente fez. Talvez ele não fez. Então, aí vem a dificuldade, nota-se difícil. Então, perdoar sempre o fato. E difícil não é. Jesus diz, ser 70 vezes 70, perdoar o irmão. Se ele pecar, no dia. Então, é diariamente. Então, a pessoa, ela tem isto no seu viver. Então, o convívio, né, nos convívios, nós, ao que perdoamos, ele fica na nossa memória, fazendo parte da nossa história, aquela dificuldade, aquele medo, aquela angústia de realmente encontrar com a pessoa, tá? É o que se dá no dia a dia. Perdoar pode ser também diferente, né, de confiar, como eu havia dito antes.
1: Tem gente que fala assim, eu perdoo, mas não quero mais saber de você. Isso não é perdão.
3: É, exatamente. Aí já seria uma separação, né? Perde o vínculo. Uma perda de vínculo.
2: Perda de vínculo.
3: Uhum. É, o seguinte passo, né, seria da busca do perdão, seria a cura interior. Uhum. Mesmo sem aquela pessoa. Perdoei, então perdeu o vínculo, então vem a cura interior. Que nós vamos colocar no lugar? Então, é o que dá no nosso dia a dia com as pessoas próximas. Perdoar a pessoa, já não tem um vínculo com a pessoa. É bonito que ver um texto do profeta Isaías, que é do profeta Isaías que fala, né? É, Senhor, eu confio, eu lhe entreguei a minha falta e tu perdoaste o meu pecado. Aí então a pessoa foi perdoada, está livre por Deus. E o convívio com aquela pessoa, ela já não consegue. Mas ela está feliz com Deus. Hein? Então vem essa questão. Até mesmo quando Jesus nem falou aos seus discípulos para perdoar aos inimigos. Né? Aí está aquele contexto do perder o vínculo com o inimigo, mas ele perdoa os inimigos, né? Então nós podemos fazer essa comparação também.
2: É isso aí. O padre Mauri falou da questão de perdoar 70 vezes, né? A questão de que Jesus, né? O que Jesus nos ensina, né? Sobre esse perdão, a questão de perdoar várias vezes, 70 vezes. Aqui entra também a pergunta do Lucas de Santo André, sobre o que você comentou agora, Vera. Pergunta é o seguinte, padre, o perdão exige que eu volte a conviver e a confiar na pessoa da mesma forma que antes?
3: Não, não pode. Não podemos pensar que o perdão, ele é condicionado a algo que é superior à sua força. Isso é uma força vital. Aí entra no que seria a força vital da pessoa. O perdão com o tempo ou com os nossos exercícios. O perdão, ele acaba que ele é um exercício. Eu tenho que me exercitar em perdoar. E quanto mais eu me exercito a perdoar, mais facilidade de conviver com quem eu perdoei será. Mais facilidade de conviver com quem eu perdoei será possível. Agora, se a pessoa ainda não tem esta facilidade, esta formação, essa agilidade, ela não vai conseguir aproximar de quem perdoou. Não vai. Tá? Então é um exercício. Também assim, nós temos exercícios espirituais para várias outras atividades na igreja, tem também para o perdão e a reconciliação, é o que ele diz aí, seria a reconciliação. Então a reconciliação, estar com a pessoa de novo em família ou em comunidade de vida, nós fazemos isto, né? Aquilo que eu falei antes também, o vínculo ele não se desnaça. Mas, porém, quando é pessoas de outros meios sociais no nosso dia a dia, aí, às vezes, nós buscamos outros caminhos, outras pessoas, para não ficar com aquela.
1: Certo. Padre, é possível perdoar alguém? Mesmo quando a pessoa não reconhece o erro, ou não pede desculpa?
3: Sim, é possível. É possível e é necessário. Sabe? O perdão é para mim. É para você mesmo, né? Você que está pensando aí que se pode ter essa parte do seu viver, né? Se você está pensando isto, né? Perdoar, mas ao mesmo tempo ter essa, não ter que ser reconhecido pelo perdão, é você que é perdoada. Quem dá o perdão teve iniciativa, como diz o Catecismo da Igreja, teve iniciativa, vontade própria, perdoei. Estou também com minha cura interior, de bem com Deus. Deixa a outra pessoa livre, sem risco de vingança.
1: Certo.
3: Risco de vingança. Então é também o que nos diz Mateus no capítulo 6, sabe?
2: Amém.
3: E Jesus alerta o perdão de Deus para os próprios erros.
2: Amém. Aí,
3: está diretamente, então, perdão de Deus para os próprios erros, está diretamente ligado à disposição do indivíduo em ser misericordioso, com vontade própria, renunciar às vinganças e ao mesmo tempo buscar a reconciliação. Né? Então, tanto Mateus capítulo 6, quanto o Catecismo da Igreja número 2843, menciona isso.
2: Padre Mauri, vamos lá, mais uma participação. A Lourdes de São Caetano participa com a gente. Bom dia, Lourdes, obrigado. Olha, ela pergunta aqui, padre, como pacificar o coração para perdoar parentes por mágoas que duraram aí décadas na família?
3: Lourdes, salve Maria Imaculada. A vontade sua seria pacificar. Então, tem muitas famílias realmente que, por devidos acontecimentos, perdem a harmonia ou até mesmo perdem o diálogo. Então, o primeiro passo seria voltar a pequenos encontros, conversas, mensagens, festas, né, aniversários. Então, tem tantos. Eu gostaria de relembrar que, por exemplo, aniversário, Páscoa, Natal, ótimas datas para iniciar isso. Seria ótimas datas para iniciar isso. Agora, se já tem facilidade de visita, é conversar. Né? Seria a facilidade, realmente, seria ir lá e conversar com a pessoa. Mas, por isso que você está separado há tanto tempo, então cria, ou seja, busca essas datas festivas importantes, aniversário de batismo, casamento, né, da pessoa, e vai começando, né, realmente fortificar, tá? Então, se for um caso muito grave, né, agora são coisas menos graves, já dá para chegar perto da pessoa, conversar, aí tem a correção fraterna, tem o dizer também, eu te perdoo, te amo, enfim.
2: Perdoar, dizer perdão, eu te amo, palavras fortes, né? Que transforma realmente. É isso aí.
1: Padre, quais consequências a falta de perdão pode trazer para a vida espiritual, emocional e até para os relacionamentos?
3: Nós vemos, eu gostaria aqui lembrar o que nós vemos no Catecismo da Igreja sobre a consequência. Porque o Catecismo da Igreja fala que o perdão é um ato de vontade própria, é uma busca de reconciliação com Deus e com a pessoa perdoada, e ainda é uma imitação de Cristo. Nisto, se caso nós não conseguimos vivenciar essas três dimensões, a consequência, né, dessa falta do perdão pode ocasionar, sim, a um fracasso de vida espiritual e emocional, até mesmo de relacionamento. Ou, às vezes, a pessoa até se sente culpada. Até sempre tem questão também da culpabilidade, perca de aproximação dos outros. Tá? Então, esse ato de vontade própria, se caso a pessoa perde o equilíbrio emocional, tem seu início também no perdão. Então, vem essa consequência. A renúncia, aí vem também a renúncia das vinganças, né? Então, quando a pessoa já não vai conseguir renunciar à vingança, vai ficar sempre falando mal da pessoa, não vai conseguir realmente ter um bom equilíbrio espiritual, não vai conseguir nem mesmo rezar para aquela pessoa, né? Vem também aquela força da intercessão. Então, vem esta questão da busca da reconciliação com Deus. A pessoa da falta de perdão pode perder um pouco da dimensão de busca de relação com Deus. Pessoas, né, não se sente totalmente bem. E vem o fator emocional também. A pessoa pode estar sempre, né, relembrando daquele fato, daquela pessoa que precisa se perdão. A pessoa tem que restabelecer a paz entre as pessoas envolvidas, ao mesmo tempo a pessoa dizer, eu quero a paz. Aí vem a questão da imitação de Cristo. Essa atitude, né, que reflete a própria misericórdia de Jesus, ele perdoou e nos diz, perdoa-se também. Então, o coração que se recusa a perdoar se fecha para a graça divina, aí o mal espiritual.
2: Vamos a mais uma participação aqui, Verônica de Diadema. Bom dia, Verônica, salve Maria Imaculada. Padre Mauri, confessar os mesmos erros do passado repetidamente significa que eu ainda não fui perdoado por Deus?
3: Sabe, Maria Imaculada, minha filha, isso não tem nada a ver, tá? Nós podemos sim confessar os mesmos erros do passado. Lembra-se daquela frase de Jesus a Pedro, que Pedro perguntou: quantas vezes Deus perdoar meu irmão? Se ele vier me pedir perdão, Jesus fala 70 vezes 7. Imagine, 70 vezes 7, Jesus está dizendo, pode ser que ele vai repetir o mesmo pecado, o mesmo erro. Então nós podemos também, muitas vezes, eu escuto em confissões, tem pessoas que também confessam o mesmo pecado. É porque ela está num processo de perder aquele hábito. Por isso que ela vem sempre buscar a reconciliação e pedir perdão ao Senhor. Então é normal, né? Não podemos pensar que eu nunca vou deixar de fazer isso. Então a pessoa tem que estar sempre buscando, opa, um dia, na graça de Deus, isto já não vai mais fazer parte da minha vida.
1: E padre, e como podemos ensinar o valor do perdão para as crianças e aos jovens numa sociedade tão marcada por conflitos e divisões? Como a gente já, desde pequeno, pode ensinar os nossos pequenos?
3: É, para nossas crianças, temos que usar uma metodologia especial, tá? Aqui a missão continua. Mesmo quando nós vemos as gerações diferentes, a missão continua, mas o fato de como fazer tem que ser diferente. Em casa, nas nossas relações, nos meios de comunicação, hoje tem que buscar muito ajudar nos meios de comunicações, tantas informações, tantas acusações, né, divisões que aí acontece, e nas igrejas. Então nas igrejas também, e dar o perdão será o primeiro exemplo. Perdoar a criança, perdoar o jovem, eles gostam de ser acolhidos, tá? Ajudar a uma compreensão de causa de conflito e divisões, porque tem que ajudar eles, porque muitas vezes o que eles estão vendo numa sociedade que é conflitosa e divisão não é causa nem deles nem dos pais deles. Então tem que ajudar eles a perceberem isso, né? Que eles não estão envolvidos diretamente a isso, por mais que vejam diretamente. Aí vem a outra questão, que seria ser, né? Pode ser que a pessoa, por mais que já tenha vivido dentro de uma sociedade assim, né, ela se sente também parte de que ela... Não pode ser dizer que ela parte, que ela é culpada, mas sim, ela pode dizer parte, que ela pode mudar aquela situação. Aí vem, porque muitos jovens pensam que podem mudar, e que realmente trabalham, rezam pedindo para mudança. Então tem que haver essa separação deles, tá? Acolhida, tanto em todos os lugares que eles estão ao mesmo tempo, buscar o primeiro exemplo para isso, que é o perdão. Então, perdoar as situações, as relações, os vínculos, os processos, as pessoas, e enfim, mostrar para eles, não, a causas das divisões. Não pode estar, talvez não estão relacionadas a nós.
2: Olha aí, agora chegando aqui a participação da Clarinha. Clarinha, provavelmente uma jovem, está ouvindo a gente, a mãe dela, Ana, e ela fala sobre internet, sobre questões da internet também, Padre Mauri. Como perdoar alguém que espalhou aí uma mentira sobre mim na internet, né? Então já fica esse questionamento da nossa amiga Clarinha, como perdoar alguém que espalhou uma mentira sobre mim na internet.
3: É, Clarinha, muito bom. Tem a ver com esta questão aí, né, de ensinar os valores do perdão para crianças e jovens. Porque está muito relacionado, a nossa vida está muito relacionada nas mídias. Tá, né? Tem. E isso pode realmente ocasionar de você ter que perdoar uma pessoa que espalhou ou desfigurou sua imagem, sua pessoa nas mídias. Aí, então, é perdoar a pessoa. Aí vem aquela questão, retratação. Será que a pessoa teria como retratar? Né? Então, claro, você tem que perceber, essa pessoa poderia retratar, né? Ou seja, restaurar um mal feito. Então, se a pessoa pode, aí você pode, né, dar o perdão à pessoa, e pode buscar também os meios de retratação. Porque a retratação, ela nos conforta.
1: Uhum.
3: Nos conforta. Tá? Seja ela pública ou seja ela judicial. Nos conforta. Tá? Então, tem que perceber esse caso aí também. E hoje, nos meios de comunicação, tem muitas acusações, muitos ataques, infelizmente.
1: Certo. Padre, para encerrarmos, né, que mensagem o senhor deixa para quem deseja perdoar, mas ainda encontra dificuldade para dar esse passo?
3: Olha, eu gosto muito de sugerir às pessoas a reza, a oração do Pai Nosso. E na nossa igreja tem a devoção dos 40 Pai Nossos. Pouco conhecido. Reze-se os 40 Pai Nosso. A devoção dos 40 Pai Nosso é uma prática de oração católica, tá? Já há muitos anos, e é oferecida com memória dos 40 dias de Jesus no deserto, né? Os 40 dias de, os 40 anos do povo atravessando o deserto também, né? Os 40 dias de quaresma. Nós vemos agora a quaresma de São Miguel, né? Então, também os 40 nos ajuda muito. Então, tem essa prática, reza os 40 Pai Nosso. Busque rezar 40 Pai Nosso todos os dias, né? A outra prática seria também o jejum. Tenta fazer jejum uma vez na semana, uma vez ao mês, né? Outra prática bonita. Tá? E então já seria o primeiro passo. Agora tem as outras mensagens, igual a ladainha da Divina Misericórdia. É uma maravilha também, para que a pessoa possa vivenciar e deixar, né, ter facilidade de perdoar. Tá? Lá no santuário nós temos a oração ao Senhor todos os povos, também que nos conforta, deixa bem feliz, aberto para a vida em paz, para dar a paz. Né, a oração é assim: Senhor Jesus Cristo, Filho do Pai, enviai agora o vosso Espírito sobre a terra, fazei o Espírito Santo habitar nos corações de todos os povos, para que sejam preservados da decadência, das calamidades e da guerra. E que a Senhora de todos os povos, a Santíssima Virgem Maria, seja a nossa advogada.
2: Amém.
1: Amém.
2: Obrigado.
1: Amém, Padre.
2: Obrigado, Padre Mauri.
3: Nada.
2: Deus abençoe. Acabamos de falar, comentar e falar várias coisas sobre a força do perdão com o Padre Mauri. E agora pedimos a sua bênção.
3: Tá bom, a todos vocês que nos escutaram, estão conosco, o Senhor esteja convosco.
2: Ele está no meio de nós.
3: Por intercessão de São Maximiliano Maria Couto.

0: Eu também entendi isso. De a minha vida. Tudo isso existe porque eu obedeci a Nossa Senhora, o amor. Mas olha para mim, para Nossa Senhora, para São Massimiliano Kolbe. Se dependesse tudo de você, o que, que você faria? Por favor. Em primeiro lugar, muito obrigado por você, Milite, que está colaborando com esta obra. Muito obrigado. Você não pode nem imaginar o bem que você fez e que te espera. Mas você que ainda não começou, por favor, olha para Nossa Senhora. Olha para Massimiliano Kolbe. Eu rezei a missa de joelho onde ele deu a vida. Nunca esqueço. Que coragem. A milícia chegou aqui porque alguém abraçou. Eu abracei isso. Mas sem você, a milícia não vai para frente, viu? Tem esses jovens que estão trabalhando. Eles estão a teu serviço. Por favor. Seja milite. E se você já aumenta ainda mais. Chama outros. Vamos lá. Precisamos. Vamos criar um exército firme e forte para conquistar o mundo inteiro a Cristo. A vida passa, gente. Nós temos que arrumar a nossa riqueza eterna. E a riqueza eterna é como é Cristo, conquistar alma para Deus. Por isso, seja milite. E você que é já, obrigado. Continua. Eu vos abençoo e peço a Deus que dê para você coragem, força e luz. E que Nossa Senhora esteja sempre ao lado de cada um de vocês, estimulando vocês nesse caminho de evangelização. Em nome do Pai, do Filho e do Espírito Santo. Salve Maria Imaculada.
1: Certamente seremos sempre vitoriosos. É evidente que também nós devemos fazer o possível para não cair. A Imaculada nunca abandonará os seus filhos. Escrito de São Maximiliano Kolbe, 149.
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3: Louvado seja nosso Senhor Jesus Cristo. Rádio Vaticano, Vatican News, com imagens do Vatican Media, passa a transmitir diretamente da Basílica de São Pedro, audiência geral com o Papa Leão XIV. Com vocês nesta quarta-feira, 19 de agosto de 2026, Poliana Ferreira e Jackson Erpen. Bom dia, Poliana.
4: Bom dia, Jackson. Bom dia a todos.
3: Em nome do Dicastério para a Comunicação, saúdo as emissoras de rádio e televisão que nos retransmitem, em particular, EWTN Rádio TV, de Portugal, Rádio Amparo em Lisboa, do Brasil, Sistema Canção Nova de Comunicação, Rádio Canção Nova em Curitiba, Rede Imaculada São Bernardo do Campo, Web TV Tropicana, Rádio Aliança em Porto Alegre, Rádio Fé e Luz de Campinas, Rádio Santana FM 91.3 em Coari, no Amazonas, Rádio Exclusiva FM em Pompéu, Minas Gerais, Rádio Amar e Servir da Companhia de Jesus, Rádio Rita em Goiás, Rádio Caiari em Porto Velho e Ariquemes. Do continente africano, Rádio Jubilar São Tomé e Príncipe, Rádio Sem Fronteiras Utu em Pemba, Moçambique e Rádio Encontro em Nampula, também Moçambique. Santo Padre que se posiciona diante da sua sede e agora com a sua bênção e o sinal da cruz dá início então à audiência geral desta quarta-feira.
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6: Nel nome del Padre e del Figlio e dello Spirito Santo.
7: Amen.
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3: Agora a leitura nas diversas línguas, vou começar pelo italiano, Colossenses capítulo

0: Terceiro, versículo 16, tá, 17.
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0: Depois do italiano, segue agora a leitura em francês.
2: De la lettre. De la lettre de Saint Paul apôtre aux Colossiens. Que la parole du Christ habite en vous dans toute sa richesse. Instruisez-vous et reprenez-vous les uns les autres en toute sagesse par des psaumes, des hymnes et des chants inspirés. Chantez à Dieu dans vos cœurs votre reconnaissance. Et tout ce que vous dites, tout ce que vous faites, que ce soit toujours au nom du Seigneur Jésus, en offrant par lui votre action de grâce à Dieu le Père. Parole du Seigneur.
0: Depois do francês, segue agora a leitura em inglês.
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0: A sequência das línguas oficiais da audiência geral, agora a leitura em alemão.
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0: Segue agora a leitura em espanhol.
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0: Segue agora a leitura em chinês.
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0: Depois do chinês, agora a leitura em português.
7: Leitura da carta de São Paulo aos Colossenses. Que a palavra de Cristo, com toda a sua riqueza, habite em vós. Ensinai e admoestai-vos uns aos outros com toda a sabedoria. Do fundo dos vossos corações, cantai a Deus salmos, hinos e cânticos espirituais em ação de graças. tudo que o fizerdes em palavras ou obras seja feito em nome do Senhor Jesus Cristo. Por meio dele, dai graças a Deus, o Pai. Palavra do Senhor.
0: Depois, do português agora, a leitura em árabe.
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0: E por fim, antes da catequese do Santo Padre, leitura em polonês.
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0: E agora nos preparemos para ouvir a catequese do Santo Padre, hoje que terá por tema a música sacra dentro do ciclo de catequese sobre os documentos do Concílio Vaticano II. Queridos irmãos e irmãs, o sexto capítulo da Constituição Sacrosanctum Concilium do Concílio Vaticano II é dedicado à música sacra. Ela afirma: a tradição musical da Igreja é um tesouro de inestimável valor, que excede todas as outras expressões de arte, sobretudo porque o canto sagrado, intimamente unido com o texto, constitui parte necessária ou integrante da liturgia solene, e especifica: a música sacra será, por isso, tanto mais santa quanto mais intimamente unida estiver a ação litúrgica, quer como expressão delicada da oração, quer como fator de comunhão, quer como elemento de maior solenidade nas funções sagradas. Encontramos aqui o cerne do ensinamento conciliar, que confirma e aprofunda a função ministerial da música na liturgia, já destacada por São Pio X no motu proprio Inter Solicitudinis. E a música, de fato, faz parte da ação litúrgica e não é mera decoração da celebração. Na liturgia, cantar e tocar significa rezar, sintonizando o próprio coração com o das irmãs e dos irmãos e com Deus, na participação ativa no mistério celebrado. Em particular, a música expressa a dimensão afetiva da oração, como afirma Santo Agostinho. Cantare amantes est, ou seja, cantar é próprio de quem ama. Isso é muito importante, porque ajuda a abrir o coração à ação de Deus na graça e a deixar-se moldar por ela. Além disso, o canto favorece a comunhão. Por meio da sinfonia das vozes, contribui para a união dos espíritos, superando as diferenças entre as pessoas e reunindo todos no louvor a Deus. Torna-se assim uma epifania da Igreja, uma manifestação tangível da comunhão que pertence à sua própria natureza. da profunda importância teológica do canto sacro, enquanto parte integrante da ação litúrgica, decorrem algumas exigências. Uma primeira é que, para além das modas ou das sensibilidades particulares dos autores, este deve corresponder a todos os níveis ao que é mais adequado para o momento celebrativo. A forma, por sua vez, especialmente no seu aspecto melódico, deve ser simultaneamente nobre e simples, de elevada qualidade musical e de fácil execução, sobretudo quando se destina a ser cantada por toda a Assembleia. Pela mesma razão, o Concílio recomenda que também os textos sejam adequados, profundos e, ao mesmo tempo, de fácil compreensão, inspirados principalmente na Sagrada da Escritura, nos livros litúrgicos e na tradição espiritual da Igreja. É necessário velar por isso para que se mantenha viva e cresça a dinâmica expressa no antigo princípio Lex Orandi, Lex Credendi, ou seja, a lei da oração é também a lei da fé.
2: Sacrosanctum
0: Concilium dedica um amplo espaço ao tema da participação ativa dos fiéis. Essa deve ser entendida a partir de uma maior consciência do mistério que é celebrado e da sua relação com a vida cotidiana. Num espírito de constante conversão que deve caracterizar a vida de todos os fiéis. Quanto à forma concreta como tal se pode concretizar por meio do papel específico da música sacra, a Constituição oferece uma resposta clara. Promovam-se as aclamações dos fiéis, as respostas, a salmodia, as antífonas, os cânticos e um silêncio sagrado. E exorta cada um, ministro ou fiel, a fazer tudo e só o que é de sua competência, segundo a natureza do rito e as leis litúrgicas. Num equilíbrio harmonioso entre os diversos ministérios, as várias intervenções e os momentos de silêncio. O Concílio atribui ainda grande valor ao canto gregoriano, sem, no entanto, excluir da celebração outros gêneros de música sacra.
2: Uma atenção particular é rivolta anche ad organo.
0: É também dada especial atenção ao órgão de tubos, enquanto a utilização de outros instrumentos é permitida, contanto que esses instrumentos estejam adaptados, ou seja, adaptáveis ao uso sacro, não desdigam da dignidade do templo e favoreçam realmente a edificação dos fiéis. Um tema caro à reforma conciliar é o da inculturação, também no domínio da música sacra. Salientam-se em particular no que diz respeito às tradições musicais das diversas culturas, a importância de as ter seriamente em conta como parte da vida religiosa e social das pessoas. Recomenda-se, portanto, por um lado, implementar em todos uma adequada educação do senso religioso. E por outro, na medida do possível, promover a música tradicional desses povos nas escolas e nas ações sagradas.
2: Um compito particular é reconhecido no contexto litúrgico.
0: No contexto litúrgico, é reconhecida uma função especial à escola cantorum, instrumento pastoral, cuja promoção se recomenda, com a missão de velar pela execução correta das suas partes, de acordo com os vários gêneros de canto, favorecer a participação ativa dos fiéis no canto.
2: A tal fine,
0: Para tal, o compositor de música sacra é chamado a conhecer e a preservar o patrimônio musical da Igreja, deixando-se inspirar por ela para dar vida a novas composições ao serviço da liturgia, no respeito pela sensibilidade contemporânea e pelas diversas tradições culturais, de modo a purificar o culto de dispersões de estilos, das formas descuidadas de expressão, de músicas e textos descuradas e pouco conformes com a grandeza do ato que se celebra, para assegurar dignidade e singeleza das formas da música litúrgica. Por todas essas razões, os padres conciliares recomendam que se promova a formação e a prática da música sacra nos seminários, noviciados e casas de estudos religiosos de ambos os sexos, bem como noutros institutos e escolas católicas, e que se assegure aos músicos e cantores uma sólida formação litúrgica.
8: Cari fratelli e sorelle.
0: Queridos irmãos e irmãs, os padres da Igreja atribuíram grande importância ao canto litúrgico, símbolo da comunhão eclesial. Por isso, podemos concluir com essas belas palavras de Santo Inácio de Antioquia. E vós, cada um, tornai-vos o coro, para que, sendo harmoniosos em concordância, tomando o tom cromático na unidade de Deus, vós canteis em uníssono ao Pai, através de Jesus Cristo, para que tanto vos ouça como entenda que sois membros do Filho dele por meio daquelas coisas que fazeis bem. Essa catequese do Papa Leão XIV, na audiência geral desta quarta-feira, 19 de agosto de 2026, quando falou da música sacra, dentro da sua série de catequeses sobre os documentos do Concílio Vaticano II, Papa que tem falado sobre a Constituição Sacrosanctum
2: e seu filial attachement.
0: Concílio, desde a audiência geral de 20 de maio do corrente. Essa, portanto, foi a sexta catequese sobre a Constituição do Sacrosanto Contínuo. Agora, temos o resumo da catequese nas diversas línguas, a começar pela língua francesa.
2: Voici un résumé en français de la catéchèse que vient de prononcer le Saint-Père. Frères et sœurs,
0: irmãos e irmãs, o sexto capítulo da Constituição Sacrosanctum Concilium é dedicado à música sacra, parte integrante da ação litúrgica. Na liturgia, cantar e tocar significam rezar, harmonizar o coração com os dos irmãos e irmãs e com Deus, em participação ativa no mistério que se celebra. A música expressa a dimensão afetiva da oração. Além disso, o canto fomenta a comunhão. Os textos musicais devem ser inspirados na Sagrada Escritura, nos livros litúrgicos e na tradição espiritual da Igreja. A Sacrosanctum Concilium dedica um espaço considerável ao tema da participação ativa dos fiéis. Outro tema caro à reforma conciliar é o da inculturação no âmbito da música sacra. A Escola Cantorum é um instrumento pastoral que deve ser incentivado para promover a participação ativa dos fiéis por meio do canto. Os padres conciliares recomendam a promoção da formação e da prática da música sacra em casas de formação religiosa, bem como em instituições católicas. Músicos e cantores devem também ter garantida uma sólida formação litúrgica. O canto litúrgico é o símbolo da comunhão eclesial. E agora a saudação do Santo Padre aos peregrinos de língua francesa.
8: Saluto cordialmente i fedeli di lingua francese In particolare i pellegrini provenienti dal Burkina Faso e dalla Costa d'Avorio. Fratelli e sorelle, possa la partecipazione attiva dei fedeli attraverso il canto liturgico rafforzare i legami d'amore e di unità nel popolo di Dio ed essere segno di comunione ecclesiale. 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
0: Agora temos a tradução de suas palavras.
9: Saúdo cordialmente os fiéis de língua francesa.
2: Je salue cordialement les personnes de langue française,
9: em particular os peregrinos provenientes de Burkina Faso e da Costa do Marfim. Irmãos e irmãs, que a participação ativa dos fiéis por meio do canto litúrgico possa fortalecer os laços de amor e unidade entre o povo de Deus e seja um sinal de comunhão eclesial. Que Deus vos abençoe.
0: Essa então é a saudação do Santo Padre aos peregrinos de língua francesa, em particular aos grupos provenientes de Burkina Faso, da Costa do Marfim. Agora passamos o resumo da catequese em inglês. Temos esse aviso, essa introdução, que é comum a todas as línguas, e depois será o próprio Santo Padre a fazer, então, o resumo em inglês de sua catequese na audiência geral desta quarta-feira.
8: Dear brothers and sisters,
0: caros irmãos e irmãs, em nossa continua catequese sobre a Constituição do Concílio Vaticano II, sobre a Sagrada Liturgia, Sacrosanctum Concilium, consideramos hoje a importância da música sacra. De fato, cantar e tocar um instrumento musical são atos de oração. A música, portanto, fomenta a nossa unidade no louvor a Deus e abre nossos corações para serem moldados por sua graça. Longe de ser meramente decorativa, portanto, a música sacra é um tesouro de profundo valor. Deve ser digna, inspirar-se nas sagradas escrituras e refletir a grandeza do mistério celebrado. A música sacra também deve refletir as culturas locais, expressando as tradições autênticas dos povos, ao mesmo tempo que promove o patrimônio musical e universal da Igreja. O Concílio também enfatizou a necessidade de uma sólida formação litúrgica e educação em música sacra. Caros irmãos e irmãs, na liturgia, unamo-nos em amor e nas palavras de Santo Inácio de Antioquia, cantemos em uma só voz ao Pai por meio de Jesus Cristo.
9: Dou as boas-vindas a todos os peregrinos e visitantes de língua inglesa que participam da audiência de hoje, especialmente os de Malta. Sobre vocês, suas famílias, invoco a alegria e a paz de nosso Senhor Jesus Cristo. Que Deus os abençoe.
0: Depois da saudação aos peregrinos de língua inglesa presentes na audiência de hoje, agora teremos o resumo da catequese em alemão, recordando que essa é a audiência de número 24 deste ano de 2026 e a 60ª do pontificado do Papa Leão XIV. Hoje estão presentes na Basílica de São Pedro cerca de 5 mil fiéis que foram despedidos, então encaminhados à prefeitura da Casa Pontifícia.
10: Gern schließt darin ihre Angehörigen ein, besonders die Kinder, die älteren Menschen und die Leidenden. Segnet auch die Rosenkränze und die übrigen Andachtsfeste.
0: Recordamos que na catequese de 12 de agosto, o padre falou sobre o ano litúrgico.
10: Der Katechese des Heiligen Vaters in deutscher Sprache.
0: Caríssimos irmãos e irmãs, a Constituição Conciliar Sacrosanctum Concilium enfatiza que o canto sagrado, intimamente unido com o texto, constitui parte necessária e integrante da liturgia solene. A música, em particular, expressa a dimensão emocional da oração e, assim, ajuda a abrir o coração ação da graça divina e a permitir-se ser moldado e transformado por ela. O canto também fomenta a comunhão. Pela harmonia de muitas vozes diferentes, contribui para a unificação das almas e, assim, ajuda a superar as divisões e a unir todos no louvor a Deus. Assim, como disse Santo Inácio de Antioquia, os fiéis devem formar um coro para que cantem juntos em harmonia, aprendam a melodias de Cristo em unidade e cantem louvores ao Pai com uma só voz por meio de Jesus Cristo. E agora a saudação do Santo Padre aos peregrinos de língua alemã.
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0: Agora traduzam suas palavras.
9: Queridos fiéis de língua alemã, é belo recordar que, participando da liturgia, estamos sempre na comunhão invisível com todos os anjos e santos, e que, juntamente com eles, podemos cantar a uma só voz o hino de louvor ao Senhor. A Ele seja dada honra e glória, agora e para sempre.
0: Depois do alemão, agora o resumo da catequese em espanhol. Quem faz essa introdução que é comum a todas as línguas é a nossa colega Patrícia Inestrosa, ela que é hondurenha e é do programa de língua espanhola da Rádio Vaticano, Vaticanos. Recordamos que ontem os bispos peruanos também divulgaram a oração em preparação à visita do Papa Leão XIV em...
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18: Em Cianorte, capital brasileira do vestuário, 5:01, horário de Brasília.
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18: Oi, bom dia Cianorte, bom dia região. Eu tô de volta com você aqui na sua, na nossa.
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18: A partir de agora tem música, alegria, informação, tem a sua participação. 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

0: Excelente manhã pra você. Bom dia, Cianorte. Bom dia, região.
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0: E vamos começar mais um dia de trabalho? Buscar a presença de Deus para a nossa vida, termos a intimidade com Ele. Assim como um pai e um filho têm, nós também temos essa oportunidade. E colocar nas tuas santas mãos tudo aquilo que nós temos em mente para o dia de hoje. Eu convido você a meditar comigo em 2 Timóteo, no capítulo 1, versículo 7. Pois Deus não nos deu um espírito de covardia, mas de poder, de amor e de domínio próprio. Vamos repetir? Pois Deus não nos deu um espírito de covardia, mas de poder, de amor e de domínio próprio. Medo e fé raramente se anulam por completo. Muitas vezes convive com a mesma pessoa no mesmo instante. Pedro provia isso melhor do que qualquer discurso sobre a coragem. Porque Deus sempre esteve com ele. Repare que Paulo não promete a Timóteo uma vida sem medo. Ele afirma de onde vem o espírito que Deus deu e covardia não está na lista. Isso não significa que o medo nunca vai aparecer. Significa que ele não precisa ser a força que decide o que você faz e age. Venha ele, respondeu. Então Pedro saiu do barco, andou sobre as águas e foi em direção de Jesus. Mas quando reparou o vento, ficou com medo e começou a afundar. Gritou: salva-me! Imediatamente Jesus estendeu a mão, segurou e disse: homem de pouca fé, por que duvidou? Isso está em Mateus, no capítulo 14, versículos 29 e 31. Pedro já tinha saído do barco, já estava andando sobre as águas, algo que nenhum outro discípulo tentou. A fé dele era real antes de aparecer o medo. O que Jesus corrige não é a coragem inicial de Pedro, é o momento em que o vento ficou maior do que a voz que o chamou. Vencer o medo pela fé não é nunca sentir medo, é continuar olhando para quem o chamou, mesmo quando o vento fica alto, fica forte e nos atemoriza. E quando Pedro afunda, Jesus não espera que ele recomece a recompor sozinho. Estende a mão na mesma hora. A fé que vence o medo não é a que nunca vacila. É a que, mesmo vacilando, ainda grita: salva-me, Senhor, na direção certa. Buscar a presença de Deus no momento de dificuldade é exercitar a sua fé e nunca perder a sua fé em momento algum. Mesmo nos momentos de dificuldade, é necessário estarmos com a nossa fé firme, porque Jesus vai estender a mão para você. 5:10, 5:10, bom dia!
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0: não
1: excelente
0: perca
1: manhã pra você, 5h14, 5h14, bom dia meu amigo, bom dia minha amiga, que prazer, que alegria estar junto com vocês em mais uma edição do nosso programa. A partir de agora até as 8 horas da manhã estaremos juntos com o melhor da música sertaneja, com alegria, com a sua participação e fazendo a festa com você aqui na nossa 91 998 55 7007, à sua inteira disposição. Você vai mandar para cá seu áudio, vai mandar para cá a sua mensagem, vai participar junto comigo e tentar levar para casa a feirinha da capital. Abraço carinhoso para você que começa junto comigo mais uma etapa de nossas vidas. Começa junto comigo mais um dia de alegria, mais um dia de trabalho. Bom dia para você, meu amigo, minha amiga, que está trabalhando, já ouvindo o nosso programa. Um bom trabalho para você. Para você que está tomando aquele café gostoso agora, se preparando para a sua batalha diária, para o seu dia de trabalho, bom café para você, bom apetite. Se você está na cama ainda, então bora lá levantar, porque o dia está começando. Bora lá, todo mundo se mexendo. Bom dia para você, gente. É um novo dia que chega, é a nova emoção de viver. Abraço carinhoso para todos vocês. Hoje é quarta-feira, é o dia 26 de agosto de 2026. Já estamos caminhando pela reta final do ano, gente. Já ultrapassamos aí o primeiro, o segundo semestre já está em andamento e bora lá fazer a nossa vida acontecer, tá bom? Fica aí esperando acontecer, não. Vamos fazer a coisa acontecer. Abraço muito mais, muito carinhoso para você, Claudemir Daniel deseja, para você que estava aniversariando nesta quarta-feira, neste dia 26. Parabéns, felicidade, muita saúde, muita paz, muitas alegrias e coisas boas acontecendo na sua vida. Bora lá ser feliz, bora lá de alegria. E aí, tá a fim de levar a feirinha da capital para casa? Então pegue o celular, grave aquele áudio, aquela mensagem de texto, manda para cá, não pode esquecer o endereço e a gente vai fazer a festa acontecer aqui na nossa 91, tá bom? Estou aguardando a sua participação. 998-55-7007, à sua inteira disposição. Bora lá ser feliz, bora lá de muita alegria e de muita emoção aqui na nossa 91. 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Produtos Leduan. 5h18, bom dia.
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1: Quase 6 anos se passaram desde que Angélica Vitor desapareceu lá na cidade de Terra Boa. A história continua sem uma resposta final. Recentemente, a Assessoria Pública Civil do Paraná confirmou que o Ministério Público decidiu arquivar o inquérito que investiga a possibilidade de homicídio. O motivo foi a falta de provas que confirmasse o crime ou que apontassem um suspeito. Sem respostas e pistas concretas e sem saber onde Angélica está, a família é quem mais sofre com o encerramento das investigações da justiça e com a dor da dúvida que não passa. Angélica foi vista pela última vez no dia 12 de dezembro do ano de 2020. Naquela data, ela foi de bicicleta visitar uma tia. Pouco tempo depois, o ex-marido chegou ao local acompanhado do filho do casal. Ela colocou a bicicleta no porta-malas do carro e voltou para casa com eles. Em depoimento, o ex-marido contou que, assim que chegaram, Angélica teria dito que iria dar um rolê. E foi a última notícia que se teve dela. No WhatsApp, o último registro de visualizações foi por volta das 13 horas daquele mesmo dia. Angélica foi casada por 15 anos e tem 2 filhos, um de 12 anos, fruto do casamento, e outro de 15 anos de um relacionamento anterior. Quando conversaram com a polícia na época, os meninos disseram que não se lembravam de a mãe ter comentado saber se sair de casa. Se sabiam dizer o horário exato em que ela teria deixado o local. Ao sair, Angélica levou apenas o celular e a roupa do corpo, deixando para trás os documentos pessoais e outros objetos importantes.
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9: Hora certa, capital. 5:24.

e Marciano marcando presença aqui na nossa 91. Caminhão é assim. Teve também César e Paulinho. Você ouviu aí, menino Folgazão. E vamos seguindo com o nosso programa. Bom dia pra você, meu amigo. Bom dia pra você, minha amiga. Bora levantar, gente. O novo dia tá chegando. E olha, tá prometendo chuva, pouquinha coisa, mas promete chuva, né? Deu umas trovadas aí na madrugada. Eu achei que ia chover muito, mas segundo a meteorologia, tem pouca chuva para hoje. Mas tá aí a chuva, né? De pouca quantidade, mas tá aí. Abraço para você, meu amigo trabalhador rural, para você, minha amiga, meu amigo que já está no comércio, na indústria, você que está em casa fazendo os preparativos para começar o novo dia. A minha amiga Inês já levantou, né, Inês? Bom dia. Romildo também já levantou, tá fazendo as massas e os pães para logo mais na feira do produtor fazer aquela feira bacana, né? 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

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E olha, gente, tem muitas pessoas aqui participando aqui no nosso programa. Bom dia, aqui é a Tainara de Souza, da Rua Santa Mariana, 461. Quero participar do sorteio da feirinha. Ô, Tainara, tá no sorteio, tá bom? Abraço muito especial pra você, obrigado pelo carinho, obrigado pela sua sintonia. Tá aí no

0: Confira agora como ficam o tempo e a temperatura aqui na capital.
1: Olha, nesta quarta-feira o tempo segue estável em todo o Paraná, com bastante nebulosidade e ocorrência de chuvas de forma irregular entre a madrugada e a manhã. Pancada de chuvas acompanhada de trovoadas isoladas ainda podem ocorrer principalmente nas regiões oeste e noroeste. No decorrer do dia, as áreas de chuva se distribuem de maneira bastante desorganizada pelo estado, alterando momentos e melhoria com o período de maior nebulosidade e novas pancadas de chuvas. Aqui na capital brasileira do vestuário, neste momento 16 graus, a sensação térmica é de 17 graus. Os ventos atingem rajadas de até 9 quilômetros horários. A máxima prevista para hoje é de 25 e a mínima é de 16 graus. A umidade relativa do ar está entre 62% e 97% e existe aí uma pequena precipitação acumulada de 1,5 milímetros de chuva para hoje, com uma probabilidade de 98%. O sol vai nascer às 6h49 e vai se pôr às 18h18.
0: Tempo e temperatura capital.
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0: Hora certa, capital.
1: 5h42.

0: Ei, modão, você viu aí Juliano César, a minha história. Bom dia, gente. Tivemos também João Carreira e Capataz Prefácios. Essa é a nossa capital. Bom dia pra você. Bora lá, todo mundo se mexendo, todo mundo pulando da cama. Abraço pra você, gente. É um novo dia que está chegando. E olha, com certeza tem uma nova oportunidade pra você. Basta você acreditar, basta você ter a certeza e acreditar principalmente em Deus. Abraço para todos vocês, que Deus ilumine sempre a vida de todos aí. Abraço pro meu amigo Riva. Ô, Riva, que Deus ilumine sempre a sua vida. O Riva, gente, para quem não sabe, ele tinha um fuscão marrom, né? E a gente era meio que complicado lá no sítio antigamente. A gente ia pros bailes, todo mundo juntava ali, fazia uma vaquinha, enchia o tanque de gasolina ou colocava aquilo que dava e ia pros bailes, né? E como tinha uns bailinhos bons naquela época, né? Não tinha esse negócio dessas brigas, não tinha esse negócio de droga, de... Não, rapaz, a vida era bem mais fácil, mais simples. Era mais difícil o trabalho, né? A gente tinha que trabalhar de sol a sol na colheita do café, cada um com a sua cultura lá, mas tinha que trabalhar durante todo o dia, de segunda até sábado. Sábado, depois do meio-dia, ia lá dar aquele trato lá no quintal de casa, ia ajeitar uma coisa, outra, e depois da noite ia lá pra... Primeiro ia pra igreja, né? Tinha lá os cultos, lá o ministro, porque os padres não tinha tanto padre. Hoje tem mais padre, na época bem menos padre, e as comunidades rurais eram imensas, né? Tinha muita comunidade. E aí ia lá o ministro da Eucaristia celebrar a palavra, né? Ai, coisa boa. E a gente, depois da palavra, aí já ia pros bailes, tinha aquela festa de aniversário que todo mundo sabia, não tinha esse negócio de convidar não, né? Um ia falando pro outro, não tinha redes sociais, gente, muito menos internet, né? Ei, rapaz, e a gente era feliz e lotava os bailes, hein? Abraço pra todos vocês, gente, obrigado pelo carinho, pessoal bacana ali das Três Vendas, da Mirindiba, obrigado pelo carinho, meu amigo Riva, abraço carinhoso pra você, que Deus abençoe sempre a sua vida. Era o nosso reduto ali nas Três Vendas, né? E por falar nas Três Vendas, já mando um abraço muito especial pro meu amigo, o Celso Gambim, que tá lá ouvindo a nossa 91. Ô Celso, abraço pra você, a Ana Lúcia, a Cilei Bonifácio também está ouvindo o nosso programa, Luciene, bom dia pra você, a Tânia Ferreira também sintonizada conosco ali no bairro Sagrada Família, obrigado Tânia, que Deus abençoe o seu dia aí. Cleusa, bom dia pra você, a minha amiga Mercedes também está sintonizada.
1: Bom dia, Daniel,
0: bom dia.
1: Ferreira, Criança Ferida, capital. Então vamos do Mato Grosso, Matias, capital 91, impossível parar de ouvir, o quarta-feira abençoada, mais um dia de trabalho.
0: Abraço pra você, obrigado pelo seu carinho, obrigado pela sua sintonia, tá bom? Minha amiga Mercedes, quem mais tá sintonizado conosco? Meu amigo Miguel, seja bem-vindo, Miguel.
2: Ô, Clovelinho, bom dia.
0: Clovelinho. Bom dia.
2: Esquerdinha.
0: Ô, Esquerdinha, tá, diga aí, meu irmão.
2: Aqui, 47, não é prêmio aí? É o Miguel.
0: Ô, Miguel.
2: Quer participar também, falou, meu filho?
0: Abraço, então, meu amigo Miguel.
2: Então, noite quente aí, daquela pra levantar agora, tomando um cafezinho, né?
0: Coisa aí, boa, hein?
2: Aí vamos que vamos, na escute aqui. Falou, Deus abençoe, bom trabalho pra vocês aí.
0: Falou. Ô, Esquerdinha, tchau, abraço tchau. Pra você. Tomando aquele cafezinho gostoso, né? Ô, Esquerdinha, abraço pra você, meu amigo. 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

0: família, pelos amigos, pela saúde de cada um de vocês aqui nessa noite.
1: Obrigado, Deus.
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3: Eita música bonita, você ouviu aí, Henrique, Juliano, obrigado, Deus. Você já agradeceu o seu dia de hoje? Já agradeceu por estar vivo? Por fazer parte desse dia? Então agradeça, tá na hora, tá bom? Ô Marlene, abraço pra você, obrigado pelo carinho. Tânia Ferreira também sintonizada conosco. E vamos viajando por essa madrugada. Seu Antônio tá ouvindo o nosso programa lá na Rua Gavião, número 200. Antônio, abraço muito especial pro senhor, obrigado pelo carinho, pela sua sintonia. Vai mandando pra cá seus áudios, vai mandando pra cá suas mensagens. Tá valendo pra você a feirinha da capital, meu amigo. Tá valendo. Então manda pra cá seu áudio, não pode esquecer de mandar aí o seu nome completo e o seu endereço, tá bom? Porque quando você ganhar, a gente precisa entregar pra você. Abraço pra todos vocês, momento de fé, momento de oração, agora tem Padre Reginaldo Manzotti no oferecimento de Barbante Cianorte. A nossa qualidade faz toda a diferença, a nossa oração da manhã. 6:02, bom dia, Padre Reginaldo.
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5: 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Bom dia, queridos filhos e filhas. Que o despertar desta quarta-feira, sob impulso de Nossa Senhora, seja tranquilo e sereno. O dia começa, mas recorremos à Mãe que nos proteja de todos os perigos. Nossa Senhora, guie nossos passos. Em nome do Pai, do Filho e do Espírito Santo. Amém. Senhor, razão de nosso existir e ponto de chegada de toda nossa busca humana e existencial. No início desta manhã, queremos pedir a nossa própria conversão. Dai-nos, Senhor, a graça da verdadeira conversão. Ó Deus, por intercessão de Santa Mônica e Santo Agostinho, dai-nos a graça da verdadeira conversão. Ó Santa Mônica, que pela oração e pelas lágrimas alcançaste de Deus a conversão de vosso filho e de vosso marido. Olhai para o meu coração amargurado e nesta manhã eu coloco esta pessoa em particular para que possa ser abençoada também com a conversão. Santa Mônica, que perseverou na oração e é um exemplo e modelo de mãe, que vossas orações se juntem às minhas para comover o bom Deus, a fim de que Ele, Deus vivo e verdadeiro, faça com que esta pessoa por quem rezo possa voltar ao bom caminho. Ó Deus, por intercessão de Santa Mônica, chame de volta à casa paterna este filho pródigo. Dai-me, ó Deus, por intercessão de Santa Mônica, esta alegria e serei para sempre agradecido. Nesta manhã, reze comigo, oremos. Ó Deus, consolador dos aflitos, saúde dos que em vós esperam, que aceitaste misericordiosamente as piedosas lágrimas da bem-aventurada mãe Mônica pela conversão do filho Agostinho e do marido Patrício. Concedei-nos pela vossa intercessão que choremos nossos próprios pecados e encontremos a indulgência de vossa graça. Por nosso Senhor Jesus Cristo, vosso Filho, na unidade do Espírito Santo, e rezemos um Pai Nosso, pedindo a nossa conversão e a conversão dos nossos familiares. Pai Nosso, que estais no céu, santificado seja o vosso nome. Venha a nós o vosso reino. Seja feita a vossa vontade, assim na terra como no céu. O pão nosso de cada dia nos dai hoje, perdoai-nos das nossas ofensas, assim como nós perdoamos a quem nos tem ofendido, e não nos deixeis cair em tentação, mas livrai-nos do mal. Amém. O Senhor esteja convosco. Ele está no meio de nós. Que nesta manhã a bênção de Deus recaia sobre todos. Abençoe a água pela efusão do Espírito Santo, a roupa dos enfermos, as fotos de família e a jornada de trabalho. Em nome do Pai, do Filho, do Espírito Santo. Amém. Santa Mônica, rogai a Deus por nós. Amém.
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1: Aleluia. Nenhuma das boas palavras que o Senhor liberou caiu por terra. Todas se cumpriram, Simone.

Davi Sasser e Simone, Deus de Promessa. Tivemos também a nossa oração da manhã com o nosso querido padre Reginaldo Manzotti, no oferecimento de Barbante Cianote. 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Alô, João Santana, minha amiga Bárbara, tá ouvindo o nosso programa. Ângelo também está sintonizado conosco, toda a família Santana, que Deus abençoe a vida de vocês. E olha, vocês ajudam a evangelizar, né? Patrocinam aí a nossa oração da manhã, patrocinador exclusivo. Isso, a gente precisa muito do apoio de vocês para que a gente possa levar a mensagem do amor de Deus a todos os lares, a todos os lugares, nas empresas. Muito obrigado, João Santana. Muito obrigado, família. A família lá do João Santana. Abraço, família Santana, que Deus abençoe sempre a vida de todos vocês. Bárbara, Ângela, João, que Deus ilumine sempre o caminho de cada um.

0: E vamos seguindo com o nosso programa. 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E vamos mandar recado para esse povo maravilhoso que faz o nosso dia acontecer. Marcos Sack está sintonizado conosco. Bom dia, Claudemir, é o Vanderlei, estou aqui em São Jorge do Ivaí. Toca para mim aí o Christian Ralph. Meu amigo Vanderlei, daqui a pouquinho eu já vou rolar para você o Christian Ralph, tá bom, meu amigo? Obrigado pelo carinho. Fran, tá sintonizada conosco lá no restaurante Lanchonete do Português. Fran, como é que tá aí? Dê um abraço na dona Fátima por mim, tá bom? Abraço pra todos vocês aí, viu, gente? Pessoal bacana lá da Lanchonete Restaurante do Português. Que povo maravilhoso, né? Tem as meninas que trabalham lá, eu não sei o nome de todas, mas falando da Fran e da dona Fátima, eu já mando um alô para todo mundo aí do restaurante do Português. O cafezão já deve estar pronto, aquele leite que tá quentinho, né? Coxinha, pastel. Meu amigo irmão caminhoneiro, tá passando aí pela PR-082, sentido de São Tomé até Indianópolis, dá uma paradinha aí na lanchonete do Português, passa aquela água no rosto, dá aquela despertada, porque no amanhecer do dia o sono começa a chegar, né? Aí você vai lá, toma aquele cafezão para dar aquela energia extra e bora para a estrada, bora lá. Então, olha, parada obrigatória, restaurante do Português e lanchonete ali na 082. Abraço, Fran, obrigado pelo carinho. Denilson tá ouvindo o nosso programa, Maria Helena, também sintonizado conosco. Pediram aqui Boi Soberano, é a Marta Estrioto, lá de Terra Boa. Fernando de Noronha, da rua, deve ser a rua Fernando de Noronha, né? Abraço para você, gente. Obrigado pelo carinho. Marlene, a Tânia Ferreira também está sintonizada. Luciane, bom dia para você, minha amiga. Obrigado pelo carinho. 6:18.
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0: Hora Certa Capital.
1: 6:22. 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

Gente, obrigado pelo carinho. Abraço para vocês, obrigado pela participação. 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

0: 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Meu amigo Luiz Biasotto. Ô, Luiz, abraço para você, meu irmão. Como é que tá aí em Rondon? Tá chovendo por aí também, Luiz Biasotto? Abraço, meu irmão. Que Deus ilumine a sua vida. Júnior Ferreira, abraço carinhoso para você. Meu amigo Luiz está ouvindo o nosso programa. Seja bem-vindo.
1: Ô, Vladimir, bom dia, capitão. Bom dia, ouvintes. Como vocês estão? Na paz de Deus.
0: Só alegria.
1: Graças a Deus, bom dia de pé, né?
0: De novo, né?
1: Só gratidão a ele. Toca para nós aí, cara. Atirador de elite. Feliz para a esposa, Gampola, Gampolinha, os nossos amigos aí, todos que curtem aí, os boca aberta lá da Porto Seguro. Eles já mandaram mensagem, rapaz, que passou da hora. Aí, mas por que vocês não pegam o celular e ligam aí, seus boca aberta? Tá acabado.
0: Eu não vou dizer que não, rapaz.
1: Faz parte da vida. Queria comentar esse também, Luiz, já é falar aí do texto dos homens aí, gente. Sábado, domingo agora. Vai ser ali em frente ao Poço São Jorge, viu?
0: Ali na Capela São
1: Cristóvão. Os homens de coragem. Os homens mesmo, aqueles machos mesmo.
0: De verdade.
1: Tá bom, meu amigo. Pega subindo aí. Descendo a contramão.
0: Pra ficar bem sintonizado
1: e você também. E viva Nossa Senhora das Graças.
0: Hein? E viva Nossa Senhora das Graças. Patô, bom dia.
2: Ô, Claudemir, bom dia.
0: Bom
2: tudo
0: dia,
2: bem?
0: Eu
2: tudo
0: tô tranquilo. Ótimo.
2: Ei, meu irmão.
0: Graças a Deus.
2: Manda uma música da programação pra mim. Eu ofereço pra você e pra todos os seus ouvintes. Ofereço pro Valdecir de Oliveira Xanche, o popular gordinho aqui de Itapejara.
0: Ô, Valdecir, meu
2: e
0: parceiro.
2: Também pra Wanda Moro, pra Sandra da Pamonha, todos que tiver sintonizado na capital. Um abraço, uma feliz quarta-feira, que tudo de bom Deus coloque na tua vida e na vida da tua família. Até
0: Amém.
2: Mais, meu irmão.
0: Amém, abraço pra você, Pato, obrigado pelo carinho. Ludinha, bom dia, Ludinha, como é que tá o Cício, já acordou?
3: Bom dia, Claudemir Daniel.
0: Como é que você tá?
3: Claudemir Daniel, quero mandar o seu programa, um abração pro pessoal do Vidigal, tá?
0: Alô, pessoal do Vidigal.
3: Cedo lá também, já liga na capital, viu? Um abraço, Claudemir, boa quarta-feira pra todos nós, tá bom?
0: Abraço pra você, obrigado pelo carinho, obrigado pela sua sintonia. E meu amigo Cício, já acordou, Ludinha? Ô, Cício, bora acordar, Cício? Que é isso, rapaz? O Cício tá roncando, eu não acredito nisso, não. Ô, Ludinha, vai lá, coloca o rádio perto dele. Bora acordar, Cício, 6h32.
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0: Animal é resgatado e tutor é detido por maus trato em Japurá. Uma moradora do município de Japurá foi detida no último domingo pelo crime de maus tratos a animais. A ação resultou na retida do animal do local e também o qual foi recolhido e acolhido pela Secretaria Municipal da Agricultura e do Meio Ambiente para receber os cuidados necessários. O caso reacende a alerta e a importância da posse responsável e do compromisso de tutores com o bem-estar dos animais domésticos. A administração municipal reforça que condutas de negligência, abandono, violência ou privação de cuidados básicos configuram um crime previsto por lei, sujeito a detenção e cessação de administrativa aos animais. Atualmente, o município de Japurá oferece suporte por meio de programas públicos que incluem a ação de castração, atendimento veterinário gratuito para toda a população. No entanto, o órgão ressalta que o dever de assistência, alimentação e guarda adequada pertence e permanece sob responsabilidade direta do tutor do animal.
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7: Hora certa, capital.
8: 6:37. 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
8: 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Vitor e Léo, aqui na capital, na linha do tempo. Bom dia, meu amigo. Ô, Helena, tá sintonizada conosco, Claudinei, minha amiga Darcy. Ô, Maria, bom dia pra você.

0: Bahia. Abraço para todos vocês que estão mais sintonizados com a nossa capital. Que Deus abençoe sempre a vida de todos vocês. 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Abraço para vocês, gente. Obrigado pela nossa, pelo carinho que vocês têm para com o nosso programa, né? Meu amigo, o Jurandir está sintonizado conosco também. Obrigado pelo carinho de todos vocês aí. Darcy, bom dia.
1: Bom dia, Claudemir.
0: Bom dia.
1: Bom dia, bom dia, da Claudemir, toca a música aí do Teodoro Sampaio. Agradeço a todos que estão ouvindo. Um especial pro meu esposo Dirceu.
0: Ô, Dirceu, bom dia.
1: Amigas, para todos que estão ouvindo. Para você, para Jacira.
0: E eu fico feliz, tá bom?
1: Uma ótima quarta-feira. Abençoada por Deus.
0: Amém. Obrigado pelo carinho.
1: Rádio Capital, impossível parar de ouvir. Um abraço, Claudemir.
0: Valeu, Darcy. Bom dia, Claudine.
2: Bom dia, Claudemir Daniel. Bom dia para todos nós, ouvintes, que eu não sei da rádio. Graças a Deus, Deus abençoe sua família, todos nós. Seja um dia mais abençoado, como sempre, né? Deus conosco, sempre, né? Aqui é a Conituição da Rua São Luís, 1980, que é participado do PM, tá? Eliane Leonardo, é por você que canta Capital, impossível parar de ouvir.
0: Valeu, abraço pra você, obrigado pelo seu carinho, obrigado pela sua participação aqui na nossa 91. Quem mais tá sintonizado? Alô, bom dia, quem manda bem,
3: bom
0: diz aí.
3: Bom dia, Claudemir, bom dia. Quer participar do programa, daí mal quero pedir uma música pra você. Com Lourenço Lorival, Anel de Noivado. Se der tempo, você roda.
0: Valeu, abraço pra você. Abraço, Maria.
3: Com Deus, Deus abençoe.
0: Tá? Assim seja. A Cecília está sintonizada conosco. Ô, Cecília, obrigado pelo carinho, obrigado pela sua participação aqui na nossa 91. Domingas também está sintonizada. Clarinda Feitosa está ouvindo a nossa capital. Helena, bom dia.
4: Bom dia, Claudemir, Daniel. Aqui quem fala é a Helena do Santa Mônica.
0: Alô, Helena, abraço para você.
4: Você põe para mim a música do Frei Gilson, eu segurei. Deus que abençoe você e sua família. Tenha um fim de semana maravilhoso, abençoado por Deus para todos.
0: Amém, assim seja.
4: E fica com Deus, tá bom? Tchau.
0: Abraço, gente, obrigado pelo carinho. Miraci, bom dia.
5: Bom dia, capitão. Quero participar da feirinha do capitão. Mestre de Souza de Oliveira da Operária.
0: Bom, valeu, um abraço pra você.
5: Que Deus mande uma chuva abençoada para nós.
0: E que chuva gostosa, hein? Abraço pra você, gente. Obrigado pelo carinho, obrigado pela sintonia de cada um de vocês. 6h44.
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3: Hora certa, capital. 6:40

0: Vida Manjeca, Mato Grosso e Matias, você ouviu aí, Igrejinha Azul, e vamos seguindo com o nosso programa. Abraço para todos vocês, obrigado imensamente pelo seu carinho, obrigado pela sua sintonia. Quero mandar um abraço pro meu amigo, sempre acompanhando o nosso programa, André, lá dos produtos Barbarex. Ô André, abraço para você, meu irmão, obrigado pelo carinho. 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Alô, seu João, bom dia, obrigado pelo carinho, obrigado pela sua sintonia. 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
0: 6h57.
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0: E a gente vai seguindo com o nosso programa, Cleonice se está sintonizado conosco. Ô, minha amiga, sempre acompanhando o nosso programa, a Silvia e o Derli, né? Ô, Silvia, abraço pra você, minha irmã. Obrigado pelo carinho, pela amizade, tá bom? Márcia Pazinato, a Vera Lúcia Cruz está sintonizada conosco, mandando pro marido, a Demilson também, pra mãe, a Mariana, a Irene Pacheco está sintonizado, Neiva Albanese, Cecília e o Manuel também sintonizada, Domingas, abraço pra você, obrigado pelo carinho e pela sintonia. Gente, é momento de fé, eu vou lá pro Santuário Eucarístico Diocesano para a transmissão da nossa Santa Missa, retorno logo na sequência. 6h58.
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0: Em nome do Pai, e do Filho, e do Espírito Santo.
1: Amém.
0: A graça e a paz de nosso Senhor Jesus Cristo esteja convosco.
1: Bendito seja Deus, que nos reuniu no amor de Cristo.
0: Caríssimos irmãos e irmãs, bom dia.
1: Bom dia.
0: Para melhor celebrarmos esta Santa Eucaristia, peçamos perdão pelos nossos pecados cantando o ato penitencial.

0: Deus Todo-Poderoso, tenha compaixão de nós, perdoe os nossos pecados e nos conduza à vida eterna.
1: Amém.
0: Oremos. Ó Deus, que unis os corações dos vossos fiéis num único desejo, concedei ao vosso povo amar o que ordenais e esperar o que prometeis, para que na instabilidade deste mundo, nossos corações estejam ancorados lá onde se encontram as verdadeiras alegrias. Por nosso Senhor Jesus Cristo, vosso Filho que é Deus, e convosco vive e reina na unidade do Espírito Santo, por todos os séculos dos séculos.
1: Amém.
2: Leitura da segunda carta de São Paulo aos Tessalonicenses. Nós vos ordenamos, irmãos, em nome de nosso Senhor Jesus Cristo, que vos afastei de todo irmão que se comporta de maneira desordenada e contrária à tradição que de nós receberam. Bem sabeis como deveis seguir o nosso exemplo, pois não temos vivido entre vós na ociosidade. De ninguém recebemos de graça o pão que comemos, pelo contrário, trabalhamos com esforço e cansaço, de dia e de noite, para não sermos pesados a ninguém. Não que não tivéssemos o direito de fazê-lo, mas queríamos apresentar-nos como exemplo a ser imitado. Com efeito, quando estávamos entre vós, demos esta regra: quem não quer trabalhar, também não deve comer. Que o Senhor da paz, Ele próprio, vos dê a paz, sempre e em toda parte. O Senhor esteja com todos vós. Esta saudação é de meu próprio punho, de Paulo. Assim é que assino todas as minhas cartas, é a minha letra. A graça de nosso Senhor Jesus Cristo esteja com todos vós. Palavra do Senhor.
1: Graças a Deus.

Feliz és tu se temes o Senhor e trilhas seus caminhos. Do trabalho de tuas mãos has de viver, serás feliz, tudo irá bem.

Será assim abençoado todo homem que teme o Senhor. O Senhor te abençoe de Sião, cada dia de tua vida.

0: O Senhor esteja convosco.
1: Ele está no meio de nós.
0: Proclamação do Evangelho de Jesus Cristo segundo Mateus.
1: Glória a vós, Senhor.
0: Naquele tempo disse Jesus: ai de vós, mestre da lei, fariseus hipócritas, vós sois como sepulcros caiados. Por fora parece belos, mas por dentro estão cheios de ossos de mortos e de toda podridão. Assim também vós, por fora pareceis justos diante dos outros, mas por dentro está cheio de hipocrisia e injustiça. Ai de vós, mestres da lei e fariseus hipócritas, vós construís sepulcros para os profetas e enfeitais os túmulos dos justos e dizeis: se tivéssemos vivido no tempo de nossos pais, não teríamos sido cúmplices da morte dos profetas. Com isso, confessais que sois filhos daquele que mataram os profetas. Completai, pois, a medida de vossos pais. Palavra da salvação.
1: Glória a vós, Senhor.
2: Caríssimos irmãos e irmãs, estamos na conclusão do capítulo 23 do Evangelho de Mateus, onde durante todo este capítulo ele realiza uma correção direcionada aos mestres da lei, aos escribas. São sete ais de Nosso Senhor. Ai de vós, fariseus e mestres da lei, ai de vós, fariseus, sete vezes. E nós estamos aqui no sétimo ai de Nosso Senhor relacionado aos mestres da lei. E Nosso Senhor, nesta última correção do 23º capítulo, Nosso Senhor compara os fariseus, os mestres da lei, como sepulcros caiados. Os estudiosos pensam e nos ensinam que Nosso Senhor está realizando este discurso do 23º capítulo na escadaria que dá acesso ao Templo de Jerusalém. Porque diz o 23º capítulo que Nosso Senhor fala a uma multidão. Então podemos pensar onde Nosso Senhor estaria conseguindo projetar a voz a uma multidão. Onde há sepulcros caiados por perto, onde há mercadores por perto, onde há uma possibilidade de uma multidão se aproximar de Nosso Senhor, tê-lo à vista e ouvir a sua voz. Onde alguns mestres da época de Jesus realizavam seus ensinamentos. Segundo o Talmud, nessa mesma escadaria, ali sentou Gamaliel para ensinar. Então, muito provavelmente, Nosso Senhor está realizando essa pregação no topo da escadaria que dá acesso ao Templo de Jerusalém, ao complexo do templo. Dali tem vista aos sepulcros, tem vista aos mercadores. Os mestres da época, os rabinos, ensinavam a viva voz daquele lugar, e uma grande multidão poderia ver e ouvir Nosso Senhor. Então ali, provavelmente, ele realiza estes ensinamentos. Ai de vós, mestres da lei e fariseus hipócritas, vós sois como sepulcros caiados. E o que são esses sepulcros caiados? São os lugares do sepultamento dos mortos, onde os judeus, durante a primavera e antes da Páscoa, realizavam a pintura com cal destes sepulcros, pois na fé judaica o sepulcro, a presença de um corpo sepultado, transmite impureza àqueles que passam perto, àqueles que tocam, àqueles que entram em contato com o sepulcro, mesmo que seja tocando com a própria sombra. Então, para os judeus, se um deles estivesse caminhando perto de um sepulcro e a sombra dele tocou aquele sepulcro, a impureza o contaminaria, apenas por isso. Então, antes da Páscoa, durante a primavera, que na Páscoa é o momento em que muitos judeus se direcionam a Jerusalém, e muitos judeus que não dominam ali o território geográfico e o local onde estão os monumentos, o templo, as tumbas e tudo mais, então eles pintam de branco com cal para ficar bem à vista. Então, qualquer judeu que está caminhando por Jerusalém consegue se situar de dia ou de noite com mais facilidade relacionado aos sepulcros que ali estão. Então evita-se o contato e a impureza antes da festa da Páscoa, para celebrar a Páscoa de forma pura, uma vez que a impureza do sepulcro demoraria, na fé judaica, 7 dias para deixar o judeu que entrasse em contato com ela. Então, este é o contexto deste Evangelho de Nosso Senhor. Ai de vós, mestres da lei e fariseus hipócritas, vós sois como sepulcros caiados, por fora parecem belos, mas por dentro estão cheios de ossos de mortos e de toda a podridão. Por quê? Parecem justos diante dos outros, mas por dentro estão cheios de hipocrisia e injustiça. Então, Nosso Senhor está denunciando os fariseus que vivem pela aparência, que por fora parecem belos, por fora estão bem cuidados, mas por dentro possuem muita podridão. Então, estes fariseus são intitulados por Nosso Senhor como hipócritas, porque vivem pela aparência. A palavra hipócrita, ela está relacionada à palavra relacionada ao teatro, que é realizar uma ação de interpretar, ser um intérprete. Então, o ator no teatro grego, ele colocava uma máscara para mudar a sua aparência, o Hipócrates, e realizava ali uma interpretação. Aqui Nosso Senhor Jesus Cristo está falando que eles estão realizando uma má interpretação da lei, que está fazendo eles serem aparentemente justos por fora, bons judeus por fora, estão cuidando da sua exterioridade, estão cuidando do que os outros veem a respeito deles, estão cuidando da sua aparência religiosa, mas não estão cuidando do próprio coração, da interioridade, da própria alma, do próprio interior. Então se preocupam muito em interpretar a lei e a religião de uma forma teatresca, para quem vê, mas não para o olhar de Deus, que é o único que vê e julga os corações e sabe do estado da interioridade da alma, não é? É como se nós quiséssemos nos aparentar muito bons religiosamente por fora, nos preocupando por aparentar virtudes e tudo mais, mas isso não é problema nenhum, mas por dentro estarmos em pecado. Por dentro, quando estamos longe dos outros, não nos preocuparmos com isso, não é? Por fora, bela viola, mas por dentro, pão bolorento, diz o ditado dos nossos antepassados, não é? Então, Nosso Senhor está criticando o quê? Viver de aparência, viver de aparência. A aparência, a exterioridade deve externar a interioridade da alma, não é? Então, uma alma que vive a justiça, externaliza a justiça. Uma alma que vive a virtude, externaliza a virtude. Para não nos preocuparmos apenas com o que os outros veem, mas nos preocuparmos principalmente com o que Deus vê. Com o que Deus vê. Aquilo que está no interior. Não sermos podres por dentro e belos por fora. Assim também sois vós, por fora pareceis justos diante dos outros, mas por dentro estáis cheios de hipocrisia e injustiça. Ai de vós, mestres da lei, fariseus hipócritas, vós construís sepulcros para os profetas e enfeitais os túmulos dos justos. E dizeis, se tivéssemos vivido no tempo de nossos pais, não teríamos sido cúmplices da morte dos profetas. Aqui no contexto de nosso Senhor Jesus Cristo, está havendo um movimento para construir monumentos aos heróis do passado, aos profetas. Então essa geração aqui está querendo construir monumentos para homenagear os profetas do passado. E estão dizendo, se fôssemos nós, não teríamos matado-os. Pois olha, estamos construindo monumentos, estamos homenageando eles. Mas irão matar nosso Senhor Jesus Cristo, irão matar o Filho de Deus, irão matar o profeta. A razão pela qual os profetas existiram, serão mortos por essa geração que diz, se fôssemos nós, não teríamos assassinado os profetas, não teríamos perseguido os profetas. Por quê? Estão vivendo de aparência, e o coração deles estão mais podres que o coração dos próprios pais. Com isso confessais que sois filhos daqueles que mataram os profetas. Completai, pois, a medida de vossos pais. Nosso Senhor diz, isso prova que vocês realmente são descendentes deles. Pois, vão lá, complete a obra começada por vossos pais, e vão completar na carne de nosso Senhor Jesus Cristo. Por isso hoje façamos um comprometimento de não viver de aparência, mas constantemente examinar o nosso coração. Como nós podemos corrigir essa doença espiritual da hipocrisia, de viver de aparência? Observando o nosso coração, fazendo exame de consciência e tendo consciência das nossas culpas, das nossas podridões. E fazer um comprometimento de não buscar impressionar os outros, mas viver aquilo que nós somos. O que nós somos. Louvado seja nosso Senhor Jesus Cristo.

0: Orai, irmãos e irmãs, para que o meu e vosso sacrifício sejam aceitos por Deus Pai Todo-Poderoso.
1: Receba o Senhor por tuas mãos este sacrifício para a glória do seu nome, para o nosso bem e de toda a sua santa igreja.
0: Senhor, pelo único sacrifício do vosso Filho, adquiristes para vós um povo de adoção filial. Concedei-nos benigno na vossa igreja os dons da unidade e da paz. Por Cristo nosso Senhor.
1: Amém.
0: O Senhor esteja convosco.
1: Ele está no meio de nós.
0: Corações ao alto.
1: O nosso coração está em Deus.
0: Demos graças ao Senhor nosso Deus.
1: É o nosso dever e nossa salvação.
0: Na verdade, é digno e justo. É nosso dever e salvação dar-vos graças, sempre e em todo lugar. Senhor Pai Santo, por vosso amado Filho Jesus Cristo, Ele é a vossa palavra, pela qual tudo criastes. Ele é o nosso Salvador e Redentor, que se encarnou pelo Espírito Santo e nasceu da Virgem Maria. Ele, para cumprir a vossa vontade e adquirir para vós um povo santo, estendeu os braços na hora da sua paixão, a fim de vencer a morte e manifestar a ressurreição. Por isso, com os anjos e todos os santos, proclamamos vossa glória, dizendo a uma só voz:
1: Santo, Santo, Santo, Senhor Deus do Universo, o céu e a terra proclamam a vossa glória. Hosana nas alturas, bendito que vem em nome do Senhor. Hosana nas alturas.
0: Na verdade, ó Pai, vós sois santo, fonte de toda a santidade. Santificai, pois, estes dons, derramando sobre eles o vosso Espírito, a fim de que se tornem para nós o corpo e o sangue de nosso Senhor Jesus Cristo.
1: Enviai o vosso Espírito Santo.
0: Estando para ser entregue e abraçando livremente a paixão, Jesus tomou o pão, pronunciou a bênção de ação de graças, partiu e o deu a seus discípulos, dizendo: Tomai todos e comei, isto é o meu corpo, que será entregue por vós.

Do mesmo modo, no fim da ceia, ele tomou o cálice em suas mãos e, dando graças novamente, o entregou a seus discípulos, dizendo: tomai todos e bebei, este é o cálice do meu sangue, o sangue da nova e eterna aliança, que será derramado por vós e por todos para a remissão dos pecados. Fazei isto em memória de mim.

0: Mistério da fé.
1: Anunciamos, Senhor, a vossa morte e proclamamos a vossa ressurreição. Vinde, Senhor Jesus.
0: Celebrando, pois, o memorial da morte e ressurreição do vosso Filho, nós vos oferecemos, ó Pai, o pão da vida e o cálice da salvação. E vos agradecemos porque nos tornastes dignos de estar aqui na vossa presença e vos servir.
1: Aceitai, ó Senhor, a nossa oferta.
0: Suplicantes vos pedimos que, participando do corpo e sangue de Cristo, sejamos reunidos pelo Espírito Santo num só corpo.
1: O Espírito nos una num só corpo.
0: Lembrai-vos, ó Pai, da vossa Igreja, que se faz presente pelo mundo inteiro, que ela cresça na caridade em comunhão com o Papa Leão, com o nosso Bispo João, os bispos do mundo inteiro, os presbíteros, os diáconos e todos os ministros do vosso povo.
1: Lembrai-vos, ó Pai, da vossa Igreja.
0: Lembrai-vos do vosso filho Jorge Manuel Rodrigues Oliveira, que chamastes deste mundo à vossa presença. Tendo sido sepultado com Cristo em sua morte no batismo, participe igualmente da sua ressurreição. Lembrai-vos também na vossa misericórdia dos outros nossos irmãos e irmãs, que adormeceram na esperança da ressurreição, e de todos os que partiram desta vida, acolhei-os junto a vós, na luz da vossa face.
1: Concedei-lhes, ó Senhor, a luz eterna.
0: Enfim, nós vos pedimos, tende piedade de todos nós, e dai-nos participar da vida eterna, com a Virgem Maria, Mãe de Deus, São José, seu esposo, os apóstolos e todos os santos que neste mundo viveram na vossa amizade, a fim de vos louvarmos e glorificarmos por Jesus Cristo, vosso Filho. Por Cristo, com Cristo e em Cristo, a vós, Deus Pai Todo-Poderoso, na unidade do Espírito Santo, toda a honra e toda a glória, por todos os séculos dos séculos.
1: Amém.
0: Com amor e confiança, rezemos a oração que nosso Senhor nos ensinou.
1: Pai nosso que estais nos céus, santificado seja o vosso nome. Venha a nós o vosso reino, seja feita a vossa vontade, assim na terra como no céu. O nosso de cada dia nos dai hoje, perdoai-nos as nossas ofensas, assim como nós perdoamos a quem nos tem ofendido. E não nos deixeis cair em tentação, mas livrai-nos do mal.
0: Livrai-nos de todos os males, ó Pai, e dai-nos hoje a vossa paz. Ajudados pela vossa misericórdia, sejamos sempre livres do pecado e protegidos de todos os perigos, enquanto aguardamos a feliz esperança e a vinda do nosso Salvador, Jesus Cristo.
1: Vosso é o reino, o poder e a glória para sempre.
0: Senhor Jesus Cristo, dissestes aos vossos apóstolos,

0: piedade de nós. Cordeiro de Deus, que tirais o pecado do mundo, dai-nos a paz.
1: Quem come minha carne e bebe meu sangue, permanece em mim e eu nele. Eis o Cordeiro de Deus que tira o pecado do mundo.
0: Senhor, eu não sou digno de que entreis em minha morada, mas dizei uma palavra e serei salvo.

0: Oremos. Senhor, nós vos pedimos, realizai plenamente em nós a obra redentora da vossa misericórdia. Em vossa bondade, levai-nos a tão alta perfeição que, reconfortados por vossa graça, em tudo possamos agradar-vos. Por Cristo nosso Senhor.
1: Amém.
0: O Senhor esteja convosco.
1: Ele está no meio de nós.
0: Abençoe-vos o Deus Todo-Poderoso, Pai e Filho e Espírito Santo.
1: Amém.
2: Levai a todos a alegria do Cristo ressuscitado. Ide em paz e que o Senhor vos acompanhe.
1: Graças a Deus.
2: Louvado seja nosso Senhor Jesus Cristo.
1: Para sempre ele seja louvado.
2: E uma santa e abençoada quarta-feira a todos com a graça de Deus.
1: Amém.

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4: Hora Certa Capital.
5: 7:43. É, gente, final de programa, não dá tempo para mais nada. Muito obrigado pelo carinho, obrigado pela sua sintonia. Que Deus abençoe sempre a sua vida. Que Deus ilumine sempre a cada um. 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
5: E vamos lá então, vamos ver quem é que vai levar para casa a feirinha da capital. Para você, meu amigo, para você, minha amiga, que participou junto conosco, nosso melhor muito obrigado. E vamos lá, vamos ver quem vai levar para casa a feirinha da capital. Final do telefone 8879, Vera Lúcia Cruz. Ô Vera Lúcia, vai receber em casa a feirinha da capital.
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5: Que pena que acabou, gente. Muito obrigado pelo carinho, obrigado imensamente pela sua sintonia, por vocês estarem sempre junto com a nossa Capital 91. Tá chegando Ademar Gimenez com o nosso programa de esportes. A gente se fala amanhã, 5 da manhã, se for da vontade de Deus. 7:44.
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14: Agora 7h48.
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15: Bom dia!
14: Opa, muito bom dia pra você, estamos chegando! Vamos falar de esporte.

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1: Muito bom dia para você, obrigado pela sua sintonia. Vamos destacar as principais informações do esporte aqui na programação da Capital, meio de semana, quarta-feira gostosa, maravilhosa, dia 26 de agosto de 2026, Dia Internacional da Declaração dos Direitos do Homem e do Cidadão, Dia Internacional da Igualdade da Mulher, é o que nós comemoramos nesta data do dia 26 de agosto de 2026. Beleza? 16 graus, inverno brasileiro. Eu sou Ademar Gimenez desde pequenininho e a partir de agora a gente fala de esportes em nome das lojas São Paulo, Sabino Auto Center, Auto Posto 70 Centro e o Mercado Frutinote na nossa programação. 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Muito bem, deixa eu destacar para você primeiramente as informações do Campeonato Brasileiro da Série B. O Atlético Goianiense fez 3 gols, rapaz, no Botafogo e encostou aí na Série B, né? No G6, atuando em casa no Antônio Ascioli. O Atlético Goianiense venceu o Botafogo por 3-0 na noite de ontem, 24ª rodada. Marrone, João Pedro e Adriano Martins anotaram os gols aí do Dragão. Com a vitória, o Atlético Goianiense chega à 9ª posição, 36 pontos, apenas 2 de diferença para o Sport, que abre o G6. Por sua vez, o Botafogo é o 14º com 31 pontos somados. Tá aí, bom jogo, né? Do time do Atlético, fez 3 do Botafogo e encostou no G6. O Juventude venceu também o CRB, jogo que aconteceu ontem, terça-feira. O Juventude venceu por 2-1 de virada no estádio Alfredo Jaconi, em Caxias do Sul, também a 24ª rodada. Com resultado, o time da casa assumiu a liderança da competição. Olha só, após o duelo, o Juventude agora é o líder da Série B, com 45 pontos, um a mais que o Criciúma, que perdeu para o Fortaleza por 2-0 no último domingo. Por sua vez, o CRB tem 36 pontos e ocupa a 7ª colocação. Parabéns ao Juventude aí, abrindo espaço, né, para retornar à Série A do Campeonato Brasileiro do ano que vem. Será, meu Deus? Olha o Juventude aí. 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Ontem tivemos o primeiro jogo da Copa do Brasil, que se estende hoje, né? Logo mais à noite, o Cruzeiro e Atlético Mineiro se enfrentaram na noite de ontem no Mineirão pela partida da ida das quartas de final da Copa do Brasil. No primeiro clássico da série, o jogo terminou empatado em 1-1, com gols de Arroyo e Renan Lodi. As equipes voltam a se enfrentar na próxima semana, terça-feira, dia 1º, às 21h, na Arena MRV. Vale lembrar que não há gol qualificado fora de casa. Portanto, se o valor for igual, a vaga será decidida nos penais, né? Tá aí, portanto, então, as informações. Uma pena que logo no início do começo, né? Do primeiro tempo, o Atlético tivemos uma queda brusca, né? Do jogador do time adversário. O Atlético vai acionar o STJD contra o Caio Jorge por lance com o Juan Tressoldi. Rapaz, que lance, meu Deus. E não é a primeira vez, né, que o Caio Jorge faz dessas, né, rapaz? Ô, meu filho, vai devagar. Fazer uma cama de gato desta com um cara que está 1,5 metros de altura pra disputar uma bola, ô Caio, sinceramente, olha, aí é brincadeira, né, rapaz? Quase você matou o piá, bicho. Não pode fazer isso, né? Tem que chegar com segurança. Mas não tanto assim, né? O Atlético vai acionar o Superior Tribunal de Justiça para pedir análise da entrada do atacante Caio Jorge em Juan Tressoldi, que fez o zagueiro sofrer uma queda grave logo no início do clássico no Mineirão e teve de ser levado para o hospital. Os dirigentes do Atlético classificaram a atitude do atleta como desleal e maldosa, muito maldosa, e ressaltam que esta não é a primeira vez que Caio Jorge tem procedimento semelhante. Foi o que eu falei já, né? O clube também critica o que considera omissão da equipe de arbitragem. Essa arbitragem é uma vergonha. O que aconteceu no Mineirão, hein, VAR? O VAR nem chamou, sequer foi acionado para analisar o lance. Então, quer dizer, se o jogador sai de caixão, aí o VAR ia acionar, né? Aí a arbitragem iria acionar o VAR. Não, pera aí que ele tá saindo de caixão. Eu acho que ele morreu, pera aí. Vamos ver o que aconteceu no VAR, pessoal, vamos lá. Que pouca vergonha, gente. Nem o VAR foi acionado pra analisar o lance. É uma pouca vergonha. Os nossos árbitros, os nossos VARs, pelo amor de Deus. Que barbaridade, não dá pra acreditar. Se você, bom, depois você vai ver o lance, depois você vai falar, nossa, Ademar não tava mentindo não. Não é mentindo, cara, uma barbaridade. A gente vê cada tipo de falta e tem faltas que não dá pra você ir pro VAR. Tem que chegar, já meter vermelho e acabou, tchau. Tchau, neném. Vai embora, rapaz. Esquece. Muito bem, nós vamos ter jogos hoje pela Copa do Brasil. O Vitória entra em campo contra o Vasco. O Vasco recebe o Vitória, nesse caso, né? Jogo da Copa do Brasil vai ser logo mais às 21h30. O jogo é em São Januário. A partida terá transmissão ao vivo da TV Globo. O Vasco se classificou às quartas de final depois de eliminar o Fluminense. Depois de empate na ida 0-0, o time comandado por Pedro Emanuel avançou com a vitória de 3-1 no Maracanã no Campeonato Brasileiro, porém a situação é crítica. A equipe carioca não vence há 8 jogos e está na vice-liderança da competição com apenas 22 pontos. Né? O Vitória vem de derrota no Bavi no Campeonato Brasileiro e espera curar a ressaca com uma boa noite pela Copa do Brasil. Tá importante então esse clássico, o time do Vasco recebendo o Vitória. E hoje o jogo, né, que esse vai ser o mais comentado da rodada, com certeza. O Palmeiras vai receber o time do Santos. 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Jogo de hoje, esse clássico aí que, né, é quando o Santos entra em campo com o Palmeiras, é tudo uma incógnita, né? Palmeiras e Santos se enfrentam logo mais às 9:30. O jogo acontece no Nubank Park, pelo confronto das idas das quartas de final da Copa do Brasil. O confronto da volta para decidir a classificação às quartas de final será no dia 2 às 9:30 na Vila Belmiro. O sorteio dos confrontos definiu o Peixe, que vai decidir em casa, e quem avançar pega o vencedor da eliminatória entre Vasco e Vitória. Palmeiras conseguiu se recuperar na temporada depois de uma oscilação, aumentou a vantagem na liderança do Brasileirão para 6 pontos. A equipe também avançou na Conmebol Libertadores e busca chegar mais longe na Copa do Brasil, que é um dos poucos títulos que a atual gestão do clube ainda não conquistou. O técnico Abel Ferreira, ele conquistou uma vez, né? Conquistou uma vez ainda em 2020 a sua primeira temporada no clube, e vem de eliminação recente nas oitavas de final em 2024 contra o Flamengo, que caiu na quinta fase este ano, e contra o Corinthians em 2025, superado o fantasma. Agora é hora de buscar a melhor campanha desde o último título, mas não vai ser fácil, não. O Santos vive um momento de regularidade depois da pausa do calendário para a Copa do Mundo. Apesar do empate com o Mirassol no domingo, a equipe chega para o confronto com o rival com 2 objetivos cumpridos, está fora da zona de rebaixamento do Brasileirão e avançou às quartas de final da Sul-Americana, mesmo com uma equipe reserva contra o Macará no Equador. O time encara a Copa do Brasil como uma das oportunidades de quebrar um incômodo jejum de títulos na elite do futebol nacional. O Santos não vence o torneio desde 2010, ano da única conquista. Porém, desde 2016, quando levantou o troféu do Paulistão, a equipe da Baixada Santista não alcança o topo de uma competição da primeira divisão. Palmeiras e Santos se enfrentaram 2 vezes na Copa do Brasil. O clube da capital levou a melhor. Foram 2 empates na semifinal de 98, que foi 1-1 o placar no Palestra Itália, e 2-2 na Vila Belmiro. E com o Verdão avançando no extinto critério de gols fora de casa. Então, não, o Palmeiras não venceu nada em cima do Santos. 2 empates. Depois, em 2015, as equipes se encontraram na final. Depois da vitória de 1-0 do Santos na ida na Vila Belmiro, o Palmeiras superou o rival, aí sim, no antigo Allianz Parque, fez 2-1, levou para os penais, e aí deu Verdão, fez 4-3. Tá aí, portanto, então, as informações para você. O Palmeiras vai jogar quase completo hoje, né? Ele deve ter 2 reforços aí para o clássico. Piqueires e Paulinho treinaram com o grupo ao longo da preparação e podem aparecer entre os relacionados. Em compensação, Sousa e Jefté seguem fora, tratando lesões no núcleo de saúde e performance. Alan também não está à disposição, já que foi liberado para finalizar os trâmites na negociação com o Manchester City. O clube inglês apresentou uma composição financeira de 40 milhões de euros, cerca de 240 milhões de reais na cotação atual, para tirar o atacante do time do Palmeiras. A expectativa é de que o Palmeiras siga com 3 zagueiros, mas o substituto de Alan ainda é uma incógnita. Maurício e Felipe Anderson são os mais cotados, embora Arias também possa fazer a função, mesmo que funcione como o motorzinho do time no esquema de Abel Ferreira. Portanto, então, um provável Palmeiras com Carlos Miguel no gol, o Murilo, Gustavo Gomes e Barbosa, Maurício ou Felipe Anderson, Marlon Freitas, Andréas Pereira, Arias e Arthur ou Piquerez, Flaco Lopes e Vitor Roque. O time do Santos, a grande dúvida da semana é a presença de Neymar. O craque tem restrição em relação ao gramado artificial no Nubank Park e pode ser desfalque. O meio atacante sequer viajou com o elenco na noite de ontem. Mas o que nós tivemos de informação hoje pela manhã é que ele vai estar presente no Allianz Parque. Essa presença dele é muito marcante. Ele que destaca aí pela sua presença em qualquer lugar, né? Destaca aí um ambiente mais favorável, claro, ao time do Santos. Ele está relacionado, ele vai viajar hoje lá para o Allianz Parque, ele está relacionado entre os 25 jogadores, estará presente no Allianz Parque e pode... Talvez, quem sabe, né? Ninguém sabe esse trunfo aí do técnico do Santos, se ele joga ou não no segundo tempo. Vamos aguardar, mas a presença dele é certa hoje lá no estádio do Allianz Parque. O Santos pode jogar hoje com Gabriel Brazão no gol, o Igor Vinícius, William Araão ou Lucas Veríssimo, Luan Pérez e Escobar, João Schmidt, Christian Oliva, Christian Oliva, Gabriel Bontempo, Rolaser ou Neymar e Barrial e Gabigol. Esse é o time do Santos para enfrentar o Palmeiras hoje. Olha o garotinho, né? O do Santos. O Santos liberou o jogador Robinho. O Robinho Júnior para negociar com clubes europeus, né? A diretoria do Peixe está aberta a uma venda, mas também vê com bons olhos o empréstimo. O Gênua, comandado por Daniele De Rossi, é um dos interessados no jovem atacante. Outro também que está interessado é o Sevilha e o Rayo Vallecano. Também avalia o empréstimo aí com opção de compra. Está bem avaliado o Robinho Júnior, né? Ele que está sendo bem cotado. E quem chegou no Santos ontem, mas está esperando aí uma transação, porque o Santos tem um transfer ban, o Santos corre para pagar o transfer ban da FIFA para poder contratar o volante Arthur Melo. É, o Peixe precisa pagar 2.032.877 de euros, cerca de 12 milhões de reais, ao Mônaco, da França, para derrubar a punição da FIFA e poder voltar a registrar novos jogadores. Enquanto isso, a negociação pelo meio-campista está bem encaminhada, tá? E, portanto, o jogador aí que chegou ontem em Santos, inclusive, o Arthur, ele pode até morar juntamente com o Neymar, lá no condomínio, juntamente com o Neymar, né? Ele que jogaria ao lado de Neymar. É um peso aí para fechar com o Peixe. Tomara que aconteça e o Santos consiga essa contratação para reforçar o seu time, né? Vamos embora, lembrando que o já eu falo essa notícia aqui. O Santos formalizou renovação com o Miguelito em nome do Mercado Frutinote. 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Pra gente ir embora, depois de 2 meses após a renovação com Miguelito, o Santos formalizou uma assinatura com o boliviano, ao lado do presidente Marcelo Teixeira, de Elano, e Rodrigão, gerente e coordenador da base, Léo Bastos, coordenador de futebol, Daniel Alves, do comitê de gestão, e do empresário, em vídeo divulgado ontem, terça-feira. O jogador já havia assinado de forma digital e o novo vínculo, válido até 31 de maio de 2029, já está no BID da CBF desde junho. Opa, esse fica, o Miguelito fica até que enfim, rapaz do céu, hein? Vamos embora, a gente volta logo mais à 1 da tarde, no Melhor da Tarde, aqui com você na capital, mas amanhã cedo, quinta-feira, a partir das 7h40, logo após a missa, com mais informações do esporte pra você, beleza? Beijão no seu coração, Reginaldo Ramos está chegando na programação da capital. 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Ótima quarta, gente. Beijão no seu coração. Bye, bye. Tchau, tchau.
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4: 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Bom dia. E daí, tá tudo certinho? A partir de agora, começamos o nosso programa com muita alegria e vamos juntos até às 10. Às 10 tem Padre Reginaldo Mazzotti trazendo a mensagem de fé e esperança, o maior comunicador do mundo. Hoje, dia 26 de agosto, já, hein? Estamos quase chegando o Natal e Ano Novo, final do ano já, não é? 8:15, vai deixando a sua mensagem daqui a pouquinho também. Nós temos a mensagem da manhã, o sorteio aí desse almoço delicioso do Paladar, hein?

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0: Muito bem, agora são 8h21. Obrigado você que tá deixando essa mensagem já, hein? O nosso café da manhã já tá esquentando aqui, viu, Claudião? Você tá aí, doutor Camargo? Tá chovendo aí, Claudião? Ei, Claudião, bom dia.
1: Amigo. Como é que você aqui tá? Aqui é o Claudião, doutor Camargo.
0: Bom dia, doutor Camargo.
1: Vindo da Capital FM nesta quarta-feira abençoada por Deus.
0: Você cedo hoje, hein?
1: E aí, muita chuva aí ou não?
0: Aqui tá chuviscandinho,
1: né? Amor de Deus, eu vi aí.
0: Tá carrancudo o tempo,
1: senhor. Deixa Deus sonhar em ti. Comprei Galvão. Pra todos que curtem a Capital FM, beleza?
0: Valeu, obrigado. Deixa eu trocar a música aqui, Deixa Deus Sonhar em Ti. Eu tinha colocado uma outra depois da mensagem. Vou colocar essa, é o Frei Gilson, tá bom? Frei Gilson, Deixa Deus Sonhar em Ti depois da mensagem. Pronto, já troquei. Aí sim. Quem mais? Ô Miraci, como é que você tá, Miraci? Bom dia, querida. Dia.
2: Café da manhã.
0: Ah, café da manhã, você quer. Tá bom. Gente, daqui a pouquinho o doutor Inácio chega. O que nós vamos perguntar hoje pro doutor Inácio? Me ajuda a fazer o programa aí. Manda sua mensagem pra gente. 998-55-7007. Manda sua pergunta pro doutor Inácio, viu? Ô, Claudemir Evaristo, você tá bem, meu irmão? Obrigado. Você quer o velho pai, não é? Oferece pra quem? Com muito amor e carinho pra toda a vida. Pra toda a vida. Que bom. Ei, Claudemir Evaristo, tá bom. Pro a música Meu Velho Pai, não é? Oferecendo pro paizão com muito amor e carinho. Tá, cê, como é que é o nome do pai, viu, Claudemir? Você colocou aqui? Não tô encontrando, viu? Mas tá bom, um abraço pro seu paizão, meu irmão. Valeu. Rosângela Aparecida, um dia feliz pra você também. Deus abençoe. E a partir de agora, chegando no patrocínio com a gente pra ir até as 10 da manhã, a nossa equipe de patrocinadores são eles que fazem o programa junto com a gente. 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
0: Hoje a nossa mensagem seria mais ou menos um conselho, né? Escolhi essa aqui porque eu acho que muita gente vive correndo demais. Até eu vivo assim, né? E a gente faz a mensagem falando dos nossos próprios momentos, dias da nossa vida. Nós não podemos querer resolver tudo de uma só vez. Não queira resolver tudo de uma só vez. Você vai se cansar. Você vai se frustrar. Porque você não vai conseguir. Aos poucos, você vai perceber que está tentando carregar um peso que não precisa ser só seu. Ou talvez não precisa ser carregado naquele momento tudo de uma só vez. Divida a carga. Peça ajuda, conte com as pessoas, divida o fardo que é tão difícil. Ninguém é forte o tempo todo, hein? Não adianta falar que não chora, chora, mesmo que for escondido. E ninguém consegue enfrentar todas as batalhas sozinhos. Às vezes, tudo o que precisamos é de alguém que nos escute, não é? Às vezes, precisamos de uma mão estendida. Às vezes, precisamos só de uma palavra amiga. Você vai conseguir. Vai, Reginaldo, você vai conseguir. Talvez seja só isso que você precise hoje, não é? Não tenha vergonha de pedir ajuda. Eu preciso de ajuda hoje. Isso não é fraqueza, é sabedoria. Dividir o fardo, não tenha vergonha de pedir ajuda se está difícil. Mas às vezes nós somos egoístas, né? Achamos que se a gente pedir ajuda, pedir desculpas, dividir o fardo, nós somos um fracasso. Não é bem assim. Porque a vida, ela fica bem mais pesada quando queremos ser fortes o tempo inteiro. Aí, ela fica pesada demais. Quando estamos fracos, nós temos que abraçar também as nossas fraquezas e tentar sair com uma divisão. Sozinhos, nós somos limitados. Juntos, nós somos capazes de atravessar tempestades que precisam ser atravessadas e que pareciam impossíveis. Então respire, resolva uma coisa de cada vez, dê um passo por dia. Enquanto o peso ficar grande demais, divida o peso com alguém. Você não precisa carregar o mundo nas costas. Há pessoas que Deus coloca no nosso caminho justamente para nos ajudar a encontrar o caminho.

da capital. Aí, segue além, Frei Gilson, deixa Deus sonhar em ti. 998-55-7007. 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Já já vamos receber a visita do Dr. Inácio Gagliardi para falar sobre saúde. Tá com a pressão alta, tá com dor do corpo, tá com dor de cabeça, tá com tontura, dor no peito, febre alta. Manda sua mensagem para cá. Daqui a pouquinho nós vamos falar sobre isso, viu? Varizes, né? Problemas nos rins. Vamos falar sobre isso, hein? Dr. Inácio Gagliardi daqui a pouquinho chega pra gente bater aquele papo legal. Tô aguardando a sua pergunta aí. Você faz o programa hoje, hein? Se você gravar um áudio, coloca um dezinho pra saber que é pro Dr. Inácio. 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
1: Agora são 8h37, Maria Inês. Um abençoado dia pra você, quarta-feira, Lucimara. O Zé Roberto, pra você também, Quitéria. E Claudinei, José dos Santos, Overa, bom dia, Claudemir Evaristo, Rosângela. Obrigado, Rosângela, bom dia. Valeu, valeu, viu, Lúcia? Deus abençoe sua casa também, querida. Obrigado pelo seu carinho. Vamos seguindo por aqui, ó. 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
2: 8h43, vamos seguindo por aqui. Daqui a pouquinho o doutor Inácio chega pra gente bater um papo e falar sobre saúde. Estou com o André. Tudo bem, né, André? Vamos falar nisso aqui, já vou atrás. Bom dia, André. Tudo certinho, meu irmão?
3: Bom dia a todos os ouvintes.
2: Se quiser pôr o fone, fica à vontade. Fica à vontade, viu, André?
3: Beleza, então.
2: André, nós vamos falar sobre o evento em nome da SIC, né? Você é da... O André, ele é coordenador, ele é gerente da Academia Paulo Bianco ali, do
3: Cianortinho.
2: Do Cianortinho, né? Esteve com a gente aqui, gente. Lembra da promoção Dia dos Pais? É, a Paulo Bianco esteve com a gente. Nos ajudou a presentear com o patinete no Dia dos Pais. Obrigado, viu, André? Obrigado pelo carinho. Vocês estiveram na lista dos patrocinadores que ajudaram a gente a levar aí um smartwatch para um pai. Fizemos um churrasco. Fizemos também o sorteio de um patinete elétrico e a Pano Bianca esteve com a gente. André, nós vamos falar sobre um evento que vai acontecer nesse anote, você vem em nome da SIC, é um super aulão ao ar livre, falando assim pro povo entender. Explica o que vai ser esse movimento em Cianorte e a data também, fica à vontade.
3: Beleza. Pessoal, então, o terceiro Movimentos é um evento destinado à comunidade, aonde o núcleo de academias aqui de Cianorte, junto com a SIC, ele vai disponibilizar neste dia ginásticas de academia. Então são várias aulas que são vivenciadas dentro da academia, onde nós levamos para a comunidade para que eles possam vivenciar um pouco do que é feito lá dentro das academias. Uhum. E com isso são várias academias envolvidas e o intuito do núcleo é realmente fortalecer o setor de academias aqui em Cianorte e onde todo mundo se ajuda e todo mundo pode ganhar e contribuir também com a comunidade nesse sentido.
2: Isso é muito legal, porque de repente a pessoa tá pensando, poxa, eu preciso fazer academia pra saúde, gente, pra cuidar do coração, né? Se movimentar. Agora muita gente fazendo aí regime, emagrecimento, quer ficar forte, muita gente às vezes perde peso, precisa da musculatura. E vocês vão explicar tudo isso. Como é que vai perder peso com saúde? Não é isso, André? Esse aulão é pra quem quer começar. Eu vou lá, rapaz, fazer isso aí que eu quero entrar na academia.
3: Perfeito.
2: Vou lá.
3: Muito bom. Realmente, as ginásticas de academia são aulas nesse formato onde vai acontecer o evento, são ginásticas, são aulas coletivas, né?
2: Certo.
3: De step, treinamento funcional, vai ter apresentação de dança.
2: Legal.
3: Aulas, né, coletivas ali de box também. Então vai ser um evento onde a gente vai poder vivenciar essas ginásticas de academia que são fundamentais, como o nosso amigo aqui falou, para toda a nossa saúde, para a gente conseguir emagrecer e melhorar a nossa condição física de modo geral.
2: Eu tô vendo aqui que vai ter apresentação de balé, não é?
3: Exatamente.
2: Vamos ter o Espaço Kids. Pais, mães, levem seus filhos. É um momento maravilhoso para toda a família. Não só pra gente adulto, não, viu? Leve seus filhos, Espaço Kids. Vai ser ali no Largo Duque de Caxias, não é? Na Feira do Cianortinho, ali na Praça Coberta, pra quem já... É ali na Praça Coberta, gente. Bota chuviscandinho, digo, hoje pode, vai ter o evento. Vai ser dia 29 já. Vixe, nosso final de semana agora já, hein?
3: Exatamente. Olha dia só. 29 às 9 horas da manhã.
2: Da manhã. É o super aulão ao ar livre, é o terceiro movimento, é o terceiro já?
3: É o terceiro evento já.
2: Olha, que legal. E bacana. Da SIC, pessoal. Então, ó, o movimento da SIC é muito legal, você é convidado especial. O André, vamos falar um pouquinho da Paulo Bianco, a academia de vocês, o local que fica, quem quer fazer uma aula experimental, vocês fazem lá para começar?
3: Sim, com certeza. A Paulo Bianco Cianortinho, ela fica localizada lá na Avenida América, número 731.
2: Certo.
3: Ao lado do Coman ali. E de quarta a sexta-feira nós temos a academia liberada para aulas experimentais. Então você pode ligar, fazer o seu agendamento ou chegar direto na recepção e solicitar que você gostaria de fazer uma aula. Nós estamos lá esperando você para fazer essa aula.
2: Fui lá, fiz uma aula e eu quero virar um cliente. Como é que funciona? Pago mensal? Isso. Posso pagar anual? Como é que funciona lá?
3: Isso, nós temos alguns planos, né?
2: Legal.
3: E aonde a gente tem planos mensais e planos anuais e também os planos recorrentes.
2: Que bom, que
3: tá?
2: bom.
3: É, então,
2: o zap lá pra mandar um zap pra vocês.
3: Deixa pegar aqui.
2: Fica tranquilo, André. Gente, olha o seguinte. Agora é o momento de cuidar da saúde. Daqui a pouquinho o doutor Inácio chega para reforçar sobre questão de saúde, né? É bom que o André já chegou e já tá falando pra gente sobre esse terceiro movimento-se. É o momento para você já conhecer um pouquinho do que é feito ali na academia, do que acontece dentro da academia. Mas o legal, o muito legal que eu tô achando desse movimento é o momento familiar. Para você ir com a família, um domingão para você ficar com a família ali na Praça Coberta aqui em Cianorte. Um dia maravilhoso até pra criançada, não é isso, André?
3: É isso aí, só corrigindo, vai ser no sábado.
2: No sábado agora, isso. 9 horas da manhã
3: no sábado. No sábado, dia 29. Estou
2: confundindo dia 29. meu Deus do céu, André, faça o contato da
3: pandemia. Beleza, perfeito. Gente, é 44-91-46-2312.
2: Fechou, André. Obrigado, Deus abençoe vocês. Sucesso, então, tá bom?
3: Muito obrigado. Obrigado a todos. Espero vocês lá no dia 29.
2: Tá aí, gente. Sabadão, 9 horas da manhã, na Praça Coberta, ali no Cianortinho. Terceiro movimento. É um aulão, um alongamento, treinamento funcional, aula de dança, apresentação de balé, apresentação de lutas, espaço kids. Tudo ó. No 0800 de graça, hein? E tem muito mais. Vamos lá. Começa às 9 horas da manhã.

0: 8h32. Bom dia, valeu. Você que tá deixando essa mensagem. Ô Maria, tá tudo certo, Maria? Tá indo aí pra quimioterapia, mais uma sessão. Deus abençoe você e te acompanhe sempre. Você vai vencer, viu? Oi, Ivanir Severino, obrigado, Ivanir. Tudo certinho? Obrigado. Ô Lucimara, Maria Inês, Zé Roberto, obrigado pelo carinho de vocês, tá bom? Valeu aí pela participação também.
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0: Impossível parar de ouvir. Hoje tá tudo abençoado, tem irmã pra todo lado. Irmã Sônia, Maria Emília, ô meu Deus, daqui a pouquinho chega o Padre João também, viu? Mas estamos aqui com o doutor Inácio. Doutor Inácio, tudo bem? Bom dia, doutor. Tudo certo, não?
2: Bom dia, Reginaldo. Tudo bem?
0: É uma honra ter o senhor junto com a gente novamente, doutor. Vamos falar o seguinte, já vamos falar o endereço, né? Já vamos falar aí, ó, o horário de atendimento do consultório hoje. Quarta-feira é o último dia da semana que o senhor atende no consultório, né?
2: Exatamente, Reginaldo.
0: Tá certo, gente. Ó, até meio-dia, manda seu WhatsApp pra Bianca. 99747-7684. 99747-7684. Clínico Geral, né? O doutor Inácio, com 22 anos, cuidando da população de Cianorte. Ô, doutor, hoje nós vamos fazer um bate-papo. Já perguntei milhares de vezes pro senhor, eu vou perguntar de novo, ô doutor. A nossa população parece estar cada dia mais doente, hein? O que fazer para melhorar, doutor? A gente toma remédio, toma um, toma outro, e vai ficando cada vez mais difícil. Será que é a correria? Fala pra gente um pouco sobre hoje a correria e a saúde do ser humano, doutor.
2: É, com certeza os nossos dias andam sempre mais atribulados, né? Talvez a gente não deixa muito um tempo especial para o cuidado de cada um, né? O fato de parecer que estamos mais doentes, né? Pode ser uma sensibilidade um pouco mais tocada. Talvez estamos, sim, mais emocionalmente, né, doentes, né? Talvez com menos paciência, né? Com mais preocupações, né? Coisas que as informações hoje andam de uma forma mais rápida e muito, às vezes, desfocando, né, verdades, né? A verdadeira infodemia, né? Uma epidemia de informações que talvez venha atribulando, né, até o nosso tempo. Uhum. Isso sim pode causar algumas doenças, principalmente aumentar a ansiedade, né? E com isso, aumentando essa ansiedade, as coisas vão aparecendo, né? Inclusive de você não se cuidar ou de você não ter paciência para que o que você está sentindo você dê um pouco mais de valor. Ou se você está tratando o que você quer, de fato, um resultado rápido, né? Milagroso aí. E de fato não existe, né? Existe todo um processo, né, no tratamento, e a gente tem que respeitar, às vezes, esse processo aí. E aí parece que, de fato, todo mundo vem adoecendo. Todo mundo tem sempre um problema, né? O problema sempre existiu, né? O que vai mudar é a forma como que a gente vai lidar com eles, né?
0: Tá certo. A Michele Soares, manda um abraço pro doutor Inácio. É a Michele Zeladora, aqui lá no centro cirúrgico. Fala aí pra ele, né? Eu falei que ia mandar um abraço, que legal. Aí,
2: é, a Michele é lá do pessoal que faz a limpeza lá. Um abraço, Michele, tudo de bom pra vocês aí.
0: Ô, doutor, aqui no ar, aqui na Rádio Capital, a gente recebe mensagem tudo contelado durante o dia, né? Quando a gente faz a mensagem da manhã. E essa semana eu recebi uma mensagem e eu vou fazer essa pergunta pro senhor e até que mexeu comigo. Uma pessoa falou: Reginaldo, hoje essa mensagem foi boa para mim porque eu acabei de receber o diagnóstico de câncer. Depois alguns familiares mandou mensagem. O senhor, como tantos anos de experiência, como lidar com uma situação dessa? O senhor pode ajudar a gente? Agora vamos falar da família, né? Que recebe um diagnóstico desse. Como cuidar dessa pessoa? Como ajudar?
2: É, o apoio familiar é uma coisa extraordinária, né? Ele é fundamental, né? E a receptividade disso daí, tanto para o paciente como para a família, né? Vai ter que passar por um processo mesmo, né? Desde entender o que é e até o fato de se tratar e caminhar nesse processo. Então a gente tem que respeitar o processo, né? Vai existir as fases, né, da negação, as fases de revolta, né? Mas o apoio familiar é fundamental para isso, sim, né? Então tem que estar todo mundo focado, entendendo, para que seja uma condução um pouco mais amável, né? Empática, né? Você se colocar de fato no lugar do paciente.
0: E como é para o médico falar para a pessoa: olha, a situação é essa? Agora foi uma pergunta difícil, mas...
2: Isso é complicado, né? O médico que lida mais com isso daí, né? Uhum. Ele tem um preparo, né, para estar conduzindo isso daí. Uhum. E às vezes aparece até que ele tá mais frio, né, nessa situação. E talvez isso aconteça porque, de fato, naquele momento ele tem que ser profissional. Mas, entendi, com certeza, ali por dentro, né, ele entende que existe uma vida, uma família, um ente querido, né?
0: Uhum.
2: E todo um processo a ser relevado nesse tempo aí.
0: A nossa ouvinte, Reginaldo, pergunta, deixa eu ver o nome dela aqui. Deixa eu ver que eu gosto de perguntar com o nome. De Ivatuba. Cida Alves de Ivatuba. Doutor, eu sou costureira, às vezes eu trabalho com tecido de listra ou xadrez. Eu olho para o tecido e fico com tontura. O que pode ser isso aí?
2: É comum, né, o cruzamento de linhas assim, certo, dependendo de levar esse tipo de alterações. É, geralmente essa tontura é desencadeada por alterações ali da visuais, né? Isso pode ser comum, mas, né, é importante ela estar fazendo um exame de vista, né?
0: Uhum.
2: Pra estar descartando, né, a possibilidade do aparecimento de alguma doença. Não sei a idade dela, mas existem algumas doenças oftalmológicas que vêm com a idade. E a perda visual vem acontecendo também com a idade, né? A presbiopia é uma delas, né? Após os 40 anos lá, né, existe uma perda ali visual, vamos dizer assim, já esperada, fisiológica, né? Que pode acarretar a necessidade de correção, né? Então é importante ela estar sempre assim ligada, fazer exames de vista mesmo de rotina, né? Para estar identificando essas alterações aí.
0: Tá certo. Estamos falando com o doutor Inácio Gagliardi, de 22 anos, coordenador da UTI da Santa Casa. Tem muita experiência e vai atendendo agora no seu consultório particular, segunda e quarta. Hoje, quarta-feira, só que o tempo é curto, só até meio-dia, gente. O tempo é curto. Então manda seu WhatsApp, marque sua consulta. 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Deixa eu ver aqui mais perguntas que chegaram aqui pro doutor Inácio. Quero mandar. Vamos ver esse áudio aqui, se é pro senhor, doutor. Pera aí.
1: Bom dia, Reginaldo. Bom dia a todos os ouvintes.
0: Bom dia.
1: Diogo Pinheiro, passando aqui para desejar a todos uma excelente quarta-feira.
0: Tá bom, Diogo. Obrigado. Você tá no 12, tá na faxina hoje, Diogo? Vamos lá. Uma pergunta da Márcia pro doutor Inácio.
3: Bom dia, doutor. Estou tomando o Pridissona 5mg e o Hidroxicloroquina 400mg. Eles são corticoide, incha. Dizem que incha ou não. Fala aí.
2: Provavelmente ela vem fazendo um tratamento de alguma doença reumatológica, né? E a primeira medicação, a prednisona, né? Ela é um corticoide, a segunda não é, né? É só a primeira, prednisona. O uso crônico prolongado pode levar à retenção de líquido, né? E um inchaço ali, principalmente na face, né? Mas em dose baixa, acompanhada em período curto, isso é muito pouco provável que aconteça.
0: Tá certo, vamos ver aqui. Mais uma ouvinte que mandou uma mensagem pra gente.
4: Eu queria perguntar, eu fiz uma ressonância.
0: Ah.
4: Aí eu queria saber se eu posso mandar o diagnóstico pro doutor Inácio ver o que deu. Fala pra mim se pode.
0: Vai lá, doutor.
2: É, infelizmente, isso aí não dá, né? Se fosse só uma pergunta, ressonância é um exame de imagem, né? Parecido com a tomografia, né? Feito para diagnóstico e detecção de alguma suspeita aí de alguma doença, né? Mas infelizmente isso daí é entre você e o seu médico.
0: Aí, o doutor Inácio atende, né? Pode marcar a consulta lá. A consulta para marcar, doutor?
2: Dá pra, aí, se ela quiser, mas acho que alguém já solicitou, né? O ideal é que ela levasse para esse colega que já solicitou esse exame aí, né?
0: Ótimo.
2: Aí depois que ela levar, ela tem toda a liberdade para procurar quem ela quer.
0: Tá bom. 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Vocês perceberam que o doutor Inácio é um homem experiente, conhece. Aí tá toda semana com a gente. Vamos lá. Aqui é assim, a gente chama ontem antes os ouvintes pra mandar pergunta, mas o doutor senta na cadeira, começa a chover. A Irene Pacheco, parabéns pela programação, doutor. Obrigado, viu? Tem sido uma grande força pra mim. Obrigado pelo carinho. A Irene Pacheco mandou um abração pro senhor, doutor.
2: Opa, né? Outro abraço, Irene.
0: Vamos ir lá, Irene. Já visitou lá o doutor Inácio, Irene? Vamos lá fazer lá um check-up, né, doutor?
2: É.
0: Fazer um check-up.
2: Rever lá.
0: 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Doutor, deixa aí umas palavras aí para os nossos ouvintes, já para Não volta mais essa semana, volta só sabendo.
2: É, já estamos aí na quarta-feira, né? Agora só na segunda-feira aí, mas estamos à disposição aí, caso precisar.
0: Tá certo. E qual conselho o senhor daria para os nossos ouvintes, doutor? Pra chegar segunda-feira que vem bem.
2: É, vai, você viu que vai ter umas mudancinhas no clima aí, parece que volta a dar uma esquentada, né? Uhum. Uma previsão de algumas gotinhas aí, é aquilo que falei, né? Manter sempre uma boa hidratação, alimentos leves e saudáveis, né? Não focar muito em alimentos muito gordurosos, nem em alimentos com muito açúcar, né? Tudo isso pra gente tentar manter uma dieta assim mais balanceada, né? Onde o corpo precisa de menos energia ali pra estar fazendo a nossa digestão e trazendo menos malefícios a ele, né? E, se possível, se mexer um pouquinho, né,
0: Reginaldo? É, caminhar, né?
2: Dá uma caminhadinha aí.
0: Não vai tomar todas os domingos e ficar com o meu churrasco e ficar lá.
2: Não, é complicado, né?
0: Eita, vamos ouvir a Kailena, dá tempo de responder.
2: Dá, mais. Vamos lá.
0: Vamos ver se é a própria senhora.
5: Bom dia, Reginaldo. Reginaldo, eu queria saber com o doutor aí, porque eu já operei de varizes duas vezes e deu trombose a primeira vez. Aí tratei muito zona e tomo remédio para circulação até hoje. Aí agora fazendo aplicação e a perna esquerda sempre inchada, de cima embaixo, tornozelo, é uma inchação que olha quando chega tarde. E aí eu fiz uma cirurgia de joelho, próstata, tudo, mas continua inchado, mas não tem nada a ver da cirurgia, sabe? Uhum. Até eu tinha que fazer do joelho direito, o médico não quer nem fazer, quer que trata das varizes primeiro, porque diz ele que tá muito feia, viu? Que incha muito a perna esquerda. Tô fazendo tratamento, fazendo aplicação, mas não muda, é inchada direto.
2: É, tchau. Provavelmente o que ela já deve ter, né, é uma insuficiência vascular difusa, né, talvez bilateral aí. E assim, ela operou, né, retirou as varizes principais, mas deve ter outras, né, e a retenção, ainda a dificuldade do sangue retornar ainda existe, por isso que existe esse aumento do inchaço, esse edema, né. Aí a grande coisa é manter os tratamentos, né, de fato ela fez uma cirurgia que não tem nada a ver, mas também é um fator limitador, né, e evitar ficar com a perna muito pendurada para baixo, muito tempo em pé, né? Não usar meias é um fator que aumenta o inchaço. Então eu creio que para ela o mais importante aí, né, além das medicações tudo, né, é sempre usar uma meia adequada, acho que a gente chama, uma meia compressiva, né, adequada, né, logo que acorda, não pode esperar para colocar, tem que ser ao levantar da cama ali dentro dos primeiros 5 minutos, né? Ficar com essa meia praticamente o dia todo e durante o dia fazer algumas pausas, né, levando a perna para cima. Isso vai reduzir o inchaço, talvez a dor no final da tarde. Fora isso, são as varizes que ela tem mesmo, né? O que dá impressão.
0: Doutor, obrigado pela presença, viu?
2: Imagina, tudo bem pra vocês.
0: Bom final de semana, valeu. Tá aí, falamos com o doutor Inácio Gagliardi, clínico geral. 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
8: Vamos seguindo na nossa manhã. Bom dia. Agora são 9:12 aqui na capital. 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

0: situação. Ô, dona Marilda. Obrigado, Marilda. Ô, Danila, você tá em Rondônia, Danila? Tá tudo certo em Rondônia, né? Vamos lá, 998-55-7007. Vai deixando essa mensagem, participando por aí até às 10. Que às 10 nós temos ele, Padre Reginaldo Manzotti, trazendo mensagem de fé e esperança na nossa programação. Ó, seguimos por aqui até às 10 da manhã. 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Já já tem o sorteio do almoço do Paladar Zen, aquela comida caseira deliciosa. 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Já já vamos sortear esse almoço, viu, Renata? Vai deixando a mensagem pra gente. 99908-26-28, o sabor que conquista todo mundo. Tá certo, Renata Gimenez. Obrigado. Tá aí curtindo a gente. 998-55-7007.
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0: 9:24. Tempo tá voando, hein? Vamos lá, hein? Deixa sua mensagem, daqui a pouquinho o sorteio da cesta do café da manhã, do almoço do Paladar Zen Restaurante. Enquanto isso, tá acabando o gás aí? CH, 50 anos. 99977-8075 na Brasil 620. Ó, cada

ônibus Titãozinho em Chororó, na capital. Ei, Maria Inês, isso aqui é a cesta do café da manhã, tá torcendo pra ganhar, não é? Ah, que bom, que bom. Ô, Aparecida Milan, você tá bem? Como é que tá aí a situação? Tá tudo bem da mãe? Tá tudo certo? Eliane Duarte, Deus abençoe você, Eliane, do Conjunto Marcélia, na Dailton Pereira 91. Um abraço pra você, vamos lá e trocar o Frei Gilson pra nós, eu te levantarei. Tá bom, Clodoaldo, um abraço, Clodoaldo. Rita, Valim, como é que você tá, Rita? Com o Sulim, tá tudo bem, né? E Marli de Fátima, apareceu por aqui, Marli, obrigado. 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

0: Vencem os desafios, né? Se não estiver unido, não vence. 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

Vamos lá, Frei Gilson, acalma minha tempestade. Pra você, Aparecida Milan, tá aí? Precisando dessa música hoje, não é? Vários ouvintes pediram hoje, acalma minha tempestade. 20 para as 10 da manhã.

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10: 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Tá na hora do almoço, hein? 3 minutinhos para as 10 da manhã, daqui a pouquinho tem Padre Reginaldo Manzotti, já começamos vamos colocar o feijão pra cozinhar, não é? 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Vamos lá pro nosso sorteio já? O horário acabou? Meu Deus do céu, o tempo voou, foi rápido demais, não é? Vamos ao sorteio da cesta do café da manhã, e quem vai levar também, além da cesta do café da manhã, vai levar o almoço do paladar. Quem é? Quem é? Deixa eu ver aqui, ó.
11: Que foi você?
10: Hoje o almoço vai pra o Adriano Miras, é isso? Adriano Rodrigo, na rua Pardal. Tá aqui é Adriano Miras, né, Adriano? Você leva o almoço do paladar, Zen. Cesta do café da manhã para Jaqueline Novaes de Oliveira. Alô, Jaqueline, tá onde? No Redencial Bem Viver, não é? Vamos chegar por aí para entregar a cesta do café da manhã para você. Obrigado pelo carinho. 10 em ponto, tá chegando o padre.
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1: Louvado seja nosso Senhor Jesus Cristo. Para sempre seja louvado. É quarta-feira, Mariana, Nossa Senhora. Maria, minha mãe Maria, quero te falar de amor. Nossa Senhora do Carmo, madrinha da obra evangelizar é preciso, rogai por nós. Nossa Senhora do Carmo, mãe do Santo Escapulário, intercedei por nós. É, Maria, minha mãe Maria, nós estamos em plena novena de Santa Mônica, Santo Agostinho, sexto dia, insistindo, pedindo, clamando a nossa própria conversão e a conversão de alguém por quem estamos fazendo esta novena. E eu quero saudar, neste doce encontro com Maria, a todos que estão nos acompanhando. Você que me acompanha pela Rádio Evangelizar, de onde tudo começa. As rádios irmãs, cujos nomes cito neste momento. Rádio Capital 91, de Cianorte, Paraná. Saúdo a você a partir da TV Evangelizar, sinal digital em todo o país, em várias cidades, canal aberto, pelo YouTube, Padre Manzotti Oficial. Se inscreva, vai lá, entra no YouTube e se inscreva, tão fácil, você não tem nem noção, é só entrar, apertar um botão, inscrever-se no YouTube Padre Manzotti, faça isso. Saúdo também por todos que acompanham pelo aplicativo da Associação Evangelizar é Preciso e todas as plataformas digitais. Mês de agosto, mês vocacional, comunidades vocacionais, encontro, testemunho e missão. Vamos juntos, embalados por Nossa Senhora, em nome do Pai, do Filho e do Espírito Santo. Amém. Naquele tempo disse Jesus: ai de vós, mestres da lei e fariseus hipócritas, vós sois como sepulcros caiados, por fora parecem belos, mas por dentro estão cheios de ossos de mortos e de toda podridão. Sepulcros caiados. Às vezes a gente escuta, mas não entende do que estamos falando. Na verdade, está falando de uma sepultura onde é passado cal. Ele não faz, inclusive, visitei vários cemitérios na Terra Santa. Eles não colocam

0: mármore, não colocam azulejo, eles não colocam outra coisa, nem cor. É apenas passado um cal. Por isso são todos brancos. Então Jesus diz, por fora, passado cal. Mas por dentro, o que é que tem dentro de uma sepultura? Ossos de mortos e toda a podridão. E Jesus diz isso para dizer, mestres da lei, mas não é só eles, é a mim, a você também. Por fora, pareceis justos diante dos outros, mas por dentro estão cheios de hipocrisia e injustiças. Jesus continua, ai de vós, mestres da lei e fariseus hipócritas, vós construís sepulcros para os profetas e enfeitais os túmulos dos justos, e dizeis, se tivéssemos vivido no tempo dos nossos pais, não teríamos sido cúmplice da morte dos profetas. Com isso confessais que sois filhos daqueles que mataram os profetas. Completai, pois, a medida de vossos pais. Senhor, por intercessão de Nossa Senhora, nós te pedimos a graça de não sermos sepulcros caiados, por fora ajeitados, arrumados, mas por dentro a podridão. E Jesus dá nome a esta podridão. Ele fala de duas coisas: hipocrisia e injustiça. A hipocrisia, que é o princípio do fingimento. Livra-nos, Senhor, da hipocrisia. Livra-nos, Senhor, da hipocrisia, do fingimento. Mas livra-nos, Senhor, de que sejamos ou possamos causar qualquer injustiça. Qualquer injustiça. Que, pelo contrário, sejamos fazedores e provocadores da justiça. Nossa Senhora, faça-me caminhar por teus caminhos, caminho da santidade, o caminho da obediência, da retidão, exatamente livrando-nos da hipocrisia. Nossa Senhora, de tantos títulos, de tantos nomes, pegue agora as nossas intenções. E eu convido você, com confiança, entregar, mãe. Faz até o gesto, mãe. Eu te entrego essa minha dor. Eu te entrego este meu problema. Eu te entrego esta provação que estou passando. E ajude-me, mãe. Ajude-me, mãe. Eu recorro a vós, mãe. Me ajude. Olha para o teu filho, olha para a tua filha. As nossas orações são tão imperfeitas, mãe. Então acolha os nossos pedidos. Como uma mãe que sempre defende seus filhos. Mãe terna. Mãe piedosa, mãe amorosa, ronde, passe por todos os lugares que estão com o rádio ligado, que estão com a internet, estão acompanhando os televisores. Entre nas casas, mãe, nos lugares mais sombrios, onde a dor se faz tão presente. Sinais de morte, podridão. Mãe, vá nesses lugares e leve a luz do teu filho Jesus. Nada me importa, mãe, vou caminhar. Com tua ajuda, eu vou conseguir. Nossa Senhora, rogai por nós. Nós só começamos o programa. Eu vou para o intervalo e eu volto. E olha, tem tanta coisa. E acredite, não é por acaso que você está aí. Deus te reserva uma grande graça. Voltamos já.
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3: E me envia teu Espírito de luz.
4: E eu fui direto. Bom dia, filha de Deus. Alô?
5: Alô? Oi, padre, bom dia.
4: Deus abençoe, filha de Deus. De onde você fala?
5: Eu falo aqui do Mato Grosso do Sul.
4: De Mato Grosso do Sul. Você Sim. pediu anonimato. O que está acontecendo?
5: Padre, filha, primeiramente eu queria pedir oração, né?
4: Tá.
5: A benção pela gravidez.
4: Tá.
5: Pela vida e a saúde dos meus pais.
4: Só um minutinho. Gravidez...
5: É que eu tô um pouquinho nervosa.
4: Calma, calma. Eu só preciso anotar. Saúde dos pais. Tá bom.
5: Do meu marido também. Pela vida e a saúde dele.
4: Tá bom.
5: E, padre, eu queria dar um testemunho.
4: Por favor.
5: Sobre o meu relacionamento com meu marido.
4: Diga lá, filha.
5: Eu vou dar uma resumida.
4: Mas tente falar um pouquinho mais alto, tá bom?
5: Tá. Padre, eu conheci o meu marido com 15 para 16 anos.
4: Tá.
5: Mas nessa fase eu já andava por caminhos errados.
4: Certo.
5: A gente começou a namorar. Depois de um certo tempo, ele começou a construir a nossa casa. E ele sempre foi um homem de caráter, trabalhador, de cabeça, sabe?
4: Tá.
5: Ele construiu a nossa casa, sozinho, chegava do serviço e ia construir a nossa casa, mas eu não via esses esforços dele.
4: É.
5: Eu só fazia coisa errada, eu traía ele, padre.
4: Você não tem medo de estar falando isso no rádio, filha?
5: Eu tenho um pouco, padre, mas...
4: E se ele escutar?
5: Não, mas nessa parte eu acho que ele não... Não vai se importar, não, porque...
4: Ele sabe?
5: Sim, ele sabe.
4: Ah, tá. Tá bom, vai lá.
5: Então, padre, eu traía ele, eu vendia o meu corpo, padre. A palavra certa, eu me prostituía.
4: Certo.
5: Durante os 7 anos que a gente ficou junto. Até que a gente casou, fomos morar juntos. E com 5 meses morando juntos... meu marido descobriu. Ele descobriu essa traição e dessa traição ele descobriu todas as outras.
4: Entendi. Fala.
5: Aí ele me perguntou se era verdade, eu confessei tudo pra ele. E nisso foi um baque, né? Com toda certeza. A gente ficou 1 ano e 2 meses sem se falar. Aí depois a gente voltou a se falar e a ficar, mas sem compromisso.
4: Tá.
5: E eu queria muito, padre, meu casamento de volta. Aí até que, em vez de eu buscar pelos caminhos de Deus, eu comecei a buscar através por feitiçaria.
4: Misericórdia, vai lá.
5: Até que uma vez, Deus permitiu que ele pegasse meu celular e viu as mensagens lá, eu conversando, né? Aí ele pegou e falou pra mim que ele não confiava naquilo ali. E que ele confiava em Deus, que nenhuma feitiçaria ia pegar nele.
4: Certo.
5: Padre, ali foi um choque de realidade que eu tive, sabe? O mal que eu tinha feito e que eu tava fazendo, né?
4: Sim.
5: Ali foi a primeira vez, padre, que eu orei pra Deus. Falei e pedi novamente uma nova chance pro meu casamento.
4: Certo.
5: Se fosse a vontade de Deus, o meu relacionamento com meu esposo, que Deus me mostrasse o caminho certo.
4: Perfeito.
5: E que...

0: E eu entregaria a minha vida para Deus.
1: Amém.
0: Pedi perdão para ele, pro meu esposo, primeiramente.
1: Claro.
0: E fui na casa dos pais dele, pedi perdão também para a família dele.
1: Certo.
0: E falei que eu mudaria, não só por fora, mas sim por dentro.
1: É o evangelho de hoje, evangelho de hoje. E aí?
0: Então, padre, foi onde eu busquei a Deus primeiramente, comecei a mudar.
1: Louvado seja Deus.
0: Comecei a fazer propósito com Deus, jejum.
1: Certo.
0: Até que eu tenho até 2 cadernos aqui de orações, de propósito e de jejum.
1: Deus seja louvado.
0: E, padre, para honra e glória de Deus, eu e meu esposo, a gente começou a se aproximar.
1: Certo.
0: Mas eu via no olhar dele ainda que estava frio e de desprezo, né?
1: Não por
0: mas
1: menos,
0: não...
1: né?
0: Sim. E eu não desisti, padre. Continuei a lutando, a buscando, fazendo propósito. Até que no ano de 2024, eu fiz um propósito de 4 meses para que Deus e Nosso Senhor Jesus viesse tocar no coração do meu marido, né?
1: Uhum.
0: Que tirasse o coração de pedra dele e transformasse em coração de carne.
1: Uhum.
0: Padre, antes de completar os 4 meses, eu comecei a ver a mudança no
1: certo.
0: Meu esposo. O olhar dele começou a ter mais brilho, sabe, comigo. A gente começou a brincar. Ter um relacionamento mais saudável.
1: Louvado seja Deus. E?
0: Depois de 3 anos, padre, lutando, passando por provações, porque a gente passa, né?
1: Claro.
0: Quando a gente começa a se apegar com Deus, por provações, perseverança eu mantive. Quando é da vontade do Senhor,
1: sim.
0: Pode passar anos, padre, que Deus age.
1: E como vocês estão hoje?
0: Hoje a gente está bem, padre. Hoje a gente, como fala? Nos reconciliamos.
1: Certo.
0: Eu vou voltar já a morar com ele novamente. Eu, graças a Deus, não me prostituo mais, não vendo mais o meu corpo, não mexo mais com feitiçaria.
1: Certo.
0: Continuo seguindo a igreja. Eu sirvo na igreja.
1: Filha.
0: Sou uma das dizimistas.
1: Filha, louvado seja Deus. Então, eu digo pra você, diga comigo, obrigado, Senhor.
0: Obrigada, Senhor.
1: Pela minha vida transformada.
0: Pela minha vida transformada.
1: E eu digo a mesma frase que Nosso Senhor disse àquela mulher que estava na praça pública para ser apedrejada. Se ninguém te condenou, também não eu. Mas vá e não peques mais. Agora, filha, se você quiser realmente fazer um processo, você tem que procurar um padre, fazer uma boa confissão.
0: Eu fiz, padre.
1: E procurar e pensar no casamento sacramental com teu marido.
0: Sim.
1: Não dá pra ir morar junto.
0: Uhum.
1: Se quer realmente fazer o caminho certo, é confessar, casar na igreja.
0: Sim.
1: pra poder comungar. Você escutou?
0: Sim.
1: Vai seguir esse caminho?
0: Vou, padre. Eu procurei o padre, me confessei com ele, aí sempre eu tô conversando com o padre, né? E o padre falou, não, minha filha, no momento e na hora certa, Deus vai tocar no coração do seu esposo, de ter, né, o sacramento, né?
1: Do seu companheiro atual.
0: Isso.
1: Porque esposa e depois do matrimônio. Mas, filha, você já fez o mais difícil. Agora, alô?
0: Oi.
1: O mais difícil foi feito. Agora tá no trilho. Agora sim. Faça certo. Você entendeu?
0: Se Deus quiser, padre. Uhum.
1: Que Deus te abençoe nesta vida transformada, filha.
0: Amém, padre.
1: Que Deus a abençoe. Mas faça os passos de casar e na igreja, de voltar a comungar, de realmente se afastar de tudo o que lembra a mulher velha que você foi.
0: Sim.
1: Deus abençoe neste propósito. Gente, eu fiquei arrepiado escutando a história. E é uma história de vida. Que Deus lhe conserve neste propósito de santidade. Amém. Vidas transformadas em Deus. E eu vou para o intervalo e volto com a leitura orante. E você comentou a leitura de ontem, que nós inclusive foi tão forte que colocamos no Instagram. Eu volto com a leitura orante, volte comigo.
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0: É, gente, foi muito forte a leitura, a partilha muito forte da filha de Deus lá de Mato Grosso do Sul. Uma vida transformada. Eu ia pro intervalo e eu falava do YouTube, que ontem a palavra de Deus foi extremamente confortadora e ao mesmo tempo consoladora. E eu pergunto, você escutou? Se não, vai lá, YouTube Padre Manzotti, a leitura orante de ontem. E nós vamos dar continuidade hoje. Inclusive no Instagram, eu coloquei a foto para você comentar onde você sentiu a consolação de Deus. Também quero lembrar a todos que ontem tivemos a catequese. A catequese, tudo a ver, tanto com o evangelho de ontem quanto de hoje. A necessidade de purificar a fé. Hoje a filha de Deus falava de feitiçaria. Eu expliquei. Tem coisas que contrapõem a fé católica. Feitiçaria, ocultismo. Isso está tudo na catequese de ontem. Então, escute a catequese de ontem. Você está lavando louça, você está dirigindo, você está fazendo seus afazeres, faça como um podcast, deixa o padre falar, você não precisa ver. A vantagem dessa catequese é simplesmente você ouvir, é um aprofundamento da fé. Escute o que as pessoas têm dito sobre a leitura orante e nós vamos continuar. Vai lá, sacristão.
1: Sou Roseli.
0: Olá.
1: Martins, moro no sítio Santaria, Ipiranga, Paraná. Escuto o senhor pela televisão evangelizar. Eu digo escuto porque sou deficiente visual.
0: Opa.
1: Padre, a leitura orante vem para dar um chacoalhão em nós. E
0: que
1: com
0: bom.
1: O senhor a gente aprende a entender melhor a leitura. Eu me encaixava na leitura orante dos talentos. Pois pelo meu problema de saúde, hoje eu não consigo mais ir a servir as pessoas. Eu servia a Deus e a igreja. Era catequista e fazia parte da leitura das celebrações no domingo. Então eu tinha uma tristeza no meu coração, pois não podia mais ir até as pessoas para ajudar.
0: Entendo,
1: então quando
0: filho.
1: O senhor fez a leitura orante dos talentos,
0: sim,
1: eu me vi com outros vários talentos.
0: Olha,
1: então
0: aí,
1: eu coloquei em prática. E então hoje eu não sinto mais essa tristeza no
0: que
1: meu
0: bom,
1: coração.
0: Filha.
1: Rezo o terço todos os dias com
0: Opa.
1: O senhor, o terço das Santas Chagas.
0: Amém.
1: E o terço mariano. A primeira dezena é sempre para o senhor.
0: Obrigado.
1: Um abraço, padre Reginaldo. Com muito carinho e amor, Roseli Martins.
0: Obrigado, Roseli Martins. Que maravilha que eu pude ajudar você a ressignificar.

a sua vida. Você viu que a Roseli falava, ela perdeu a visão, ela não podia fazer o que ela fazia de bens aos outros e ela ficava triste. Mas falando dos talentos, ela compreendeu que mesmo ela não podendo visitar os outros, ela tinha um grande ministério da intercessão. É, e obrigado, obrigado por rezar por mim, reza comigo e uma dezena do Terço Mariano por mim. Louvado seja Deus. E eu convido todos, gente. 3 horas da tarde e na madrugada nós temos o Terço das Santas Chagas. E 6 horas da tarde nós temos o Terço Mariano. Meu grande abraço, Roseli. Muito edificante, viu? Olha, edificante demais. Ultimamente os programas estão sendo maravilhosos. E a Roseli deu um testemunho ali de Ipiranga, Paraná. Pertence à diocese de Ponta Grossa, Dom Bruno Eliseu Versari. Bíblia aberta, cartilha de oração.

Vamos lá. Segundo Coríntios. Capítulo 7. Versículo 5. Mesmo depois de termos chegado à província da Macedônia, não descansamos nada. Em todos os lugares, continua Paulo falando, tivemos problemas. Escute lá. Lutas.

0: uma luta na família, uma luta no emprego, uma luta, sei lá, você está travando uma luta externa, mas não esqueça da interna, o medo. Mas não esqueça mais ainda dessa palavra de Paulo: Deus que anima os desanimados. Deus te anima. Deus é teu ânimo. Deus é tua força. Toca o sino, sacristão. Toca a corneta, sacristão. Toca. Versículo 7. E não foi somente a chegada dele, está falando de Tito, que nos animou, mas também a informação dada por ele de que vocês o animaram. Ele contou que vocês estão com saudade de mim. Que vocês estão com saudade de mim e disse que estão muito tristes e estão prontos para me defender. Por isso, estou agora mais feliz ainda. Não sei se você lembra, eu comentei não faz muito, lá na primeira carta aos Coríntios, que essa comunidade de Corinto fez Paulo sofrer muito. Machucou muito Paulo, criou muita divisão. Lembra? Eu sou de Paulo, eu sou de Apolo, eu sou de Pedro. Lembra? Eles criticaram Paulo muito. E ele escreve a primeira carta carregando a tinta. Esta segunda carta, se percebe que é um outro Paulo. A primeira, ele era tenaz, corrigia, brigava, escrevia como a gente escreve quando você manda um texto em caixa alta, é gritar, né? Você sabe disso. Quem escreve com caixa alta é que você está gritando, mesmo no WhatsApp. Paulo fez isso. Agora é outro Paulo. Mas nós vamos continuar com a leitura orante. Eu quero mais um pouquinho. Voltamos já.
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0: Teve um intervalo, mas eu continuo o raciocínio sem voltar. A primeira carta, Paulo, foi tenaz. Escreveu em caixa alta. Já expliquei que quando você escreve isso no WhatsApp, você está gritando com a pessoa. Essa segunda carta é outro Paulo. E ele diz: não me arrependo de ter escrito aquela carta. Que aquela carta? 1 aos Coríntios. Embora vocês tenham ficado triste por causa dela, quando soube que a carta os deixou triste por algum tempo, eu poderia ter ficado arrependido. Mas agora estou alegre. Não porque vocês ficaram tristes, mas porque aquela tristeza fez com que vocês se arrependessem. Esse foi o objetivo sempre de Paulo. E ele foi firme, viu? Paulo corrigiu veementemente. E se a tristeza trouxe arrependimento, valeu a pena. Você compreende isso? Um pai corrige o filho não por sadismo. Corrige o filho porque quer o filho feliz. Deus não faz assim conosco? Nos corrige porque nos ama? Eu vou parar por aqui, mas eu volto um pouquinho antes. Vamos lá. Vamos ver se ficou isso da leitura orante. Primeiro, existem lutas que estão fora de nós. Existem lutas que estão dentro. E Paulo cita o medo. Mas a última afirmação para ficar no teu coração e no teu ouvido: Deus que anima os desanimados. Deus é aquele que anima os desanimados. Esta foi a leitura orante de hoje. Meu Deus, um dia melhor que o outro. Toca a corneta, sacristão. 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Você escutou, gente, nesses últimos dias, agora, você escutou aquela filha de Deus de Mato Grosso do Sul que se prostituía e ela fez o caminho de volta? Não vale a pena manter essa obra evangelizada? É preciso? Eu espero a sua ajuda. Bianca, que a paz de Jesus esteja com você, Bianca.
1: Bom dia, padre, a sua bênção.
0: Deus abençoe. Você fala de onde?
1: Eu falo de Mirassol, São Paulo.
0: Mirassol, São Paulo. Como é que você me acompanha ali em Mirassol?
1: Eu acompanho pelo YouTube, padre.
0: Tá certo, querida. Diga lá.
1: Padre, eu gostaria de dar dois testemunhos bem rapidinho.
0: Por favor, palavra é sua.
1: O primeiro é: eu trabalho no CEAS em Rio Preto aqui, mas além de trabalhar, eu também participo de competição montada a cavalo de 3 tambores no rodeio.
0: Ah, muito bem.
1: E em junho, eu estava participando do rodeio aqui em Badibacite, que é uma cidade perto, e acabei caindo do cavalo.
0: Misericórdia.
1: E fui direto para o hospital porque eu não conseguia pisar o pé no chão.
0: Sim.
1: Chegando no primeiro hospital, na Unimed aqui de Rio Preto, a médica pediu um raio-x e descobriu que eu tinha quebrado o tornozelo.
0: Sim.
1: Aí ela falou que precisava de cirurgia urgente, que não tinha outra solução a não ser cirurgia.
0: Sim.
1: Só que ela falou que era melhor eu ir sozinha pro HB, com meu marido me levar pro HB, que é outro hospital aqui de Rio Preto, se não ia demorar a internação.
0: Entendi.
1: Aí, enquanto isso, nesse intervalo, assim que eu saí da sala, eu liguei pra minha mãe e pedi pra minha mãe, pra ela rezar pra mim, e pedi a intercessão de Nossa Senhora Aparecida e Jesus da Santa Chaga.
0: Certo.
1: E aí ela começou a orar, eu também comecei a orar e pedi a intercessão. Quando chegou no outro hospital, fizeram outro raio-x e disseram que eu não precisaria de cirurgia.
0: Meu Deus.
1: Que era só eu usar o gesso por 3 dias e depois usar a bota.
0: Certo.
1: E graças a Deus e a intercessão de Nossa Senhora Aparecida, Jesus da Santa Chagas, hoje eu já estou pisando o pé no chão, já voltei a trabalhar e graça recebida, graça testemunhada.
0: Toca o sino, diga.
1: Toca o sino, sacristão.
0: Amém. Esse foi o primeiro testemunho, filha.
1: Esse.
0: E o segundo?
1: O segundo testemunho é que a minha mãe me apresentou o Senhor, né? Ah. E experiência de Deus, eu escuto todo dia.
0: Que bom.
1: E o meu marido era evangélico, a gente é casado no civil há 11 anos.
0: Ah.
1: Só que eu nunca falei pra ele se convertendo em nada, sempre deixei ele descobrir por ele, né?
0: Sim.
1: E aí, de tanto eu escutar o Senhor, ele começou a ouvir também.
0: Verdade.
1: E aí ele monta em boi e um dia antes dele ir pro rodeio, escutando o Senhor, tava na novena de São José, ele pediu para São José fazer uma revelação para ele. Se ele conseguisse bem no rodeio, se ele parasse no boi, ele teria a certeza de que era aquele caminho que ele ia seguir. E São José rogou, São José providenciou.
0: Meu Deus!
1: E ele parou no boi e ele se converteu, né? Se batizou.
0: Meu
1: e agora,
0: Jesus.
1: Dia 19 de setembro, a gente vai casar.
0: Ô, filha! Eu tô muito feliz, Bianca! Sacristão, você vai fazer coar esse testemunho, né? Que vida transformada, mulher de Deus.
1: Sim, e ele é associado e me cadastrou na associação. Hoje
0: Amém.
1: Ele é associado.
0: Como é que é o nome dele?
1: Bruno.
0: Dê um abraço ao Bruno e que Deus abençoe você e abençoe
1: Amém.
0: O Bruno. Proteja você que faz hipismo, né?
1: É três tambores.
0: Três tambores, tá. Três tambores, e ele que monta no boi, que Deus proteja, né? E a São José rogou, São José providenciou, Bianca.
1: Providenciou.
0: Deus seja louvado.
1: Padre,
0: fala.
1: Só mais uma observação. A minha filha, a gente tem uma filha de 7 anos, ela só dorme cantando Mãezinha do Céu e ela pediu pra te mandar um abraço.
0: Como é que é o nome dela?
1: Helena.
0: Dê um abraço a Helena por mim também, Bianca. Deus abençoe você, Helena. Deus abençoe, Bianca. Gente, que testemunho diferente, né? De tudo que a gente escutou. Por isso que eu falo, gente, evangelizar realmente vale a pena e é preciso. Meu abraço, Bianca de Mirassol, São Paulo, acompanha pelo YouTube. Bispo Dom Antônio Emídio Vilar, da Diocese de São José do Rio Preto. Bom, você escutou que o marido dela, o Bruno, era evangélico, ficou católico, se associou e associou a Bianca. Que tal você que há tanto tempo me acompanha se tornar um associado da obra Evangelizar é Preciso? Ah, não vou não, pá. Ah, tá vendo? O inimigo tira isso do seu coração. Faça o exemplo da Bianca, faça como o Bruno. Aproveite agora, ligue para os nossos atendentes. São moças, rapazes que estão ali te esperando. 0800-410-6060. Você não vai falar com máquina, é com pessoas. E 41-3221-6060, manda no WhatsApp. Torne-se um associado agora. Eu volto já, volte comigo.
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Gente do céu, hoje o programa, quer dizer, ultimamente, né? Meu Deus. Mas o que foi hoje a primeira partilha? Você perdeu? Tem 10 da noite. Tá no YouTube. Eu ainda tô sob o efeito daquela partilha. Da mulher que vendia o corpo, pois ela admitiu se prostituir, uma vida restaurada. E agora a partilha da Bianca. Indique o Experiência de Deus, indique. Hoje é aniversário da Rádio Campo Grande, perdão, cidade de Campo Grande, Mato Grosso do Sul, que está completando 127 anos e lá temos a TV Evangelizar, canal 50.1. Aniversário da Rádio Iracema de Ipu, AM Ipu, Ceará, Nativa Mix FM Goioxim, Paraná. E aniversário do meu sobrinho, Carlos Venâncio Manzotti, que Deus o abençoe. Ele que é um homem muito sério nas coisas de Deus, muito reto com a família, que Deus o abençoe e o faça sempre.

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Já se organizou para setembro a festa das Santas Chagas. 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Missas, terços, adorações, show de evangelização, procissões, via sacra, testemunhos que evangelizam. Eu sou apaixonado pela semana da festa das Santas Chagas. Tá aí, gente. E eu quero ler esse testemunho hoje. Sua bênção, Padre Reginaldo, de algum lugar do Brasil. Através desse testemunho, eu não posso, acho que eu não posso mostrar foto, porque não posso sim. Vim através desses testemunhos expressar meu agradecimento ao Senhor, Padre Reginaldo. Contar que através da novena de Jesus das Santas Chagas, já fui abençoado com 4 milagres. Primeiro, meu esposo José tem doença do mal de Chagas. Chegou a pesar 35 quilos, pois a doença atingiu o esôfago, diminuiu a passagem da comida. Mas graças a Jesus das Santas Chagas, está se recuperando bem. O segundo testemunho, graças a Jesus das Santas Chagas, a cirurgia para a retirada da catarata saiu rápido. Terceiro testemunho, Jesus das Santas Chagas cuidou da minha neta Isabelle durante um parto complicado, onde havia um nó no cordão umbilical, mas graças a Jesus veio ao mundo com muita saúde. Quarto testemunho, Jesus das Santas Chagas cuidou e guardou meu neto Kaique em um acidente grave, livrou-o da morte. Hoje, encontra-se recuperado muito bem. Eu agradeço a Jesus das Santas Chagas por todos os milagres recebidos. Ela assinou, Ana Maria Melo, de algum lugar do Brasil. Ana, que me permita dizer, se contou 4 graças. Ah, ela é mensageira da capelinha, eu vi agora. Eu ia falar, já que você recebeu 4 graças, torne-se mensageira da capelinha de Jesus das Santas Chagas. Mas ela já é, então pega mais uma, filho. Vai lá, torne-se mensageiro. Bora lá, povo de Deus. E vamos para a novena de Santa Mônica, Santo Agostinho, sexto dia. E eu vou fazer do Jornal do Evangelizador. Por quê? O jornal, gente, por favor, não é para acender fogo, não. E nem é para colocar, como é que disse a mulher outro dia, embaixo, pro gatinho e o cachorrinho fazer pipi. Eu escutei no rádio. Vocês que falaram. Nunca tinha pensado isso.

toda a minha família. Diga qual é. Diga. Santa Mônica, que vossas orações se juntem às minhas, para comover o bom Deus, a fim de que Ele, Deus vivo e verdadeiro, faça com que esta pessoa por quem rezo possa voltar ao bom caminho. Santa Mônica, fazei com que o Pai do Céu chame de volta a casa paterna este filho pródigo. Dai-me esta graça e serei para sempre agradecido. Oremos. Ó Deus, consolador dos aflitos, saúde dos que em vós esperam, que aceitaste misericordiosamente as piedosas lágrimas da bem-aventurada mãe Mônica pela conversão do filho Agostinho e do marido Patrício. Concedei-nos pela vossa intercessão que choremos nossos pecados e encontremos as indulgências da vossa graça. Por nosso Senhor Jesus Cristo, vosso Filho, na unidade do Espírito Santo. Amém. O Senhor esteja convosco, Ele está no meio de nós. Abençoai, Senhor, a água, a roupa dos enfermos, as fotos de família. Por intercessão de Nossa Senhora do Carmo, São Pio de Pietreutina, nos méritos das Santas Chagas, Pai, Filho, Espírito Santo, amém. Eu quero dizer, indique o programa de hoje. Indique. Peça para alguém ouvir. É muito edificante. E eu me despeço com o clipe Como é Bom Ter Fé. YouTube Padre Manzotti. 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
2: Maravilha, maravilha. Bom dia pra você, nosso ouvinte querido de todos os dias, não é? Aqui estão os maiores, os melhores ouvintes do planeta Terra, isso eu tenho certeza. E olha, é o seguinte, o nosso programa tá demais, hein? Tá demais porque hoje é um dia especial, um dia de chuva, um dia de bênção, gente. Que chuvinha boa, né? Até acalma o coração, é até mais gostoso tomar um cafezinho com essa chuva, né? Você vai sentindo a vida. Que maravilha. Obrigado, Senhor. Vamos agradecendo por esse dia abençoado, hein? Olha, um beijo grande a todos vocês de toda a região, ligadinhos com a gente, porque não é só Cianorte que ouve a Rádio Capital, não, viu? A Rádio Capital vai longe. E por isso eu quero saber de você, qual a cidade que você ouve a gente. Põe o nome da sua cidade aí pra gente saber de onde você está ouvindo a Rádio Capital, tá bom? É, eu sou Andréa Salles, esse é o nosso programa Entre Amigos. E eu tô aqui só pra lembrar uma coisa pra você. Que você tem a marca da vitória. E ninguém vai tirar isso de você.

deixar, né, aquela mensagem de paz, de tranquilidade no nosso coração. Então, aproveita esse dia para agradecer. Não reclama não, viu? Reclama não. Porque tem gente que já começa o dia já reclamando. Meu Deus, gente. Vamos aprender a agradecer o que a gente tem nas mãos? Ah, por que será que a gente faz isso? Ah, eu tô achando que é porque a gente tem uma inclinação bem forte mesmo. Você sabe pra quê, né? Pro mal. É, infelizmente. Nós somos assim, nós somos, né? Herdamos isso de Adão e Eva. É, eles pecaram e a gente peca igualzinho. Então não adianta nem culpar o Adão. Porque a gente também faz isso. E pior, a gente faz na cara dura, né? Porque aí põe a culpa em todo mundo, menos na gente mesmo. Então vamos fazer o seguinte, vamos aprender a valorizar o que nós temos nas nossas mãos. O que, que você tem hoje? Qual a tua realidade hoje, agora, nesse instante? Hã? É uma família que tá longe um do outro? Ah, você tem um trabalho nas suas mãos? Você tem um alimento? É a roupa que você tem hoje? É a casa que você tem hoje?

não. Um dia você pediu isso que você tem nas mãos, mas você esqueceu. É, a gente esquece, a gente é cabeça dura mesmo, gente. Vamos falar a verdade? A gente é precioso, a gente é valorizado por Deus, mas a gente é cabeça dura. Então vamos fazer o seguinte? Vamos lá, hein? Vamos mudar essa perspectiva de vida? Vamos mudar esse jeito de pensar da vida? Um olhar diferente? Ah, então tá bom. Hoje é o dia. Hoje é o dia. Vamos lá, 11h16, eu quero agradecer aqui, a galera já tá chegando, coisa linda, vai participando com a gente. Tem enquete, tem prêmio pra você.

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E claro, chegando com a gente também.

dia. Vamos que vamos, gente. A pergunta de hoje, que não quer calar e você precisa ser honesto. Ai, ai, ai. Mas aqui eu só... Ai, só tem gente honesta. Só tem gente que fala a verdade. Mesmo que às vezes a verdade é pra, né, falar, ó, pô, eu piso na bola também. Ai, ai, ai. Ó, é o seguinte, hein. Vamos ser sinceros. Todo mundo tem aquele momento que consegue ser um pouquinho irritante, né? E pior, muitas vezes a gente nem percebe. Pode ser aquele amigo que manda 15 minutos de mensagens seguidas. A pessoa que conta a mesma história pela quinta vez, meu Deus. E aquele cidadão que dá opinião até quando ninguém perguntou. E você? Em qual situação você se percebe irritante também, hein? Aí você pode dizer, repete a mesma história várias vezes, né? Você é uma pessoa que repete, da hora que se percebe, você já tá contando a mesma história. Ou manda várias mensagens seguidas, oi, você tá aí? Sabe aquela pessoa que fica importunando? Você é assim? Você é aquela pessoa que reclama? Ai, tá calor. Ai, tá frio. Ai, tá chovendo. Ai, tá sol. Ah, a fila tá grande. O café tá quente. Ai, meu Deus do céu. Vai falando pra gente se você percebe que algumas vezes você acaba sendo irritante também. Eu me sinto irritante demais o tempo todo falando demais aqui. Por isso que eu vou fazer o seguinte, eu já vou parar com a música.

0: gente, manda teus anjos, anjos de resgate. Olha, agora 11h22, a gente já volta com mais músicas pra você. Vai pedindo pelo 998-557007 e também concorre a prêmios aqui na nossa programação.
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998-5570-07. É nosso prêmio de hoje, que eu não falei, meu Deus do céu. É uma pochete maravilhosa da loja Formiguinha, tudo nacional, importados e nacionais pra você, viu, gente? Aqui trupica, mas não cai, não. Vamos que vamos, vamos que vamos. Tem muito

0: beijo bem forte, pessoal de Rondon. Olha, um carinho enorme. A gente esteve em Rondon naquele momento tão lindo com os campistas, né? Que coisa linda, que momento maravilhoso, aquele esquenta, né? E olha só, quero mandar um abraço aqui pra ela, que mandou um oizinho. A Débora, lindona, beijão pra você. Valeu, vocês estão ligadinhas aí, né? Muito obrigada, viu? A Débora... E a Adriana também ligadinha com a gente. Um beijo grande. Vou tocar Thiago Brado. Tão suja essa música, bem forte, hein? Tava ouvindo aqui. Vai ser no próximo bloco, viu, Débora? Vamos lá, que tem participação. Olha que linda. Vamos ver aqui o nomezinho dela. Resinalva Prado. Um beijo grande, olha só. Ela disse que ela está em Porã, olha o pessoal de Ponta Porã ligadinho com a gente. Já há 15 anos ela mora nessa cidade, mas ela era de Cianorte. Mas ela leva com ela Cianorte no coração. É assim mesmo, uma salva de palmas pra todo mundo que saiu de Cianorte, mas ó, coração tá aqui ainda. Ela tá mandando um beijo pra dona Guiomar e a Márcia, que estão fazendo aniversário. Uma salva de palmas pra vocês, meninas. Valeu, querida, Deus te abençoe. Volte pra Cianorte, sempre passa aqui na rádio pra falar um oi pra gente, hein? Vamos lá, Lourdes. Lurdinha, não pode faltar Lurdinha aqui de jeito
1: Bom,
0: nenhum.
1: Dia, eu sou uma pessoa tranquila, graças a Deus, nada me acho que me irrita, não. Eu acho que eu irrito muito é vocês, que todo programa inteirinho da capital eu mando áudio.
0: Oh, meu Deus!
1: Mas é difícil ficar sem a capital, né, André? Um abraço.
0: Tá? Ô, Lurdinha, eu falo sempre, pode participar todo dia, que vai ser uma alegria pra gente. Nunca, nunca, jamais vocês incomodam. Imagina que isso! A nossa programação é isso, entre amigos, gente. É pra falar. Não é só a Andréinha aqui não, é você aí do outro lado com a gente, viu? Vai participando. Olha, a Rosa também mandou um áudio. Tudo bem, Rosa?
2: Oi, Andréia, bom dia. Aqui é a Rosa da Jordão, Andréia. Uhum. Quero participar do programa.
0: Já tá,
2: quero
0: fica à vontade.
2: Quero pedir a música com Ezequiel.
0: Qual será,
2: Estrelinha.
0: Gente? Estrelinha.
2: Eu amo essa música.
0: É linda.
2: E quero desejar o programa para todos os ouvintes e quero participar do sorteio, Andréia.

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3: 11:51.
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tem que reconhecer, né? Será que a gente é irritante às vezes? Ai, será que você tem um lado assim irritante? Aquela pessoa que fica reclamando de tudo? Ou você é aquela pessoa que fica corrigindo todo mundo? Você tem esse momento assim de ficar corrigindo? Ou você é aquela pessoa que conta o filme tudo que você assistiu antes da outra pessoa e a pessoa fica sabendo tudo? Insistindo também. Vamos. Ai, aquela pessoa que fala muito alto demais, que acorda todo mundo, tá nem aí pra quem tá dormindo. Ai, meu Deus, misericórdia. Vamos lá, vai participando pra você poder concorrer, hein? Ô, Jandirene, beijão pra você, Genis Januário, a Leonilda também, ligadinha sempre, obrigada, Tami, beijão pra vocês, viu? Muita gente linda, a Elisângela Franco também participando com a gente, muito obrigada, Tereza, beijão pra você, viu? Olha, o Bazar da Divina Misericórdia, nós vamos descobrir aqui pra passar, pessoal da Divina Misericórdia, vai avisando aí que a Tereza tá querendo saber, e mais gente, mais pessoas aqui estão querendo saber, tá bom? Então, passa essa informação pra gente, da Secretaria da Divina Misericórdia, passa pra gente aí, tá bom? Que a gente vai falando aqui com todo carinho. Tem alguma coisa acontecendo na sua igreja, na sua comunidade? Fala aí que a gente vai passando o recado, tá? Que a gente tá aqui pra atender as paróquias, tá bom? E vamos lá. Olha, a Marina está escrevendo, que será que ela tá... Meu Deus, quero nem ver, hein, Maria? Vamos fazer o seguinte? Ah, quem foi que pediu essa música do Thiago Brado? Meu Deus, eu não sei quem pediu não, mas é linda demais, hein?

0: sair.
1: Não vai sair da sintonia, hein?
2: Vai não, ele não vai não.
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3: O que significa amar a Deus de todo o coração? Porque a palavra de Deus vai dizer isto: amarás o Senhor teu Deus de todo o teu coração. A Bíblia poderia ter dito: ame a Deus com teu coração. Ame a Deus com teu entendimento. Ame a Deus com a tua alma. Ame a Deus com as tuas forças. Não, mas ela diz com todo. Esse todo é muito importante. O que significa com todo? Eu gostaria que você ficasse até o final desse vídeo. A gente precisa entender isto, porque é o primeiro mandamento. Amarás o Senhor teu Deus de todo o teu coração, com toda a tua alma, com toda a tua força, com todo o teu entendimento. Só a Ele prestarás culto. Em nome do Pai, do Filho e do Espírito Santo. Amém. Mateus 22, de 34 a 40. Naquele tempo, os fariseus ouviram dizer que Jesus tinha feito calar os saduceus. Então eles se reuniram em grupo e um deles perguntou a Jesus para experimentá-lo: Mestre, qual é o maior mandamento da lei? Jesus respondeu: amarás o Senhor teu Deus de todo o teu coração, de toda a tua alma e de todo o teu entendimento. Esse é o maior e o primeiro mandamento. O segundo é semelhante a esse: amarás o teu próximo como a ti mesmo. Toda a lei e os profetas dependem desses dois mandamentos. Palavra da salvação. Santo Agostinho, ele vai nos ajudar a entender o que significa todo. Amar a Deus de todo o coração. Preceituou que ames a Deus de todo o coração, para que lhes consagre todos os teus pensamentos, com toda a tua alma, para que lhe consagres toda a tua vida, com todo o teu espírito, para que consagres todo o teu intelecto, aquele a quem recebeste todas essas coisas. Agora, o que significa isso? Ele não deixa parte alguma de nossa existência de maneira a dever ficar vaga, como se desse espaço para se fruir de outra coisa. Se eu entrei no elevador e ele está todo cheio, não cabe mais ninguém. Não cabe. Quando você diz assim, imagina o teu coração, amarás o Senhor de todo o teu coração. Então, Deus, ele não quer pegar um espaçozinho do teu coração de forma que no outro espaço você coloque outra coisa e no outro espaço você coloque outra coisa. Não. Deus, ele falou assim: eu quero tudo. Eu quero tudo. Eu não quero 15% do teu coração. Eu não quero 50% do teu coração. Eu não quero nem mais que a metade. Eu não quero 75% do teu coração. Eu quero todo. Eu quero todo. Ah, mas não tem como eu dividir? O problema de dividir é entrar naquela questão que está em Mateus. Abra aí sua Bíblia. Mateus capítulo 6, versículo 24. Ninguém pode servir a dois senhores, porque ou odiará um e amará o outro, ou se dedicará a um e desprezará o outro. Não podeis servir a Deus e a riqueza. A tua única riqueza deve ser Deus, porque se você tiver duas riquezas, ou melhor, Deus e qualquer outra riqueza, você vai dar mais atenção a uma do que a outra. Não tem como dar a mesma atenção às duas ao mesmo tempo. Você está entendendo isso? Então, Agostinho está nos ajudando a entender o seguinte: ele não deixa parte alguma de nossa existência de maneira a dever ficar vaga, como se desse espaço para usufruir de outra coisa. Mas qualquer outra coisa que vier à nossa alma para ser amada, que seja capturada pelo canal por onde corre todo o ímpeto do amor. Um homem é, pois, muito bom quando toda a sua vida segue o caminho do bem imutável. Em outras palavras, você pode amar outras coisas? Pode, mas vai ter que passar por Deus. Ai, que bonito isso, né? Como agora o teu coração é todo do Senhor, amarás o Senhor teu Deus de todo o teu coração, não tem mais espaço para nada. Ah, mas eu preciso amar a minha família. Sim, você vai amar a sua família. Em Deus você vai amar a sua família. Ah, mas eu preciso cuidar do meu dinheiro. Em Deus você vai cuidar do seu dinheiro, do seu trabalho, dos seus bens. Aí vai dar tudo certo. Vai dar tudo certo. Quando você tem amor a Deus acima de tudo, o resto vem por acréscimo. É o que também está na palavra, né? Eu estava com você em Mateus. Mateus capítulo 6, versículo 33. Buscai em primeiro lugar o reino de Deus e sua justiça, e todas essas coisas vos serão dadas em acréscimo. Abra também sua Bíblia em Filipenses capítulo 3, versículo de 7 a 8. Mas tudo isso que para mim era vantagens, considerei perda por Cristo. Quando eu encontro o amor de Cristo, eu vou perder outras coisas. Na verdade, julgo como perda todas as coisas em comparação com este bem supremo, conhecimento de Jesus Cristo, meu Senhor. Por ele tudo desprezei e tenho em conta de esterco a fim de ganhar Cristo. Versículo 9. E estar com ele. Veja, para ter todo o meu coração para Deus, eu vou ter que perder coisas. Mas em vista dele, vale a pena. E a partir de agora, eu vou amar tudo de acordo com ele. Gálatas capítulo 6, versículo 14. Quanto a mim, não pretendo jamais gloriar-me a não ser da cruz de nosso Senhor Jesus Cristo, pela qual o mundo está crucificado para mim e eu para o mundo. A partir de agora, o mundo está crucificado para mim e eu para o mundo. Não tem como eu amar a Deus de todo o coração e amar ao mundo. Ou eu amo ao mundo ou eu amo a Deus, conforme também está em Tiago capítulo 4, versículo 4. Adúlteros, não sabeis que o amor do mundo é abominado por Deus? Todo aquele que quer ser amigo do mundo constitui-se inimigo de Deus. Quero amar a Deus de todo o meu coração. Pai, Filho e Espírito Santo. Amém.

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1: Olha só, tem um recadinho muito especial ali da paróquia São Vicente de Paulo. O Júnior mandou um recadinho. Um abraço, Júnior. Olha, muito obrigado pelo carinho, pela amizade, viu? Esse Júnior, gente, é maravilhoso. É um amigo de longas datas, né? Ô, Júnior, olha que legal, hein? Vai acontecer então, gente, o luau do Grupo Resgate da paróquia São Vicente de Paulo, tá? Que vai acontecer no dia 29, sabadão, às 19 horas. No Clube Dois Irmãos, tá? É ali na estrada da Copel. Muito bacana, um momento para os jovens se divertirem, rezarem, né? Olha, é um momento diferente, porque a gente vê tanta coisa ruim no mundo, mas quando a gente vê algo tão bacana assim, a gente tem que propagar. Você que tem um filho, adolescente, jovem, tá aí perdidão, não sabe para onde vai sabadão, no sabadão, dia 29, já tem lugar, você vai levar ele. Você vai levar seu filho lá, às 19 horas, tá bom? No Clube Dois Irmãos, na estrada da Copel. Então, olha, tá super convidado. A paróquia convida todos. O Grupo Resgate é pra todos os jovens. Não precisa ser só da Igreja Católica. Pode vir. Você que nunca participou, vem pra conhecer. Faça uma experiência, tá bom? É isso. Tá dado o recado, Júnior. 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

gente, que fica aqui, ó, só no, né, nos bastidores mesmo. Mas se você quiser conhecer um pouquinho da rádio, né, inclusive falando sobre bastidores, você pode acompanhar a gente pelo Instagram da rádio, @ Rádio Capital 91. Isso mesmo, tem no Facebook, no YouTube e também no Instagram, tá bom? Acompanha a gente pelas redes sociais. E olha só, você pode baixar o aplicativo no seu celular pra ouvir a rádio de onde você estiver. 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É só baixar, tá bom? Vamos lá, quem levou então foi...

leva esse ponchete maravilhoso aí da loja Formiguinha. E olha, que legal, hein? Que legal, porque é o seguinte, olha, ela tava querendo, ela tava precisando, aí levou. Gente, um beijo grande, até amanhã, beijão no coração, juiz nessa cabeça.

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5: Conferindo 1 e 2.
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0: Tarde.
1: Opa, beleza? Muito boa tarde pra você! E aí, tudo jóia? Tudo bacana? Vamos começar mais uma tarde?

Estamos ao vivo aqui na capital para todo o Brasil. Eu sou o Ademar Gimenez desde pequenininho e a partir de agora eu peço licença para entrar na sua casa, no seu trabalho, aonde quer que você esteja. O nosso muito obrigado pela sua companhia. Começando mais uma tarde com as graças de Deus aqui na melhor, na nossa capital, 30 anos. Vamos juntos até as 2:30, beleza? Estamos com 22 graus na capital brasileira do vestuário. É o nosso querido inverno brasileiro. Hoje, dia 26 de agosto de 2026, Dia Internacional da Declaração dos Direitos do Homem e do Cidadão, Dia Internacional da Igualdade da Mulher. Em 1743, em Paris, nascia Antoine Laurent Lavoisier, cientista da conservação da matéria. Ele que estabeleceu a axioma de que no mundo nada se perde, nada se destrói, mas tudo se transforma. Dia da Igualdade da Mulher nos Estados Unidos e aniversário de Campo Grande é o que nós comemoramos no dia de hoje. Beleza? Preparados para ganhar em prêmios? É claro, a partir de agora, o nosso Melhor da Tarde está no ar.

0: começando o nosso programa com o sucesso do Queen, Radio Ganga, 1h13, 1h13, 998-55-7007. Você vai mandando pra cá o seu nome completinho pra participar conosco do nosso Melhor da Tarde, beleza? 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Isso, vai mandando pra cá o seu nome completinho pra você participar comigo. Que eu tenho de prêmios hoje aqui? Uma cadeira de praia, olha rapaz, que bacana, lindona, hein? Aquela cadeira de alumínio bacana, legal pra você tomar sol aí, ó. 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É uma capa de banco de carro para o seu carango, tá bom? Um par de capas aí e também uma película de vidro 3D, oferecimento lá do meu amigo Celhão, ali da Loja Resolve, da Avenida Amazonas, em frente ao Supermercados Planalto, beleza? 998-55-7007, você vai mandando pra cá o seu nome completinho pra você participar com a gente, conosco, aqui do nosso programa. Muita gente chegando por aqui, já participando, Elisângela Azevedo, um abraço, a Eliane Diniz Ferreira, curtindo a nossa programação, boa tarde, Edemar, ontem ofereci uma música, você nem leu a minha, nem leu a música que eu ofereci pra Edileuza, nem pedir a música de novo, mas me coloca no sorteio, Eliane Diniz, no momento estou na empresa aqui na Avenida Francisco Jorge Nacli, minha ouvinte, Eliane, qual que é a música que você pediu aí? Manda pra nós aqui. Deixa eu ver se eu tenho aqui qual que você pediu ontem. Ah, meu Deus do céu. Você só pediu uma música ontem aqui. Você não pediu a música tal, né? Não foi isso? Eu não lembro, mas manda aqui pra mim que a gente vai providenciar e a gente vai tocar sua moda sim. A Edileuza Tartari Cardoso curtindo também a nossa programação. Muito obrigado, Edileuza Tartari Cardoso. Boa tarde, Edemar, aqui é a Tainara Souza, estou aqui trabalhando na Roupa Nova Confecções, ouvindo a programação de vocês. Quero participar do sorteio, quero pedir uma música, Jojo Chuleiro Chuleire, é isso? Vou procurar aqui, tá bom? A Tânia Ferreira também curtindo a programação, um abraço pra todos vocês aí, o pessoal da Roupa Nova Confecções, pra minha filha Rayane Edemar, da PL. Alô, Rayane, um abraço pra todas vocês aí da PL também, ouvindo a nossa programação, né, Tânia? Um abração pra vocês, beijão. Ademar, toca Marina pra nós, do Francisco Napoli. Marina, pra nós aí é do Francesco Napoli, isso, um abraço aqui pra Cristina Francisca, né, Cristina, ali da Roupa Nova Confecções, coloca meu nome no sorteio, daqui a pouquinho, menininha. Alô, Geni, Januário, boa tarde, Ademar, tudo bem? Você pode colocar meu nome no sorteio, é a Geni Januário, da Rua Pérola, lá no Santa Mônica. Abração pra vocês do Santa Mônica. Abraços, Ademar. Manda um abraço pras meninas aqui da Roupa Nova Confecções. Estamos ligadinhos. Quero participar do sorteio, mas quem que mandou um abraço aqui? Foi a Joyce, né, Joyce? Um abraço, muito obrigado. O Alex Douglas Pereira. Boa tarde, Ademar. Eu e minha esposa, a Neuza, e minha sogra, Benedita, estamos curtindo a programação. Fala, Lurdinha. Tudo bem, Lurdinha?
1: Boa tarde, Ademar. Tudo bom? Bem. Toca um musgão aí pra nós, que já capital. Silene Malta, dá uma ligadinha pra mim, menina. Tem que conversar com você, tá?
0: Olha só, encontro aqui na programação da capital, ao vivo. Alô, Rosa de Oliveira Sá.
2: Oi, Ademar, como tá? Tudo bem?
0: Bem.
2: Ademar, sou Rosa, aqui da Estrada Bom. Quero participar do sorteio, tá bom? E tudo de bom pra você. Que você tenha uma quarta-feira santa, abençoada. Deus te abençoe vocês por tudo. Tchau.
0: Um abraço, dona Rosa. Obrigado, Deus abençoe vocês também. Alô, Expedita, fala, menina.
3: Tchau. Boa Mangabeira 24. Ademar, põe eu no sorteio.
1: ganhar um prêmio e dar pro meu neto, Tomar, que vai fazer 14 anos, dia 14 de setembro.
0: Ah, é?
1: Aí eu quero dar um prêmio pra ele.
0: Tá bom.
1: Obrigado, Denário. Um abraço.
0: Valeu, Expedito. Um abraço pra você, pra toda a família. Alô, Clarinda Feitosa Maia, curtindo a nossa programação lá na Vila 7, todos os dias, né, Clarinda? Uma tarde de bênçãos pra você também, pra toda a sua família. Seu Antônio Ramos, fala, menino, como é que você tá?
3: Boa tarde, Ademar. Antônio Ramos, Jardim Vitória. Tudo bom, meu amigo? Ô, Ademar, você pode trocar. Vê se você consegue pra mim trocar os anjos com o Daí José. Vê se consegue aí. Dá uma olhada no teu arquivo aí. Esse arquivo de vocês, eu sei que é vasto, né?
0: Uhum.
3: Não sei se tem ela, mas deve ter também. E eu quero que, se por acaso, por sorte, eu gostaria da capa do. Capa pro banco do veículo, sabe?
0: Certo.
3: E aí, demais, era só isso aí. Um abraço pra você. Tudo de bom pra você. Bom programa pra nós, né?
0: Isso, valeu, Antônio. Deus abençoe, muito obrigado pelo carinho também. O Michel Sanches, curtindo a nossa programação. Michel, me coloca no sorteio, Ademar. Estamos ligadinhos aqui na capital. 1:19, boa tarde pra você.

0: Aí, Marina, pra você, Francesco Napoli, 1:22, 998-55-7007. Ótima quarta-feira pra você que está chegando aqui na nossa programação. Muito obrigado pela sintonia. Quem chegou por aqui foi a Marinês. Alô, Maria Inês, um abraço pra você. Quero a película, Demar. Quem sabe hoje eu ganho. Vai cruzando os dedinhos aí, Maria. Alô, Sirlei Aparecida, fala, menina.
1: Oi, Demar, boa tarde, tudo bem? Tá abençoado?
0: Dia pra nós.
1: Quarta-feira, tá? Deus abençoe.
0: Isso.
1: Aqui é a Sirlei Camargo de Terra Boa. Eu quero participar do sorteio, tá?
0: Tá bom.
1: Qualquer prêmio que eu ganhar, eu já agradeço.
0: Já tá, tá bom.
1: Deus que abençoe. Tenha uma boa semana.
0: Alô, Sirlei, pessoal de Terra Boa. Alô, Renata, curtindo o nosso programa. Quero a cadeira, Demar. Boa tarde. Alô, Joaquim Ribeiro, da Vila Operária. Tudo bem, Joaquim? Alô, Sirlene Malta de Jesus. Quero participar, quero uma música com a Maia, Demar. Manda aí pra minha amiga Ludinha. Alô, Sirlene Malta, alô, Ludinha. Alô, Cleonice Dinato, da Vila Operária. Abraço pra vocês. Um abraço aqui, Ademar, boa tarde, quero participar. Quero principalmente a capa do banco de carro, a Lourdes Ponsetti. Alô, Lourdes, um abraço pra você. Pessoal do Mega Parque, lá da Rua Padre Cícero, José Roberto. Alô, Adolfo e Amada, curtindo o nosso programa, lá no Seis Conjuntos, né, Adolfo? Um abraço. Abração para você, para todos aí dos Seis Conjuntos curtindo a programação. 1:23, tem Alphaville, versão remix para você.

0: Você continua mandando pra cá no 998-55-7007. Tem prêmios pra você agitando a nossa quarta-feira. 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Tem uma capa para o estofado do seu carro. Tem uma cadeira de praia de alumínio lindona pra você curtir aquela praia bacana. 998-55-7007. 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Manda pra mim aqui, filho de Deus. 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A hora certinha, não perca a hora. 1h30.
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2: Não perca a hora, gente. Olha a hora. 15 pras duas.
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2: Você continua mandando pra cá, 998-55-7007, participando, tem prêmios na nossa programação.
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0: You Gotta Run To Me, sucesso do Double U. 1:48, 1:48, 998-55-7007. Você chegando comigo, participando do nosso programa, concorrendo aos melhores prêmios da cidade, da melhor rádio, claro. Só podia ser a nossa querida Rádio Capital, beleza? 998-55-7007. Deixa eu mandar um abraço aqui pra Nadir, todos os dias curtindo o programa. Nadir, um abraço pra você, obrigado pela companhia.
1: Boa tarde, Reginaldo, tudo bem?
0: Tudo bem.
1: E é a Nadir Vilha.
0: Ô, Nadir.
1: Não, o Coriseu.
0: Certo.
1: Quero participar dos prêmios aí.
0: Tá bom.
1: Mas uma música bem linda aí pra nós.
0: Bem bonita?
1: Tá bom.
0: Tá bom.
1: Fica com Deus, Marco. Tudo bom pra você.
0: Tá bom, Nadir. Beijão pra você no seu coração também, beleza? Quem mandou um áudio pra nós aqui, deixa eu ver aqui, é a Rosa das Dores. Fala, Rosa.
2: Oi, Ademar. Boa tarde. É a Rosa. Da Avenida Pernambuco 826. Gostaria de participar do sorteio da cadeira.
0: Tá.
2: Obrigado, fica com Deus.
0: Amém, Rosa. Você também, obrigado pela companhia. Alô, Claudemir Pereira Evaristo, curtindo a nossa programação. Quero uma música do Joy, Ademar. Participar do sorteio aqui na rua Oscar Boing, no Morada do Sol. Um abraço para todos vocês aí. Vou procurar aqui, tá bom? Quem mandou um abraço para nós aqui, deixa eu ver aqui, a Iracema. Fala, dona Iracema, como é que tu tá, menina?
3: Boa tarde, Ademar. É a Iracema aqui de São Lourenço. Ponha eu no sorteio, queria ganhar essa capa de carro aí.
0: Isso, vai curtindo aí, vai cruzando os dedinhos. Ademar, boa tarde. Quem que tá ligando aqui, meu Deus do céu? Tudo bem? Quero ganhar a cadeira, Ademar. É a Fátima Almeida de Terra Boa. Valeu, Fátima. Alô, Ivani Garcia.
4: Boa tarde, Ademar. Eu não vou nem pedir uma música,
0: não?
4: Ademar, porque... Meu Deus do céu. Só toca uma melhor do que a outra. Então, eu nem pedi a música, só vou pedir pra você pôr meu nome no sorteio aí.
0: Tá.
4: Quem sabe eu ganho alguma coisa.
0: Claro.
4: Beleza, Ademar.
0: Beleza, beleza.
4: Oi, São Lourenço. Abraço, tchau, obrigado.
0: Um abraço pra vocês todos de São Lourenço, obrigado pela companhia. Alô, Line Antônia, lá no Conjunto Pedro Moreira. Se possível, toca Raça Negra pra nós, Ademar. Estamos curtindo aqui esse programa maravilhoso. Obrigado a você, Line Antônia, a todos aí do Conjunto Pedro Moreira. Rita Carolina Valim, fala, Ritinha.
5: Oi, oi, Ademar, meu nome é Emanuel. Eu quero que você coloque o meu nome aí pra ver se eu ganho alguma coisa.
0: Tá bom.
5: Que tá difícil, viu?
0: Eita!
5: E toca uma música da Ana Castela.
0: Então tá bom, um abraço pra você, Emanuel, pra Rita também, sempre curtindo o nosso programa. Eunice Silveira.
6: Boa tarde.
0: Tudo bem?
6: Tudo bem? Aqui é a dona Eunice.
0: Certo.
6: Da antiga Sona Merage. Com eu e no sorteio dos prêmios.
0: Claro.
6: Ótima tarde.
0: Muito obrigado, Eunice. A todos vocês da Escola Minas Gerais. Alô, Luiz Carlos.
7: Diga, Ademar. Coloca meu nome aí, Ademar Jimene. Hoje eu sou palmeirense, hein?
0: Ah, vamos que bom.
7: Meter bucho no Palmeiras hoje, hein?
0: Ah, hoje você é palmeirense e vai meter bucho no Palmeiras? Hã? Não, não, não. Hoje você é palmeirense e vai meter bucho no Palmeiras? Não entendi. Quem joga com o Palmeiras é o Santos. Então, vamos torcer pro Santos meter bucho no Palmeiras? É isso, Luiz? É ou não é, meu filho de Deus? Hã? Ué, hoje eu sou palmeirense e vou meter bucho no Palmeiras. Ah, Luiz, você tá meio zuretado, velho. Alô, Lourdinha Costa, toca pra nós, Ademar, Grafite, Mama Maria. Ademar, é pra tocar, hein? Já pedi essa música essa semana e não tocou. Olha, Lourdinha, tá braba, Ademar Jimenez. Hã? Ô, Lourdinha Costa, eu toquei ela sexta-feira, menininha. Hã? Aonde você tá andando, hein? Alô, minha amiga Hilda Favoreto. Ah, Hilda e o Osmar ganharam a feirinha do último final de semana, né? Um abraço, Hilda, pra você, pro Osmar. É, ganhar a feirinha no sábado aqui no meu programa. Estamos ligadinhos, Ademar. É a Hilda Favoreto. Se der, toca pra nós uma do Roupa Nova. Com certeza, pra todos nós, tá bom? Lembra dessa? Wilt Power.

0: nas duas. I Love You Way, aqui na nossa programação, música gostosa, romântica, combinando com o clima de hoje, né? Meia quarta-feira aí, meia nubladona, estamos aí com 22 graus aqui na capital brasileira do vestuário. Não temos informações de chuvas para as próximas horas, nem para hoje, nem para amanhã. E a gente vai por aqui com a melhor programação especialmente feitinha pra você, beleza? 998-55-7007. Quem está por aqui já participando, tem película de vidro 3D pra você da loja Resolve, tem uma capa para o estofado do seu carro, lá do Paraíba das Redes, uma cadeira de praia lindona, oferecimento das lojas G, hoje as lojas G atendendo até as 8 horas da noite, tá bom? 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Quem mandou um alô pra mim aqui, não mandou o nome, fala aí quem que é.
1: Boa tarde, Aldemar, tudo bem?
0: Tudo bem.
1: Meu nome é Ilza de Almeida Rodrigues, me põe no sorteio.
0: Claro, dona Ilza, pode deixar, deixa comigo, tá bom? Escreve o nomezinho sempre embaixo também da mensagem. Um abraço pra vocês. Alô, Felipe Pereira Fumagal, pessoal, lá em Vidigal, curtindo a nossa programação. Eu quero essa cadeira de praia, Demar. Alô, Douglas Vieira dos Reis, também ouvindo o programa. O Robson Domingos, abençoada quarta-feira pra você. A Helenice e também o Célio tá por aqui, fala aí.
2: Oi, Demar, boa tarde, aqui é Helenice, da Rua Concórdia 416. Ademar, ponha o meu nome no sorteio aí.
0: Tá.
2: Que Deus abençoe vocês, tá?
0: Tá
2: boa quarta-feira abençoada a todos.
0: Tá bom, Helenice, um abraço, muito obrigado pela sintonia, tá bom? Quem mais mandou um abraço pra nós aqui foi a Elisângela Azevedo. Um abraço pra você, Elisângela, que era capa de carro, Ademar. Tô necessitando de uma, viu? Elisângela Azevedo, da Rua Pires de Oliveira, lá no Jardim Novo Horizonte, é isso? Um abraço pra vocês aí. A Sibila também, boa tarde, Ademar. A Sibila da Rua Arco-Íris, no bairro Recanto Verde, um abraço pra vocês. A Tainara também está passando por aqui. Boa tarde, Ademar, quero participar. A Tainara Cristina Gomes de Araújo. Um abraço, Tainara, pra você e pra toda a sua família. Muito obrigado pelo carinho, tá bom? Quem mais mandou um áudio pra nós aqui, mas não mandou um nome? Eu acho que esse aqui é o André. Tá aqui. Andy Fran, então deve ser o André.
3: Ô, Ademar, boa tarde. Aqui é o André.
0: Isso.
3: Luiz Mariano. Estamos trabalhando, mas estamos aí. Escutando.
0: Tá bom.
3: Meu nome no sorteio aí. Quem sabe eu não ganho hoje, hein?
0: Isso.
3: Tá com uma música boa aí pra nós aí.
0: Buenas. Nosso
3: Pé da Cruz, Kleber Lucas.
0: Tá bom. Obrigadão pela sintonia, André. Alô, Fátima Santiago. A Fátima sempre com a gente também lá na Vila 7. Quero participar. Ademar, toca pra nós. Julian Strike to My Heart. Muito obrigado, Fátima. Sirlene Malta está por aqui. O Márcio. Alô, meu amigo Márcio Palmeirense. O que você vai falar hoje, Marcião? Fala aí.
4: Boa tarde, Fela. João Márcio e seus meninos assando costela e tomando muita vitamina D.
0: Isso.
4: Hoje tem um confronto muito bonito, né? Confronto de Palmeiras e Santos, né?
0: Isso.
4: Do porquinho, o peixe, né? Mas o peixe não vai ganhar, não, tá?
0: Não.
4: Ele não vai ganhar, não. Tá bom?
0: Não.
4: Beleza? Se contenta com, talvez, um empate, tá? Beleza?
0: Tá bom.
4: Mas nós vamos lutar pra ganhar o peixe, tá?
0: É mesmo? Então tá bom. Eu só tô feliz hoje, Márcio, eu vou falar pra você, porque não é o Daronco que vai apitar esse jogo do Santos. Só por isso, minha felicidade é essa. O fato de ele já não apitar o jogo do Santos contra o Palmeiras, nossa, ó, eu tô aliviado. Só isso e mais nada. Viu, Marcião? Um abraço pra você hoje. Mas hoje vai ser, Marcião, 2-0 pro Santos, tá? Lá em plena... em plena Vila do Palmeiras lá. Lá no Nubank Park lá, Nubank lá. Quem mandou um alô pra nós aqui, Ademar, boa tarde pra você, ótima segunda-feira. É o Érico Rocha. Fala, Érico.
5: Meu nome é Eurico.
0: Ah.
5: Eurico Rocha Ferreira.
0: Então tá bom, fala, Eurico.
5: Boa tarde, Ademar Jimenez. Eu tô aqui na rodovia, mas curtindo o seu programa pra eu no sorteio aí dos prêmios aí. Beleza? Sou motorista, mas tamo junto aí, beleza?
0: Um abraço.
5: Meu nome é Eurico. Orico Rocha Ferreira.
0: Valeu, Orico Rocha Ferreira. Alô, Tatiane Ferreira também curtindo a nossa programação. Manda um abraço pra minha amiga Eurismar e a Suzy da Roupa Nova, Neymar. Já mandei, Tatiane. Um abraço pra todos vocês aí. Muito obrigado pela sintonia, tá bom? A Cirlei Bonifácio tá por aqui.
6: Boa tarde, Ademar.
0: Tarde.
6: Meu nome no sorteio.
0: Coloco.
6: É a Cirlei Soares Bonifácio, seis conjuntos. Um bom dia pra vocês.

0: você, White Steak, White Steak, isso aqui na White Snake, né? Is this love? Isso, White Snake. Eita, nomezinho complicado. É bem antiga, a gente lembra dela, mas o nomezinho é complicado, né? White Snake e This Love, 2:06 aqui na nossa programação. 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
0: Agora 2:20, boa tarde.
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2: Confira agora como ficam o tempo e a temperatura aqui na capital.
3: Muito bem, o começo da tarde de hoje começa com muita nebulosidade, tempo estável no Paraná. Pode acontecer pancadas de chuvas isoladas com algumas trovoadas registradas agora no período da tarde entre as regiões noroeste, oeste e central do estado do Paraná. Neste momento, 23 graus. Hoje não vamos passar dos 23 graus. O pôr do sol será às 18h18, não chove mais.
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3: 2h22. Muito bem, é hora de a gente ir embora, é claro, né? Com lojas Quero Quero, Clausson, também as Óticas Vitória, Cia Tintas, a Marmoraria Cianorte, Mercado Primavera, Rico Auto Center e Rico Auto Truck Center retornando comigo amanhã, o Paraíba das Redes, a Casa Lopes Ferramentas e também o Mercado União, ali na Avenida Ceará, no Morada do Sol, beleza?
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3: Muito bem, erga o volume do seu rádio para ver se você ganha prêmios aqui na nossa programação. A cadeira diária hoje não, é a cadeira de praia hoje, né? Cadeira de praia lá das Lojas G, vai para o final do telefone 5341 5341, é ali da Vila Operária, da Rua Paranapanema, Martins Francisco de Souza. Alô, Martins Francisco de Souza, da Vila Operária, ganha a cadeira de praia, passando por aqui com documentos para retirar o seu prêmio. A capa para o estofado do seu carro, final do telefone 1027, oferecimento lá do meu amigo Paraíba das Redes. Quem que é o 1027? É da Rua Monte Verde, é o Carlos Gonçalves. Alô, Carlos, um abraço para você e a todos ali da Rua Monte Verde, obrigado pelo carinho. A película de vidro 3D da loja Resolve, final do telefone 3918, 3918, é lá da região do Morada do Sol, lá na Avenida Ceará, 3918, Ângela Ferreira da Silva. Alô, Ângela Ferreira da Silva, ganha a película de vidro. Passe por aqui com documentos para retirá-la.
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3: Simbora então, né? 2h24, a gente vai embora com as graças de Deus. A gente retorna amanhã, quinta-feira, às 7h40, logo após a missa, trazendo as informações de esporte pra você na programação da Capital. A nossa amiga, nossa companheira de trabalho, a Ana Patrícia On Air, yes, até o céu, está chegando aqui na programação da Capital, beleza? Isso, um grande abraço pra você. Fiquem todos com Deus, porque eu estarei sempre com ele. 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

como vocês estão? Tudo certinho? Ah, tá sim, né? Mais uma tarde juntinhos novamente, eu e você. Você com a Ana Patrícia, até às 16. Daquele jeito, né? Com

Minha gente, aqueles bolos de cote, o de pudim já tava quase lá. Quase acabando, né? Mas tem mais, muito mais. Tem bolo de pudim, bolo de chocolate, bolo de... uma infinidade ali de sabores, hein? Você que gosta do bolo de cote, partiu o creme café. 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E às 15 horas, né? A consagração é nossa mãezinha. Quer deixar seu pedido, sua prece? Também no 998-55-7007. A gente vai atender você com muito carinho, hein? Deus, quero louvar-te. Obrigado, né, por sustentar-nos até aqui. Com o Padre Marcelo Rossi, na sua capital. Ana Patrícia, um é yes!

catar, né? Capital, 2h34. Quero mandar um abraço, né, pros meninos. Acabei de encontrar eles ali na Dog King, os pedreiros. Bom trabalho, hein, meninos? Sucesso!

0: Mato Grosso e Matias, com Zezé de Camargo e Luciano. Um século sem ti.
1: Qual é a sua?
0: 2h38, 998557007. Valendo, né, a sua participação. Uma deliciosa cesta de café da tarde, recheada, hein?

esquece de deixar o endereço, tá bom? Combinado? É às 4 horas, né? Às 16 horas a gente realiza o sorteio. 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
1: Ana, boa tarde. Aqui é o João Novo da Estrada Fubá. Põe nesse sorteio também. E põe uma música. Jesus cuida da minha casa. Beleza? Fica com Deus. Bom serviço. Tchau.
0: Tamo junto, João Novo. Obrigada aí pela sua participação. Tá no sorteio. Aline Brasil, Eliana Ribeiro. No tempo de Deus, que acontece é que a bênção chega, não é mesmo? 2h40.

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4: 2h45, muito boa tarde, seja sempre bem-vindo aqui à nossa programação, né? É maravilhoso você permitir que a gente possa entrar aí na sua casa, no seu trabalho, né? A gente vai entrando sem pedir licença, maravilha, obrigado, hein? Obrigado demais aí pela moral. Oh, coisa boa! Lembrando que daqui a pouquinho, às 15 horas, a consagração à Nossa Senhora Aparecida, a nossa mãezinha, a nossa intercessora. Pede, como disse a canção acima, é no tempo de Deus, né? Que o milagre acontece. Não desista, hein? Estava hoje, pediu sono, né? Estava acompanhando o Frei Gilson, o Rosário da Madrugada. E ele dizia, né, bravamente, não desista, continue. Você tá aí pedindo, já tem mó tempão. É, mas é no tempo de Deus, não é no nosso. Não desista, persista, que um dia você ainda vai testemunhar essa graça alcançada, hein? Amém? Quer compartilhar? 998-55-7007. 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

0: buscou, que fazem toda a diferença aí na sua mesa. Douglas Vieira dos Reis está participando. Excelente tarde, viu, querido? Deus abençoe. Cleonice de Nato na rua Ambu. Meu amigo Júnior Tiburcio pediu mil graus daqui a pouquinho, hein? Tamo junto, Juninho. Deus abençoe.
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0: estão todos no sorteio.
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4: Hora Certa, Capital.
0: 2:51.
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0: Irene Pacheco tá ligadinha, né? Grande beijo pra você e toda a sua família, viu, minha linda? Sucesso sempre! Ederson Sonnenberg tá ligadinho aqui na Guararapes.

7h55. Lembrando que daqui a pouquinho, né, na nossa capital, você vai acompanhar aí a consagração à Nossa Senhora Aparecida. Se você quiser deixar a sua prece, a sua intenção, 998557007. E se de repente, né, tiver rolando aí as intenções, a consagração, manda o seu áudio e coloca lá, consagração, pra gente atender todo mundo aqui. Belezinha? E existem momentos na vida em que precisamos olhar com mais carinho aí pra nossa história, não é mesmo? Pras nossas emoções, pra aquilo que carregamos dentro do coração. Algumas dores, medos,

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0: Chegou o momento de acolher, né, as preces, as intenções que nos chegam através do nosso WhatsApp. Boa tarde.
2: Boa tarde, Ana Patrícia. Tá abençoada quarta-feira para você e para toda a sua família. Tá em uma boa semana, tá? Aqui é a Cirlei Camargo de Terra Boa. Eu quero participar do Café da Tarde. Eu quero trazer ela aqui na Vale do Rio Verde. 295 no conjunto do Bacatim Terra Boa, e quero colocar eu na consagração, quero colocar o meu filho Jefferson Camargo, Emanuele Vitória, Antônio de Camargo e todo o meu familiar. Tudo de bom, boa semana.
0: Obrigada, querida, para você e toda a sua família também, tá joia? Ana, coloca no colo da mãe, eu, hoje é meu aniversário, eu quero ganhar a cesta. Lúcia Calef, ali na rua Maria Helena Rodrigues, completando idade nova, né, Lúcia? Maravilha, recebo o carinho de toda a equipe aqui da capital, viu, querida? Obrigada.
3: Boa tarde, Ana Patrícia. Boa tarde, aqui é a Darcy, da rua Timbiras, 517. Coloca meu nome aí na consagração de Nossa Senhora. Ofereço também a consagração para todos os doentes, para as pessoas que estão internadas e para pessoas idosas. Um abraço, tamo junto, Ana Patrícia.
4: Guardiana, a paz de Jesus e o amor de Maria, estamos com todos nós, com vocês da Rádio Capital. Ana, eu quero colocar no colo da mãe todos os idosos, somente a minha sogra. E eu também, né? Que não sou novinha. E quero colocar a minha amiga, a Silene Malta, que tá com muita dor no joelho. E todos vocês da Rádio Capital, tá, Ana? Um abraço, tá?
0: Outro pra você, Elodinha. Deus abençoe. Que Nossa Senhora acolha a sua intenção aí, né? Amizade linda aí. Deus abençoe. Oi, Ana. Coloca eu na consagração. Estou muito angustiada. Sua ouvinte, Vera Lúcia. Um beijo, Vera Lúcia. Acalma seu coração, minha linda. Acalma seu coração, né? Junto de Jesus, que eu tenho certeza que a calma que você precisa só vai vir dele. Amém?
5: Boa tarde, Ana Patrícia. É a Geni, M. de Paulo. Eu estou pedindo para ir ao colo da mãe, ao colo de Nossa Senhora Aparecida, eu e minha família. Tchau, tchau.
6: Boa tarde, Patrícia. Boa tarde, Ana Patrícia. Estou ouvindo você aqui. Coloca meu nome na oração, no colo da mãe. E uma boa tarde abençoada para você. Que Deus te cubra de bênção, Patrícia. Um abraço.
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Ó Maria Santíssima, que em vossa imagem milagrosa de Aparecida, espalhais inúmeros benefícios sobre o Brasil. Eu, embora indigno de pertencer ao número dos vossos servos, mas desejando participar dos benefícios da vossa misericórdia, prostrado a vossos pés, consagro-vos o entendimento, para que sempre pense no amor que mereceis. Consagro-vos a língua, para que sempre vos louve e propague a vossa devoção. Consagro-vos o coração, para que depois de Deus vos ame sobre todas as coisas. Recebei-nos, ó Rainha incomparável, no ditoso número dos vossos servos. Acolhei-nos debaixo da vossa proteção. Socorrei-nos em nossas necessidades espirituais e temporais, e sobretudo na hora da nossa morte. Abençoai-nos, ó Mãe Celestial, e com vossa poderosa intercessão, fortalecei-nos em nossa fraqueza, a fim de que, servindo-vos fielmente nesta vida, possamos louvar-vos, amar-vos e render-vos graças do céu. Por toda a eternidade, assim seja.

0: pela intercessão de Nossa Senhora Aparecida, Rainha e Padroeira do Brasil, a bênção de Deus Onipotente, Pai, Filho e Espírito Santo, desça sobre vós e permaneça sempre. Amém.
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2: Ainda, né, atendendo as participações, as intenções que chegaram através do nosso WhatsApp, a

Maria José, de Oliveira Milanês. Eu quero que você ponha o nome do meu neto, Bernardes, na oração, na consagração de Nossa Senhora, porque ele tem aquele problema, eu esqueci o nome daquela doença, que ele se bate sozinho e fica nervoso, se a gente for agradar ele, ele bate até na gente. Mas eu confio em Nossa Senhora, eu sou muito devota de Nossa Senhora. E põe meu nome no sorteio do café da tarde também, né? Sou ouvindo todos os dias, só não participo. Porque às vezes eu tô mexendo aqui, aí eu fico sem jeito de ficar participando. Mas eu sou ouvindo de todos os programas. Tá? Eu tenho uma boa tarde, ofereço todo, para todos os ouvintes e para todos vocês da rádio. Sou muito devoto de Nossa Senhora.

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3: 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Alô, Luiz Caçambeiro, boa tarde.
4: Boa tarde, Ana Patrícia. Como que você tá, filha de Deus? Graças a Deus, tá bom, né? Estamos trabalhando, né? Tá bom, filha. Toca pra nós aí, RPM aí. Olha, 43, ofereço para todos que curte aí. Para os caçambeiros que todos tomam banho aí. Tá bom, filho de Deus? Tamo junto aí. E também quero convidar os homens, com a sua permissão, para participar do, junto conosco, do encontro, do segundo encontro do Terço dos Homens. Vai ser ali em frente o São Jorge ali. Cadê os homens aí de fé, né? Aqueles homens de coragem, né? Pra poder ir lá e prestigiar essa preciosidade ali, tá bom, filho de Deus? Agradeço aí, é Luiz Roberto, o caçambeiro mais bonito da rodagem, pra ficar bem em sintonia, e você também. E viva Nossa Senhora das Graças, hein?
3: Viva, viva, viva! Fica aí o convite, então, né? Aos homens que querem ter esse momento, né? Mais pertinho de Deus. Maravilha, hein? Fica a dica. José Roberto também tá ligadinho ali na Padre Cícero, né? Maravilha. Minha amiga Verinha, trabalhando e ouvindo a capital, né, Verinha? Excelente tarde aí pra todos vocês e tamo junto. Até o céu.
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2: Hora Certa, Capital.
3: 3:17, boa tarde.
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0: Ciúme exagerado com os irmãozinhos Edson e Hudson na sua capital. 3h24, boa tarde.
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0: Hoje, a igreja celebra Santa Teresa de Jesus Jornet, religiosa espanhola, dedicada ao cuidado dos idosos. Como não é uma santa tão conhecida do grande público, né? A gente tá trazendo aqui pra você também saber aí, né? Que hoje, então, celebrado. Deus vê o que está dentro de nós e deseja que nossa vida reflita por dentro e por fora o amor e a verdade do evangelho. Sempre, né? Assim seja. Né, Maria Irene? Boa tarde.
2: Boa tarde, Ana. Tudo bem? Ai, Ana, nunca fiquei com tanta vontade de ganhar o café da tarde igual hoje, hein? Você tá me ensaiando falando desse bolo aí. Fiquei com vontade, Ana. Eu tenho diabetes, eu escuto falar que coisa gostosa. Eu fico querendo comer.
0: Ô, dona Maria Irene.
2: Eu fico da velha aqui. Lote 830 aqui pra cá, do aeroporto. Perto do Pacaembu. Sítio Dona Tereza.
0: Uhum.
2: Se eu ganhar, vem trazer pra mim esse bolo. Aqui tá cheio de amora, de goiaba. Tem tanta fruta aqui. Mas eu quero bolo.
0: Fartura, né, dona Maria Irene?
2: Foi meu nome na consagração também, agradecendo Nossa Senhora por tantas bênçãos que ela manda pra nós, pra chuvinha gostosa, tudo de bom que Deus dá pra nós. Boa tarde, capital. Sem parar de ouvir.
0: É isso aí, dona Maria Irene. Ó, dona Maria Irene, tá no sorteio, hein? Maravilha. Vamos sacudir. Essa é pra espantar a tristeza, né? Show tristeza. Renascer Praz, mil graus. Tibus, sobe o som, querido. 3h27, muito boa

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0: 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Boa tarde.
1: Boa tarde, Ana Patrícia, meu nome é Marlene Santana Barbosa, moro aqui na Avenida Pardo 292, Vila 7. Uhum. Toca a música do Padre Ezequiel, Família, e ponha meu nome no sorteio aí do cafezão.

Não. Tamo junto, hein? Opa! Margarete tá ligadinha ali na estrada Guaricanga. Beijo, Margarete. Deus abençoe. Ellen Cristina no Morada do Sol. Lucas Rafael também no Morada do Sol, hein? Maravilha! Bom fim do Ad, salve, salve! Tá, está ali no residencial Morada do Sol, né? Ligadinho na capital. Pediu fogo do céu pra todos que estão na escuta da capital. Abraço, Ana! Cuida! Tamo junto até o céu. Yes, faltou yes, hein, Bonfim? Valeu! Marcelo Rosa também ligado.

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3: Com certeza. Capital 13h41 já, hein? Excelente tarde, já já. Natal Rei chegando aí com Balanção Sertanejo. Joyce Fernanda ligadinha na nossa programação ali na Roupa Nova Confecção. Beijo, meninas e meninos. Bom trabalho pra vocês, hein? Geni Januário tá ligadinha ali na Rua Pérola. Maravilha.

0: de felicidade. E você sabia que a cebola pode ser uma ótima aliada na alimentação? A cebola é muito mais do que um simples tempero. Ela contém compostos antioxidantes, como a quercetina, e pode fazer parte, né, de uma alimentação equilibrada. Sabia que ela pode contribuir para a saúde cardiovascular? É fonte de compostos antioxidantes. Contém fibras e nutrientes importantes. Pode também ajudar na qualidade geral da alimentação e dar sabor às refeições, sem precisar de grandes quantidades de sal. Eu mesmo, quando vou fazer costela ao molho, nossa senhora, coloco cebola, hein? Menino, tem vezes que nem sal a gente coloca, porque o Zé Maurão não gosta muito de comida salgada, né? E a cebola vem com força. Ela fortalece, né, o seu sistema imunológico, melhora a circulação, regula a pressão e o açúcar no sangue, alivia tosse e gripe, combate infecções e bactérias e protege o seu coração aí com antioxidantes. Você viu só que bacana? Cebola! Dica da tarde de hoje, hein? Todas as tardes, dicas especiais aqui no nosso Qual é a Sua? Boa tarde, Ana. Luciana Dias, toca pra mim, Menina dos Teus Olhos. E manda um abraço, né, pra galera ali da Roupa Nova Confecções. Abraço, meninas e meninos. Tamo junto, hein? Eliane Diniz também tá ligadinha ali na Jorge Nacle, né? A Elizabeth Pereira. Boa tarde, Elizabeth. Como que você está, querida? Ali na Avenida Francisco Jordão, tá participando a Tainara Souza, né? Na Roupa Nova também. Maravilha. Olha, Roupa Nova em peso hoje aqui, hein? Bom trabalho, equipe de milhões. Martinha, boa tarde.
1: Tarde, Ana. Como vai? Tudo bem? Ana, coloca meu nome no sorteio de café da tarde. Marta Clemente, aqui do bairro de Xanar.

0: Ezequiel. Boa tarde, Claudinei.
1: Boa tarde, Ana Patrícia. Boa tarde, aqui é o Claudinei, produção da Rua Sinei, 280. Tá tarde, bairro, hein? Essa tarde, graças a Deus, abençoada pra nós. Eu conheci os olhos de felicidade, que é a principal do tempo, tá? Capital, se parar de ouvir.
0: Acabamos de ouvir, você viu, Claudinei? Aí sim, hein? Tá no sorteio, com certeza. A Tatiane Ferreira também, né? Tá participando. Seu programa é muito animado, gosto demais. Coloca meu nome no sorteio, quero muito ganhar.

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3: Muitos prêmios pra você, né? Maravilha. Muito obrigado você que esteve com a gente, né? Conectado aí desde as 14h30. O meu muito obrigada. E ó, lembrando, né? Tamo junto sempre. Até o céu. Indo embora comigo pra votar amanhã a partir das 14h30, Granja Lima. 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E claro, a loja Santa Terezinha também, voltando amanhã a partir das 14h30. Vamos lá, quem vai tomar o cafezão por conta da Creme Café e da Capital? Final do telefone 3156. Margarete, vamos levar a cesta do café pra você aí, viu, Margarete? Minha gente, só resta dizer beijo no coração, que Deus abençoe abundantemente e até amanhã, se Deus quiser. Vamos deixar os meninos, né, de Astorga, Chitãozinho e Chororó, cantando aí pra você na aba do meu chapéu. É. Tchau, gente linda. Fui.

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estamos nós aqui mais uma vez, porque o grande mestre do céu, o nosso Criador, nos permitiu estarmos novamente juntinhos nesta tarde para darmos início a mais um desfile da boa música sertaneja para você, né? Começa agora, vai até às 7 da noite, com muita alegria, tocando no seu rádio aquilo que toca o seu coração. O modão sertanejo bom demais. Nessa tarde gostosa de quarta-feira hoje, né, minha amiga? Hoje é quarta, dia 26, quarta-feira, agosto de 2026. Olha só, metade da semana certinho, né? É a metade da semana hoje, viu, companheiro velho? Hoje é dia Internacional da Igualdade da Mulher, você viu? Dia Internacional da Igualdade da Mulher. Olha aí, vamos juntinhos até às 7. Eu quero abraçar a todos carinhosamente, desejando a vocês, nossos irmãos e irmãs, boa tarde, boa tarde. Vamos comigo até às 7 por aqui. Mande a sua mensagem no WhatsApp da capital 99855-7007. Tem hora que dá um branco na cabeça da gente, esquece até o número do celular.

98557007, viu? Deixa o seu recadinho com nós, que nós passa pra frente com muito carinho. Olha só quem tá chegando por aqui. Ela é a Fatiminha Leão, minha amiguinha.

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1: Balanção Sertanejo, 4h14, minha amiga, boa tarde. Quarta-feira hoje, hein, você viu? Dia 26, exatamente. Semana termina segunda-feira, dia 31, viu? Mas o pagode é só depois do dia 5, né, companheiro? Deixa eu ver, dia 31. Dia primeiro vai ser na terça, quarta, quinta, só na outra sexta. Pode tirar o cavalinho da chuva, viu, companheiro? É, não fica esperando o pagode pra semana que vem, não, porque não vai dar, não. Só na outra. Tá bom? Combinado assim? Então tá certinho. 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Olha. 23 graus aqui na rua Florianópolis agora, viu? O céu está nublado, o sol aparece assim meio acanhado, mas tá aí, nada de chuva até agora para nós, né? Nada de chuva até agora para nós. E o friozinho continua de manhã, né, minha amiga? Bem fresquinho de manhã, né? Às vezes dá um chuvisqueirão meio perdido por aí, né, meu compadre? Quando eu era menino, trabalhava na roça, às vezes nesse tempo dava esse chuvisqueirão assim, mas não chovia. Aí meu pai falava, esse chuvisqueirão assim não é bom não, viu? Isso aqui tem jeito de que nós vamos ter uma seca prolongada. Só o chuvisqueirão significava que a chuva não vinha, não. Só era aquele... Nem molhar a terra, não molhava direito, nada. Só que aquele chuvisqueirão grosso, passava rápido. Aí meu pai falava, esse chuvisqueirão não traz boa notícia pra nós, não. Viu? Pode esperar que vai ter um período bom de seca. E dava, hein? Era assim que a veiarada descobria como é que ia funcionar o tempo. Era desse jeito. Olha... 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Meu amigo Homero, Cláudio Nour, Tapejara, ouvindo nós. Abraço pra você, mandando pro Elião, pra essa galera de Tapejara. Muito obrigado pelo carinho. Quem está na sintonia também é o Xuxinha, lá em São Carlos do Ivaí. Mandar um alô pra dona Inês e pro Ordalino. Ô, meu amigo Ordalino, abraço pra você, companheiro velho. Eu fui uma vez lá na casa do Ordalino. E ele falava, batia papo, que levantava de madrugada. Porque na época eu levantava de madrugada, 4 horas para ir trabalhar, todo dia. Meu programa começava às 5. Aí o Ordalino falava, Natal, eu também levanto de madrugada, tirar leite, cuidar aí do gado, tirar leite, não sei o quê. E aí eu cheguei lá, rapaz, entregaram o Ordalino para mim. A mulher dele falou, é nada, Natal, quem levanta para tirar leite aqui é eu e a minha filha, só Ordalino. Levanta depois que nós já tiramos o leite tudinho das vacas, a única coisa que ele faz é pegar essa Toyota velha e levar o leite lá pra cidade. Você já pensou, velho, Ordalino falando?

0: lançamento aqui no programa hoje. Amado Batista e a Simone e a Simária. Folha Seca, agora 4h32.
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0: Olha aí, 4h34, minha amiga, boa tarde. Estamos juntinhos, vamos até às 7 por aqui, quarta-feira, metade da semana, certinho, né? Você viu? É, e hoje é dia do despachante também, viu, companheiro velho? Hoje também é dia do despachante. É, tá aí então, despachante é aquele que conserta documento do veículo, aquela coisa. Meu amigo Ed Wilson, alô Ed Wilson, grande parceiro, trabalha no ramo do despachamento, né? Despachante. É. Homem é forte. 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

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Do meu amigo Duque, grande Duque. Tem jogo hoje? Teve ontem, deixa eu ver aqui, o Cruzeiro empatou com o Atlético de Minas, olha só, o clássico mineiro da Copa do Brasil deu empate ontem, 1-1, né? O jogo de volta é agora dia primeiro vai ser na outra terça-feira, na próxima, né? É, na próxima terça-feira, exatamente, vem de volta o Cruzeiro e Atlético Mineiro. E hoje tem mais Copa do Brasil, hoje Palmeiras e Santos, olha aí, clássico paulista, né? Na Copa do Brasil, esse jogo vai ser no Allianz Parque, né? Vai ser às 21h30, a Globo vai transmitir, né? E tem mais uma Copa do Brasil aqui, é Vasco e Vitória, Vasco às 21h30 também, a Globo também transmite. Dois jogos hoje, né? Na Copa do Brasil, Palmeiras e Santos e Vasco e Vitória. Aí depois tem o outro no jogo de volta, né? O outro jogo de volta vai ser dia 2. 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

0: a 2 graus. Faz dias que passou a 2 graus por aqui, né? Nem teve, né, minha amiga? Nem teve 2 graus. Agora, 15 para as 5, boa tarde.
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0: Fabrício e Fabian, e o Rio Negro e o Solimões, antes, né? Antes que você se vá, viu só? 4h49.
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4: Agora, 4h51 na capital do vestuário. 4h51. 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É, Mega Sena acumulou ontem, ninguém acertou, né? Ninguém acertou. Foi ontem, teve o sorteio. É, agora, amanhã paga 25, é isso? 25 milhões para amanhã, né? A Quina, quem acertou, vai receber 41 mil reais da Quina, da Mega Sena. Loto Fácil teve um ganhador, vai levar exatamente 1.431.000 reais. O ganhador da Loto Fácil de Fortaleza, no Ceará. É um cearense, sortudo, hein? 1.400.000 e... deixa eu ver aqui o resultado. 1.431.000. É, e a Quina acumulou, ninguém acertou, paga hoje 2.600.000 reais a Quina, viu? É, hoje é dia 26. Hoje tem também a Lotomania com 750.000, tem também a Dupla Sena, 2.200.000 na Dupla Sena, viu? É, tem 1.300.000 do dia de sorte e tem 6.300.000 da Super 7, olha só, pra hoje, viu? E pra mais milionária, 87 milhões de reais, a mais milionária paga hoje pra quem acertar os 6 números e mais 2 trevos da sorte. Ei, filho de Deus, é muito difícil. É muito difícil essa mais milionária. Eu acho que até hoje teve só um ganhador até hoje dessa mais milionária, viu? Olha, agora é 4h58. 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

0: Olha aí a Robertinha Miranda cantando pra você, meu grande bem. Meu grande bem. Agora, 5:03.
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0: você. Essa modona bonita é Ausência. Agora 5:06.
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0: É, agora 5:10 na Capital. 5:10, minha amiga, boa tarde. 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Olha só que reflexão bonita, bacana que eu achei aqui, minha amiga. Ninguém me avisou que crescer é ir perdendo pessoas no caminho, inclusive eu mesmo. Perdi endereços, perdi domingos, perdi quem jurou ficar e quem eu jurei nunca esquecer. Mas a perda mais funda, essa ninguém nomeia. Eu também fui ficando para trás. Em algum lugar entre o que sonhei e o que sobrou de mim. Mas hoje eu entendo que crescer não é ganhar o mundo. É aprender a se despedir de quem a gente foi, sem nunca parar de amar quem a gente ainda está sendo. Viu só? Que reflexão, hein? Que coisa, hein, filho de Deus? Agora, 5 horas e mais 15 minutos na capital, 5:15. 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

0: beliscou aí o seu o seu paraíso, menino. Agora 5h23.
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0: Eita, Balanção Sertanejo, agora 5h25, minha amiga, boa tarde. 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Deixa eu passar o recadinho do Elixir de São Caetano. 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Oi, Aninha, boa tarde.
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0: Tá aí, minha amiga Aninha, né? Trazendo o recadinho do Elixir de São Caetano para você viver bem e melhor, claro, porque viver com esse desconforto estomacal é complicado, né? Barbaridade. É complicado demais da conta. 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E deixa eu ver aqui, quantos graus tá aqui na rua Florianópolis agora, filho? Baixou um pouquinho, 23. Começamos com 24 o programa, né? Baixou um grauzinho, você viu? Um grauzinho. Amanhã tem sol? Amanhã tem sol. Olha só, dia ensolarado. A chuva tá meia fraca esses dias, né, minha amiga? É, muita poeira por aí, tá? Poeira danada, chuva, tempo seco, dá um chuvisqueirão, daí some no mundo. Hoje de madrugada eu até ouvi um negócio de uns barulhos de trovão por aqui, fazia aquele barulhão bonito, né? Um trovãozão bem daquele pesadão mesmo, viu, meu compadre? E eu pensei, ah, rapaz, vai vir chuva aqui, que é coisa de louco, é perigo alagar tudo. Nada, nada, nada. Nem respingou pra nós aqui, é coisa de louco. 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Teseus 30, vitamina do amor, claro, 5 horas e mais 32 minutos, marcando aqui o meu digital. Deixa eu mandar um abraço aqui, quem mandou o um recadinho pra mim? A galera ali do Espetinho Assado Queiroz, é isso? Um abraço aí pra galera do Espetinho Assado Queiroz, foi quem mandou aqui, o Marcos tá aqui no perfil. Ô companheiro velho, um abraço pra você. Onde é que é o Espetinho Assado Queiroz? Diz que lá é o melhor lugar pra tomar geladinho e comer o espetinho daquele bem temperadinho. Onde é que fica o espetinho, Marco? Passa o endereço aqui pra nós passar pra galera, passar lá mais tarde. depois do expediente, né, companheiro? É bom a gente passar esse endereço pra vocês. Às vezes a pessoa tem vontade de comer um negócio de um espetinho, um salgadinho, depois do expediente tomar uma brecha geladinha, mas é meio perdidão, não sabe nem onde ir. Então passa o endereço pra nós. 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A Vera Lúcia mandou aqui o recado do pão. Ela faz uns pão caseiro, que é coisa de louco. Aí ela faz o quê? Ela faz o pão, tira do forno aquele pão bonito, assado, e manda foto pra nós. Ei, Vera Lúcia, manda foto pra nós só pra assanhar por aqui, né, menina? Mas tá aí mandando pra nós a foto

0: agora 5h40.
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0: Agora 5h43, minha amiga, boa tarde. 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

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Agora 15 minutos para as 6 na capital. 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

0: 5:52.
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0: Epa! Olha aí, hora certinha, minha amiga. Agora 5:54, 6:06. 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Olha, minha amiga, agora que é, faltam 5 para as 6. 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Beleza? Agora, faltando 3:07, daqui a pouquinho tem o Momento Ângelo e eu volto logo em seguida para ir com você até às 7 da noite por aqui, viu, minha amiga? Não sai daqui não, fica aqui com nós, tá? Já eu volto.

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0: anjo anunciou a Maria, e ela tornou-se mãe de Deus. Sendo mãe de Cristo, ela é a mãe celestial dos homens. Homens que, através do seu trabalho do campo, da indústria ou do comércio, extraem diariamente o seu sustento material. Agora pare para reverenciar a Virgem Santíssima e contemplar as suas virtudes. Pois ela que acompanhou seu filho Jesus desde o nascimento até a morte na cruz, nos legou um modelo de força, de bondade, de desprendimento e de amor entre os homens.
1: Louvado seja nosso Senhor Jesus Cristo, para sempre seja louvado. Eu sou o Padre João Mendes, pároco da paróquia Nossa Senhora de Fátima e Santuário Eucarístico Diocesano de Cianorte, e convido você a rezar junto comigo. Em nome do Pai, do Filho e do Espírito Santo. Amém. O anjo do Senhor anunciou a Maria, e ela concebeu do Espírito Santo. Ave Maria, cheia de graça, o Senhor é convosco. Bendita sois vós entre as mulheres, e bendito é o fruto do vosso ventre, Jesus. Santa Maria, Mãe de Deus, rogai por nós, pecadores, agora e na hora de nossa morte. Amém. Eis aqui a serva do Senhor, faça-se em mim segundo a vossa palavra. Ave Maria, cheia de graça, o Senhor é convosco, bendita sois vós entre as mulheres, e bendito é o fruto do vosso ventre, Jesus. Santa Maria, Mãe de Deus, rogai por nós, pecadores, agora e na hora de nossa morte. Amém. E o Verbo se fez carne e habitou entre nós. Ave Maria, cheia de graça, o Senhor é convosco, bendita sois vós entre as mulheres, e bendito é o fruto do vosso ventre, Jesus. Santa Maria, Mãe de Deus, rogai por nós, pecadores, agora e na hora de nossa morte. Amém. Rogai por nós, Santa Mãe de Deus, para que sejamos dignos das promessas de Cristo. Amém. Oremos. Infundi, Senhor, em nossas almas a vossa graça, a fim de que, conhecendo pela anunciação do anjo a encarnação de Jesus Cristo, vosso Filho, cheguemos, pelos merecimentos de sua paixão e morte na cruz, à glória da ressurreição. Pelo mesmo Cristo, Senhor nosso. Amém. Hoje, dia 26 de agosto, quarta-feira, estamos no mês vocacional. Esta semana, dedicada aos leigos. Aleluia, aleluia, aleluia. O amor de Deus se realiza em todo aquele que guarda a sua palavra fielmente. Aleluia. Proclamação do Evangelho de Jesus Cristo segundo Mateus. Naquele tempo disse Jesus: ai de vós, mestres da lei e fariseus hipócritas, vós sois como sepulcros caiados. Por fora parecem belos, mas por dentro estão cheios de ossos, de mortos e de toda a podridão. Assim também vós, por fora, pareceis justos diante dos outros, mas por dentro estáis cheios de hipocrisia e injustiça. Ai de vós, mestres da lei e fariseus hipócritas! Vós construís sepulcros para os profetas e enfeitais os túmulos dos justos, e dizeis: se tivéssemos vivido no tempo de nossos pais, não teríamos sido cúmplices da morte dos profetas. Com isto, confessais que sois filhos daqueles que mataram os profetas. Completai, pois, a medida dos vossos pais. Palavra da salvação, glória a vós, Senhor. A palavra de Deus para esta quarta-feira é um convite, de fato, a partir da primeira leitura de São Paulo. Ele já nos exorta a responsabilidade e a coerência. O trabalho é a expressão concreta da fé e a ociosidade contrária à vida em Cristo. Ele nos lembra que o nosso esforço sustenta não apenas a nós mesmos, mas à comunidade, servindo de exemplo a ser imitado. O Salmo pede a bênção do Senhor sobre aqueles que o temem, aqueles que vivem os frutos de suas mãos, aqueles que trabalham para se manter. A honestidade do trabalho é feito com um caminho de alegria, de prosperidade, de sinal de comunhão com Deus e com os irmãos. No Evangelho, Jesus denuncia a hipocrisia que enfeita o exterior e esconde a podridão interior. O exterior deve refletir o interior. Somos movidos a integrar fé e vida, evitando fingimentos e vivendo a justiça e a transparência que refletem o coração de Deus. Viver a fé é agir com coerência, trabalhar, amar e praticar a justiça. Que o Senhor vos abençoe e vos guarde, volva o seu olhar sobre vós e vos conceda a sua paz. Em nome do Pai, do Filho e do Espírito Santo. Amém. Fique com Deus e tenha uma boa noite.
0: Encerramos esta nossa reflexão alimentados na fé e protegidos pelas bênçãos e graças celestiais. Voltamos às nossas atividades na família, no trabalho e na sociedade, conscientes de nossa responsabilidade por um mundo melhor, mais justo e mais humano. Uma boa noite a todos.

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tá, minha amiga? Boa noite. Estamos de volta, agora reforçados na fé e alimentados pela palavra, né? Bora juntinhos até às 7 por aqui. Eu, você e a boa música, né? É, nessa quarta-feira, hoje, dia 26 de agosto de 2026. É o inverno brasileiro, que continua até o dia 22 de setembro. O inverno brasileiro continua até o dia 22 de setembro. A lua tá crescente, né? E hoje a gente está vivendo aí o dia de número 238 do ano de 2026. É, já vivemos 238 dias, viu só? Contando com o dia de hoje, né? Faltam 132 dias, é isso? 238, não, 127 dias faltando. 127 dias para a gente chegar em 2027. Viu só? E hoje a gente comemora o Dia Internacional da Igualdade da Mulher e também Dia do Despachante, né? É, Dia do Despachante. E também hoje, aniversário de Campo Grande, a capital do Mato Grosso do Sul, celebra hoje aniversário de fundação. Campo Grande, cidade morena. Aí, comemora-se hoje o aniversário da cidade morena Campo Grande, tão falada no mundo todo, né? Agora 6:16 e a igreja celebra a memória de São Zeferino, o Papa que lutou contra as heresias, viu, minha amiga? O Papa que lutou contra as heresias, São Zeferino. 6:16, 998557007 é o WhatsApp da capital para você deixar para nós o seu recadinho, viu? 998557007. 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Benedito Moraes, abraço pra você, tá sempre ouvindo nós, toda tarde, né? Toda tarde, Benedito Moraes, boa noite Natal, tô ouvindo você em Tapejara, tá aí um convite, eu ouvinte de todos os dias, você viu? É uma ótima não para você. Alvanide Sampaio, uma ótima noite deve ser, né? Alvanide Sampaio, Tapejara. Abraço para você, linda. 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
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Meu amigo Mirtinha que tá dirigindo o caminhão agora. Eita, que motorista bom que você arrumou aí agora, hein, Rodrigo? Mirtinho, o menino é bom, hein? 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Fala com o Ditinho. O horário agora, 6h21.

0: Olha o João Carvalho e o coração da natureza. Que cururu, hein, companheiro? Agora 6h28.
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0: Olha aí, 6h30, minha amiga, 6h30 na capital, boa noite. 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Galera da Avenorte, José Trindade, abraço pra você, companheiro velho. Tá ligado no programa, né, Zé Trindade? É, esse é campeão também, sempre ligadinho conosco. 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Meu amigo João Vitor, ele, a esposa e a galerinha ali ajudando a resolver a situação, né, João Vitor? Palmeiras e Santos hoje, hein? Às 9:30 da noite, a Globo transmite pela Copa do Brasil, primeiro jogo de ida, né? É, o Palmeiras joga em casa, o Santos vai decidir dentro de casa, lá na Vila Belmiro, na outra quarta-feira, dia 2, tá aí. E hoje tem Vasco e Vitória também, Copa do Brasil também, é claro, a Globo também transmite às 9:30 da noite. Viu, companheiro, velho? Você quer assistir, manda ver. Agora 6:35 na capital. Deixa eu mandar um abraço, quem tá na escuta, pedindo aqui uma música para o meu retireiro Valmir. É o Vane, japonês. Ô Vane, tudo bem, companheiro véi? Estão na escuta ali, né? Pedindo para mandar a moda lá pro retireiro Valmir. Ô Valmir, como é que tá? Você ainda tá puxando teta de vaca ainda, filho de Deus? É, meu amigo japonês, o japonês deixou de vender cachaça e agora tá cuidando de vaca. Ei, japonês, você é uma figura, viu, filho? Um abraço pra você. Olha quem tá ouvindo nós, oferecendo pro pai Otacílio. Pai Otacílio tá ouvindo, né? É a Claudineia Rabelo, de Tapejara. Ô, Claudineia, tudo bem? Como é que tá a nossa Tapejara, menina? Bom, né? Bom também. A minha amiga Vera Lúcia, a mulher do pão, também ouvindo nós, pedindo música. Agora 6:00.

0: Olha aí quem cantou pra você, Dulce de Ema, Coxa de Retalhos. Essa é original, hein? Agora 6h43.
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0: 7 minutos para as 7 na capital do vestuário. Boa noite, gente. Boa noite. 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
0: 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A pior dor do mundo é obrigar a cabeça a esquecer aquilo que o coração lembra todo momento. Você viu, minha amiga? A pior dor do mundo é obrigar a cabeça a esquecer aquilo que o coração lembra a todo momento. Oh, meu Deus do céu. Agora faltando 9 minutos para as 6, não, para as 7, né? 9 para as 7 já, quase fechando a cabeça do repolho por aqui, né, companheiro, velho? Presta atenção na letra dessa moda aqui, presta atenção, meu filho.

0: viu só, companheiro? Que história interessante, né? Do caçador. Agora, 6h54.
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0: Capital 91, final do programa. Eu volto amanhã, quinta-feira já amanhã, enfim. Quinta-feira amanhã nós vamos estar de volta às 16h novamente. Meu amigo Wilson Silva Júnior Barbosinha tá pintando por aí, vai até às 9 com você, beleza?
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0: Nadar é escolha, presta atenção nessa mensagem. Olha, era uma vez um aquário, um grande aquário, bonito por fora, limitado por dentro. Ali viviam muitos peixes, grandes, médios e pequenos. Cada um em seu espaço, cada um acostumado com a sua rotina. Os peixes maiores viviam no topo, sempre alimentados, sempre no conforto. Os médios nadavam no meio do aquário, sem fome, mas também sem sonho. E os pequenos? Os pequenos sobreviviam das migalhas. Viviam na base, onde quase nada chegava. Mas era ali que havia mais inquietação. Foi nesse fundo que nasceu um peixinho inconformado. Ele não aceitava aquele destino programado. E um dia percebeu um pequeno buraco no canto do aquário. Curioso foi, passou pelo buraco e descobriu um rio imenso, vivo, livre, cheio de possibilidades. Ali tinha espaço para crescer, comida à vontade, correnteza de verdade. Mas sabe o que ele fez? Voltou para o aquário de novo. Não para se gabar, mas para contar aos outros peixes que havia um mundo maior do lado de fora. E o que aconteceu? Foi desacreditado. Chamaram de sonhador, de desorganizador, de perigoso. E sabe o pior? Tentaram silenciar ele. Tudo porque a ideia de mudança incomoda mais do que a dor da estagnação. Quantas vezes, minha amiga, na família, na empresa, na comunidade, alguém aponta uma saída, um novo jeito, uma possibilidade e a gente resiste. Resiste porque mudar dói. Porque mudar exige esforço. Porque sair da zona conhecida dá medo. Mas e se a gente escutasse mais os peixinhos inquietos? E se tivéssemos humildade para entender que nem sempre quem fala diferente quer confusão? Às vezes, só quer mostrar um caminho novo. Pense nisso. Talvez você esteja num aquário sem saber que o rio já está ali pertinho te chamando. Beleza? E procure ser feliz, porque Deus continua gostando muito, muito de você, é claro. Amanhã eu volto às 16h, viu? Espero você por aqui. Olha, na dúvida do que é certo ou errado, basta pensar no que não gostaria que fizessem com você, viu? Beijos no coração. Até amanhã, às 5h. Tchau, filha. Amanhã às 16h, né?

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2: Conferindo para você, hora certa na sua capital. Agora 19 horas, mais 2 minutos.

0: lotado, né? É, ainda mais curtindo a programação gostosa da sua Capital 91,9 até as 9 da noite. Boa noite, Capital.
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0: 11 minutinhos passados das 7 da noite.
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Goiânia. Já teve Marcos Sibilucci. Só liguei pra dizer que te amo. Começamos com um Gino e Gino Coração Cigano. E teve também Jade e Jefferson, uma música Escolta de Vagalume. Hora certa pra você na capital, agora 19 horas, mais 18 minutos, 19 e 18. Muito boa noite pra você, minha amiga dona de casa, boa noite pra você, meu amigo chefe de família, boa noite pra você de todos os bairros da minha querida capital do vestuário. E a partir de agora até as 9 da noite, tem Boa Noite Capital, hein? Pra você participar comigo, 998-55-7007, é o WhatsApp que você pede a sua música e a capital toca pra você. Hora certa, 7h19 agora. Olha, mandar um abraço aí pra quem? Quero mandar um abraço pro pessoal dos distritos São Lourenço e Vidigal, pra vocês dos municípios que fazem parte da

vocês, meus amigos frentistas. Boa noite pra vocês, borracheiros. O carinho todo especial também pra você que é mecânico, mecânico de automóvel, mecânico de motocicleta, pra você que é bicicleteiro, pra você que é latoeiro, pra você que é eletricista automotivo, curtindo a programação da Capital. Você que esteve aí com o Natal.

101,9. Boa noite pra vocês, meus amigos moveleiros. Quero mandar um abraço também pra você que é vidaceiro, pra você que trabalha nas metalúrgicas, né? Acompanhando a gente aí, um carinho todo especial pra você, tá? A oportunidade de abraçar ainda os meus compadres, as minhas comadres que trabalham aí nas padarias, meus amigos padeiros e padeiras, confeiteiros.

você fazendo a programação do jeito que você gosta, hein? Cuidado, né? Tem que dar uma cuidado, porque eu vou te contar uma coisa pra você. Ai, cidade. Olha, pelo amor de Deus, a gente leva um susto atrás do outro, né? Com esses colegas de volante, hein? Aff, Maria. É, desse jeito, mas fazer o quê? Tá tudo certo, né? Tá tudo certo. O importante é que tá tudo resolvido e tá tudo junto e misturado, hein? 7:20 agora. 7:20. Deixa eu mandar um abraço aqui pra você que trabalha aí pelas ruas da cidade, pra você que trabalha com um aplicativo, né? Tá curtindo a programação da capital? Olha, muito obrigado pelo carinho da sua sintonia, tá? Um abraço pra quem? Um abraço pra você que tá aí, que mora no sítio, na chácara, na fazenda, secretária do lar, você diarista. Mandar um abraço também pra quem? Quero mandar um abraço pra todo mundo. Pronto, acabou. Tá, sinta-se abraçado.

Pessoal da Construção Civil, boa noite pra você que é servente, pedreiro, eletricista, encanador, pintor. Só de falar já cansei. Pelo amor de Deus, rapaz. Serviço de pedreiro e servente, então, é enrolado, né, rapaz? Pelas barbas do profeta. Você começa cedo, parece que o dia não acaba, né? Meu Deus do céu. Mas é necessário. Um abraço para vocês todos da Construção Civil. Vocês que carinhosamente dedicam parte do seu dia acompanhando aí a programação aqui da Rádio Capital, né? Carinho todo especial da 91,9 para você. Boa noite para você que é profissional do volante. Carinho todo especial para você, meu amigo motorista. Para você que é carreteiro, né? Caminhoneiro. Tá aí com seu carro de passeio, passeando então, trabalhando, entrando na região noroeste do estado e levando a capital de carona. Um abraço todo especial para esse povo bacana. E olha, o nosso pedido sempre, né? Que São Cristóvão, seu protetor, te proteja sempre. Que Nossa Senhora Aparecida, padroeira do Brasil, com seu manto sagrado.

tá, comadre? Feliz da vida, né? É, o compadre tá pra chegar, não é verdade? É bom demais, hein? A comadre tá com um sorriso de orelha a orelha, né? Ah, bate, que coisa boa! Deixa eu mandar um abraço também aqui pra minha inseparável companheira de todas as noites. Boa noite pra você, costureira, faccionista, tricotadeira, bordadeira, arrematadeira. Boa noite pra você, minha amiga crocheteira, acompanhando de pertinho a programação aqui da Rádio Capital. Quero mandar um abraço também pra quem? Pra você que é modelista, pilotista, estilista, né? Pra você que trabalha nos cortados, nos lixados, nas lavanderias. Olha...

0: 19h23 agora.
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0: sofrendo, saudade. Daniel cantou com João Paulo. João Paulo e Daniel, olha a música de 1994, hein? E a capital revivendo pra você. Teve também Milionário e Zé Rico, que sonhei com você. Sério? Eita! Isso não foi sonho, né, compadre? Foi pesadelo, né? Ai, ai, ai. Boa noite aqui pra quem. Quero mandar um boa noite aqui. Um boa noite pra Sandra Malaguti, lá de Floraí, né? Ela tá 10-0 pra Jesus dos Gaúchinhos de Deus. Vou ter que dar uma olhadinha se eu tenho aqui, comadre. Se eu tiver, eu toco pro seu. Um abraço pra vocês aí de Floraí, né? A comadre Sandra Malaguti. Eita, barbaridade. Povo, gente fina, hein? Que eu vou te contar uma coisa pra você.
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0: 19h34 agora.
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E pro... Deixa eu ver aqui pra não mudar o nome do compadre, né? A Hilda e... Oh, mas cadê o nome da Hilda aqui? Sumiu, rapaz do céu. A Hilda e Osmar, né? Ai, ai, ai. Ô, Tendel. Sempre curtindo a programação da Rádio Capital. Um abraço pra vocês aí, tá? Carinho todo especial da 91.

0: Volto. 19h42 agora.
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0: 17 minutos faltando para as 8 da noite.
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0: às 22 horas, você tem encontro marcado com 9 meses com a Maria aí, tá certo? Então tá certo então. Deixa eu repetir os abraços por aqui, mandar um abraço aqui pro Zé Trindade, né? José Trindade lá de Guairaçá, tá acompanhando a gente, né? A Marta Estrioto também tá por aqui, a Cleusa, ela pediu uma música, eu vou tocar no quadro Saudade. Aparecido Bispo lá de Japurá e a Vanessa também, né? A Vanessa Bispo, dois irmãos lá da cidade de Japurá acompanhando a nossa programação. Dani em Tupã, um abraço pra minha prima. A Liane também tá por aqui, Alvanito Sampaio Tapejara, a Danila Barbosa lá de Rondon, né? Um abraço pra vocês aí de Rondon acompanhando a gente aqui, e a Hilda e o Osmar, eles que pediram aí a toalha branca, né? Eu ia falar toalha molhada, afo marinho, não tem nada a ver, mas tá bom, então um abraço pra vocês aí, obrigado pela sintonia e a gente vai junto até as 9 da noite.
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0: Ó, 10 minutos pras 8, hein? Todo mundo

Matas Gaúchas, né? Eu sei que tem, mas aqui eu não tô conseguindo encontrar. Deixa eu só ver aqui. Forró, né? Ô, compadre, você tá mangando, deu, é?

Não dá certo, né? Ó, aqui, deixa eu ver se tem. Tá? Deixa eu ver se tem aqui. Não tem, ó. Não tem, que pena. É do gaúcho, né? Mesmo. Deixa eu ver. Qualquer uma do gaúcho não serve, compadre? Deixa eu ver o que, que nós tem do gaúcho aqui. Gaúcho da fronteira. Deixa eu ver. Ué, mas sumiu. Ah, mas também, compadre, você escreveu errado. Aí não vai funcionar mesmo.

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2: 20 horas mais 2 minutos.
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0: tem música internacional e a Nazaré ainda. Ah, modão, hein? Essa música aqui fez sucesso lá em 1970, 1980, por aí, né? Mas seguramente em 1970, de 1970 a 1980. O pessoal daquela época dançava muito essa música aí, né? Nazaré, Love Hurts. Teve também o Roberto Carlos cantando A Montanha. Deixa eu ver se eu consigo aqui descobrir, porque ó, eu escrevi o nome aqui. Das comadres, né? E dos compadres que tá participando. Mas, ó, olha, eu vou te contar. A Cleusa. Ô, Cleusa, um abraço pra você. Você que pediu A Montanha com o Roberto, né? Tá aí, a gente tocou pra você. Teve também, quem mais, hein? Teve a participação do Zé Ramalho, Mistérios da Meia-Noite. Ó, Maria. Coisa de assombração, né, compadre? Eita! Ainda bem que eu saio daqui 10 horas, né? Não vou trombar com o bicho, né? Pelas barbas do profeta, viu? Rodrigo Camargo acompanhando a gente. Um abraço também pra Rosângela Lima. Ô, Rosângela Lima, um abraço pra você. Aproveitar a oportunidade. Quero mandar um abraço pra Rosângela lá da Sairas, né? Rosângela Aparecida. E também a Rosângela da Água Branca. Pessoal que sempre acompanha a programação. Maria Sueli Creuza, Marlene Guidelli. A Maria Fátima lá de Araruna tá por aqui. A Sandra da Vila Sete, a Albani, a Helenilda. Quem acompanha a gente também é a Pedrina. Quem mais, hein? O Evandro Gaiotto, vou tocar a música que você pediu, compadre. Calma aí, tá? Só tô tentando dar um jeito por aqui, né? Quem também tá ligadinho por aqui é a Liane. Um abraço pra Liane e nós vai embora agora. Vai embora nada, nós vai pro bloco de comercial. Daqui a pouquinho eu tô de volta trazendo mais moda pra você. 20 horas 15 minutos agora.
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0: Hora Certa Capital.
1: 8:17.
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0: coisa aí, vai dar água pra esse danado aí, né, rapaz? Senão eu vou te contar uma coisa pra você, vai se engasgar, né? Rio Negro e Solimões, eita vida, vida boa, rapaz, que vida de cão o quê? Tá feliz da vida aí, tá forte, sadio, né? É, que nem dizia o Jantinho, quando ele tá bonito, tá... Esse moleque tá bonito, né? Você podia saber que ele tá gordo. Eita nós, hein? Se ele tivesse magro, ele tá... esse moleque é feio, né? De jeito, vou te contar uma coisa. Lá na época em que amarrava o cachorro com linguiça, né, compadre? Não é de agora isso não, né? Teve também o quê? Rio Negro e Solimões, Vida de Cão. Teve trio, não é trio. É o Tião Carreiro e Pardinho cantando O Paixão. Essa música aqui foi pro... Deixa eu ver se eu lembro o nome do camarada aqui, né? O Rafael. Rafael, um abraço pro você. Obrigado, tá? Toquei aí pro seu Paixão, música do Tião Carreiro e Pardinho na programação da Capital. Já o meu amigo Evandro Gaiotto, ele pediu Lourenço e Lorival Portelha. Portelha, olha só. Não é Portelha não, rapaz, é Porteira. Porteira Velha. Você tá parecendo a música já, né? Vou te contar uma coisa pra você, viu? Olha, comadre, tem dia que parece noite, né? Olha, tinha um negócio ali em cima que sumiu dali. Não sei pra onde foi parar aquela encrenca dali, né, rapaz? Agora eu vou ter que dar um jeito aqui de caçar alguma coisa pra colocar ali, porque senão não vai dar certo, né? Olha, eita barbaridade, viu? Deixa eu ver o que foi lá em cima. Ah, tá. Tá bom então, né? Então tá. Ô, compadre, você também tá procurando o que aí? Você tá procurando certo, tá? Então tá bom então, né? Ah, é verdade, rapaz. Você, eu vou te contar um negócio pra você também. Você também não é fácil não, né, guri? Opa, pode parar aí, que negócio é esse? Ei, você o quê? Tá doido, rapaz? Você nada, fica quieto aí que você ganha mais, né? Fica me atrapalhando aí. Olha só, cada coisa de maluco que acontece. É tudo ao vivo, viu, compadre? Aqui não tem negócio de frescura não, né? Errou, a gente fala, errou! Ai, ai, ai. Ô, barbaridade, hein? Deixa eu ver quem foi que mandou um oi aqui pra eu agora. Ah, o Aparecido Donizé. Ô, Aparecido, um abraço pra vocês aí, tá? É ele e a marida, né? Acompanhando a nossa programação. Ela chora, chora? Você andou beliscando a comadre, rapaz? Depois ela vai... olha, isso aí vai dar B.O. da Maria da Penha, hein, rapaz? Ai, ai, ai. Eu vou ver se eu consigo tocar a música pra você aqui, Cido. Um abraço pra você, obrigado pelo carinho. Continue sempre curtindo a programação da Capital. Agora são 8 horas e 31 minutos.
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0: Ah, sua capital, hora certa pra você, 20 horas 33.

0: Foi pra quem?
1: É, pra ele mesmo, né, compadre? É, de jeito, viu? Vou te contar uma coisa pra você, viu? Esse camarada aqui, ele deve ter beliscado a comadre lá, né? Eita! É brincadeira, né? Um abraço pra Thelma Iba, tá? A Thelma Iba, lá da Solimões, né? E também pro Aparecido. Gente fina barbaridade. Meus amigos aí, um carinho todo especial pra vocês. Continue sempre curtindo a programação da Capital. Esses caras devem estar pensando, como é que me coloca um louco nesse horário, né? Aff, Maria. Aí eu vou responder: achei uma louca pra gostar de mim. Ai, ai, ai. Nada a ver, né, meu compadre? Agora são 8:44, hein? 8:44. Boa noite pra você até as 9 da noite. Tenho boa noite, Capital. Um abraço pra você que tá aí ligadinho, ligadinho, curtindo a 91,9, hein? Lembrando pra você que a partir das 9 da noite tem a Voz do Brasil na sequência, às 10, 9 meses com Maria. 20:45 agora.
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1: Conferindo para você, hora certa, 20:46 agora.
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Eita barbaridade, hein? Já o Daniel cantou lá cantou pra nós Merceditas, né? Só modão aqui na capital. Desse jeito, né, compadre? Deixa eu mandar um abraço aqui. Quero mandar um abraço pro pessoal ali de Vidigal, curtindo a nossa programação, né? Quero mandar um abraço também pro pessoal lá de São Lourenço. Para vocês aí do Marabá, Tapejara, né? Tapejara tá a Pedrina. A Pedrina tá curtindo a programação da capital lá. Um abraço para vocês aí de Tapejara. Sempre acompanhando nós, né? Quem tá lá em Tapejara também, que tá sempre por aqui, é a Alvanide Sampaio, né? Um abraço pra Alvanide Sampaio. Carinho todo especial para esse

0: novo, nem sei se existe ainda, né? A fazenda provavelmente sim, mas não é mais café, né, compadre? Agora deve ser tudo cana, né? Eita! Quando a gente pensa que a coisa para, mas não tá tudo... Vou te contar, mas eu também não tenho nada a ver com isso, né?
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0: Deixa as coisas do jeito que tá. Vou te contar uma coisa pra você, né? Ô, compadre, compadre, ó, não tenho tempo pra mais nada, tô indo embora. Daqui a pouquinho tem a Voz do Brasil. Na sequência...

19 horas, tá? Tá certo? Isso se Deus quiser, né? Não adianta a gente falar que vem, de repente Deus não quer, e a gente não vem, né, compadre? A gente fica, né? Eita, nós! É desse jeito, viu? Mas tá bom então, ó. Fique com Deus, com ele eu tô indo. Agradeça a Deus por tudo aquilo que você recebeu no dia de hoje. Você já agradeceu a Deus pelo alimento que sustentou o teu corpo hoje? Ainda não? Já agradeceu a Deus pela água que Deus deu para você? Pelo ar, principalmente pelo ar que a gente respira e que nos dá vida? Se não agradeceu nas suas orações, é bom a gente lembrar, né? Lembrar da nossa casa e pensar também que nesse momento muita gente vai dormir aos relentos, né? Vai dormir aí no relento, passando frio, passando todas as privações, e saber que somos feitos à imagem e semelhança de Deus, né? E olha, em especial eu queria pedir, só que se vocês me permitirem, eu me reservo no direito de não dizer o nome da pessoa. Mas hoje alguém conversou comigo, essa pessoa é do meu relacionamento, e essa pessoa disse pra mim o seguinte: infelizmente voltou, essa pessoa tem câncer. E ela luta uma barbaridade. Eu sei da luta dela. E eu sei também que Deus está reservando uma coisa boa para a vida das pessoas que sofrem. E essa pessoa está sofrendo demais. Se você puder, não precisa falar nome. Só mentaliza aquela pessoa que ele falou, porque eu sei quem é. Peça para Deus para aliviar o sofrimento, para acalentar o coração dessa pessoa. Gente, ela é uma guerreira. Eu nem vou falar o que sei, porque senão muita gente vai ficar triste assim como eu tô. Mas Deus é mais. E Deus com certeza vai operar milagre na vida dessa pessoa. Tô indo embora, volto amanhã. Bon AM. Holiday.

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1: Está no ar a Voz do Brasil. As notícias do governo federal que movimentaram o país no dia de hoje.
2: Olá, boa noite.
3: Boa noite para você que nos acompanha em todo o país.
2: Quarta-feira, 26 de agosto de 2026.
3: Vamos aos destaques do dia.
2: Defesa de crianças, adolescentes e mulheres no ambiente digital.
3: Discord é acionado na justiça por falhas na proteção de menores.
2: Ação civil pública foi apresentada pela Advocacia Geral da União. Graziele Bezerra.
4: A ação civil pública cobra que a plataforma Discord adote medidas efetivas para a proteção de crianças, adolescentes e mulheres no ambiente digital.
3: O combate a crimes cibernéticos e as ameaças no ambiente digital contam com o apoio do CyberLab, Laboratório de Operações Cibernéticas.
2: Quem conversou com a gente sobre o assunto foi o coordenador, delegado Alessandro Barreto.
5: O CyberLab está ajudando as polícias estaduais a identificar a pessoa que se achava acima de qualquer suspeita e se escondia por detrás de conexões de internet.
3: Atenção, diretores e professores de escolas públicas.
2: Está na hora de escolher os livros didáticos que serão utilizados em sala de aula a partir do ano que vem. Thaís de Araújo.
6: A seleção deve ser feita com a participação da equipe escolar, levando em consideração a proposta pedagógica, as características e as necessidades da comunidade.
3: Hoje, na apresentação da Voz do Brasil, eu, Luciana Vasconcelos e Luciano Seixas.
2: E acompanhe a gente ao vivo, acesse radioglob.ebc.com.br ou o canal Gov na sua TV aberta.
3: A arrecadação do governo federal chegou a 289 bilhões e 300 milhões de reais no mês de julho.
2: Um aumento de quase 9% em relação a julho de 2025.
3: O mês foi marcado pelo desempenho favorável de setores como indústria, serviços e arrecadação de impostos.
7: Na comparação com julho do ano passado, o resultado representa crescimento real de quase 9%, já descontada a inflação. Entre os fatores que contribuíram para o resultado estão o aumento da arrecadação da Previdência Social e o crescimento